0: pessoas que portem ilegalmente armas de fogo de uso restrito ou proibido e quem cometer crimes hediondos, crimes com violência ou grave ameaça ou envolvidos com tráfico interestadual ou internacional de drogas. O projeto seguiu para a Comissão de Constituição e Justiça.
1: Também avançou no Senado o projeto que assegura a mudança de nome completo a mulheres vítimas de violência doméstica.
2: Uma medida especial de proteção quando houver risco à integridade física ou psicológica da mulher. Repórter Patrícia Oliveira.
3: Mulheres que sofrem violência doméstica e familiar poderão alterar o nome e o sobrenome para dificultar a localização da vítima pelo agressor em caso de perseguição. Pelo texto aprovado, a mudança dependerá de decisão judicial. Será solicitada pela própria vítima e tramitará sob segredo de justiça. O relatório lido pelo senador astronauta Marcos Pontes, do PL de São Paulo, estabeleceu o prazo de 5 dias úteis para os cartórios fazerem a alteração.
4: Pode envolver acompanhamento especializado, restrições de acesso a informações, mudança de localidade e outras providências necessárias a neutralizar ameaças graves.
3: A proposta também prevê a alteração do nome completo dos filhos menores, após avaliação, para garantir a segurança da família. O projeto segue para a Comissão de Constituição e Justiça.
1: E por falar em proteção, o Senado aprovou um projeto com regras para a divulgação de imagens de vítimas de crimes e acidentes. Quem registrar ou compartilhar esse tipo de conteúdo poderá ser punido com pena de 6 meses a 2 anos de prisão.
2: A proposta, inspirada no caso da cantora Marília Mendonça, segue agora para nova análise da Câmara dos Deputados. Repórter Pedro Pincer.
5: De autoria da deputada Laura Carneiro, do PSD do Rio de Janeiro, o texto aprovado estabelece que não haverá crime quando a divulgação for necessária à administração da justiça, atender a interesse público devidamente justificado ou ocorrer com o consentimento da vítima. A proposta ainda altera o Código Civil para prever que o registro ou a divulgação de imagens de vítimas de crimes ou acidentes e de cadáveres poderão ser proibidos quando atingirem a honra da pessoa retratada ou tiverem finalidade comercial. Atualmente, a legislação já prevê restrições para a divulgação de escritos e imagens de uma pessoa nessas situações. O relator, senador Marcelo Castro, do MDB do Piauí, explicou o que motivou a apresentação do projeto.
6: Foi o acidente que aconteceu com a cantora Marília e compositora Marília Mendonça, que foi filmada a imagem dela, foi divulgado. Isso causou um grande trauma e esse projeto visa exatamente a proteger essas imagem de pessoas que são vítimas de acidente ou de violência.
5: O texto alternativo de Marcelo Castro altera ainda a pena prevista no texto original. Em vez de reclusão, a punição passa a ser de detenção de 6 meses a 2 anos e multa. Por causa das mudanças aprovadas pelo Senado, o texto volta para a nova análise da Câmara dos Deputados.
1: A Comissão de Assuntos Sociais debateu regras para o trabalho por aplicativos. Representantes dos trabalhadores cobraram mais segurança, proteção social e transparência.
2: Já representantes das plataformas defenderam a preservação da autonomia e da flexibilidade. Repórter Henrique Nascimento.
7: Segurança, proteção social e regras para as plataformas estiveram em debate na Comissão de Assuntos Sociais. A audiência reuniu trabalhadores, empresas, especialistas e representantes do poder público para discutir a regulamentação do trabalho por aplicativos. A senadora Leila Barros, do PDT do Distrito Federal, defendeu um equilíbrio entre direitos e sustentabilidade do setor.
8: É esse equilíbrio que buscamos, assegurar direitos e condições dignas de trabalho sem inviabilizar o desenvolvimento do setor.
7: A presidente do Sindicato dos Motoristas de Aplicativo de Mato Grosso, Solange de Moraes, chamou a atenção para a segurança dos profissionais.
9: Porque o trabalhador por aplicativo não pede esse privilégio. Ele pede apenas aquilo que qualquer cidadão brasileiro merece. Direito de trabalhar, direito de viver. E é o direito de voltar para casa com segurança.
7: Segundo o IBGE, o número de pessoas trabalhando por aplicativos teve um crescimento de 25%, atingindo a marca de quase 2 milhões de pessoas.
1: E a senadora Roberta Scioli, do Republicanos de Roraima, defendeu a adoção de medidas para ampliar a oferta de voos e reduzir o preço das passagens aéreas no estado. A parlamentar destacou que dados do Anuário do Transporte Aéreo apontam Roraima como estado com a maior tarifa média do país e afirmou

0: afirmou que a situação compromete a mobilidade da população.
1: Segundo a senadora, o elevado custo das passagens dificulta o acesso a serviços de saúde, educação e oportunidades de trabalho, além de afetar o desenvolvimento econômico do estado. Roberta Acciola informou que solicitou esclarecimentos ao Ministério de Portos e Aeroportos sobre as ações previstas para ampliar a concorrência e reduzir as tarifas.
2: Não queremos apenas explicações, queremos planejamento, compromisso e resultados. Roraima precisa de mais voos, melhores horários, maior concorrência e políticas públicas que reconheçam as particularidades da região norte. Porque morar em Roraima não pode significar pagar a passagem aérea mais cara do Brasil.
0: O plenário do Senado aprovou o pedido de urgência para análise do projeto que muda as regras do seguro rural. Com a decisão, a proposta que veio da Câmara dos Deputados não precisará passar pelas comissões do Senado e poderá ser votada diretamente pelo plenário. O presidente da Casa, Davi Alcolumbre, afirmou que o acordo para a votação foi construído com o governo e destacou o apoio do ministro da Fazenda em exercício, Dario Durigan, nas negociações.
1: E um acordo entre o Congresso e o governo viabilizou a edição da medida provisória que trata da renegociação de dívidas rurais para produtores de todo o Brasil.
0: Segundo o texto, a medida é uma resposta ao salto da inadimplência no setor, que praticamente dobrou nos últimos 2 anos. Repórter Douglas Castilho.
3: Diante desse cenário, resultado da maior recorrência de eventos climáticos extremos, como as enchentes do Rio Grande do Sul, e da instabilidade internacional intensificada por conflitos como as guerras na Ucrânia e no Oriente Médio, a medida provisória cria novas linhas de crédito rural e permite que a União participe de um fundo garantidor para cobrir operações de empréstimos aos produtores afetados por catástrofes naturais. Ao agradecer pela parceria com o ministro da Fazenda, Mário Durigan, a ex-ministra da Agricultura, a senadora Tereza Cristina, do PP de Mato Grosso do Sul, falou da extensão da MP.
4: Atendendo não só o Rio Grande do Sul, mas a todo o Brasil, por quê? Foi atendido não só os produtores que têm problemas de endividamento por conta de problemas climáticos, mas também por problemas de renda. Então, ampliou-se muito o escopo. Foi um ótimo acordo pelo Brasil.
3: A medida provisória, que tem eficácia imediata, será analisada por uma comissão mista de senadores e deputados federais antes de ser votada pelos plenários da Câmara e do Senado.
1: Edição de Paula Groba e trabalhos técnicos de João Lira, o Jornal do Senado fica por aqui. Acompanhe agora as notícias da Câmara dos Deputados. Boa noite.
0: Boa noite e até amanhã.
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6: Câmara prioriza atendimento de mulheres que sofreram perda gestacional.
7: Proposta cria sala exclusiva de perícia médica em crianças e adolescentes.
6: Comissão aprova penas à empresa que permite pornografia criada por IA.
7: Parlamentares analisam selo de inclusão para micro e pequenas empresas.
6: Boa noite. Avança na Câmara a proposta que cria o selo Empresa Inclusiva. O objetivo é reconhecer empresas de pequeno porte que contratam pessoas com deficiência, como informa a repórter Silvia Munhato.
8: A Comissão de Trabalho aprovou o projeto que cria o selo Empresa Inclusiva para micro e pequenas empresas. A ideia é reconhecer empresas de pequeno porte que promovam a inclusão de pessoas com deficiência em seus quadros de funcionários. A relatora, a deputada professora Marcivânia, do PCdoB do Amapá, defendeu a medida.
9: Eles vão ter um selo que vai dar credibilidade, vai fazer as pessoas também olharem para essas empresas de forma diferente, porque existe um sentimento, acho que de todo mundo, de valorizar empresas que tenham boas iniciativas.
8: O selo será uma certificação concedida pelo Poder Executivo, com validade de 2 anos. As empresas que cumprirem um conjunto de requisitos, como manter percentual mínimo de trabalhadores com deficiência, adotar medidas de acessibilidade física e digital e utilizar tecnologias assistivas. As empresas certificadas terão direito ao uso da logomarca oficial do selo, além de prioridade em programas governamentais. Segundo dados do Cadastro Geral de Empregados e Desempregados, citados na justificação do projeto, mais de 17 milhões de brasileiros possuem algum tipo de deficiência, mas menos de 1% dos vínculos empregatícios ativos correspondem a esse grupo. A legislação atual obriga apenas empresas com 100 ou mais empregados a reservar vagas para pessoas com deficiência. O projeto que cria o selo Empresa Inclusiva para empresas de menor porte será analisado agora pela Comissão de Defesa dos Direitos das Pessoas com Deficiência. Da Rádio Câmara de Brasília, Silvia Minhato.
5: Política.
7: Chico Alencar, do PSOL do Rio de Janeiro, avalia que o volume de emendas parlamentares previsto no orçamento de 2026 enfraquece a articulação entre os poderes. O deputado também afirma que os recursos, estimados em 61 bilhões de reais, distorcem o planejamento nacional.
6: Chico Alencar ainda aponta que a falta de rastreabilidade e transparência na destinação das emendas mantém práticas semelhantes ao orçamento secreto, com prejuízo para políticas públicas de saúde, educação, mobilidade urbana e infraestrutura.
7: Tadeu Venere, do PT do Paraná, repudia a indicação irregular de emendas parlamentares por pessoas sem mandato eletivo ativo. Na opinião do deputado, a tentativa de criar o que ele chama de poder paralelo gera constrangimento e a perda de credibilidade do Congresso.
6: Ao elogiar decisões judiciais recentes de bloqueio de bens e recursos contra dirigentes partidários e ex-parlamentares, Tadeu Venere reforça que a indicação de verbas é um direito exclusivo de quem foi eleito pelo povo. Ele cobra investigações e punições dos responsáveis por irregularidades.
7: Roberto Monteiro Pai, do PL do Rio de Janeiro, critica o uso que políticos fazem do nome de Deus para se aproximar do eleitorado. O deputado cobra coerência ética e respeito aos mandamentos religiosos nas condutas diárias e no respeito ao próximo.
6: Roberto Monteiro Pai alerta que todos prestarão contas de suas ações e palavras. O congressista destaca que, mesmo defendendo seu campo político, a direita evita ataques pessoais a seus adversários em respeito aos princípios que professa.
7: Eli Borges, do Republicanos do Tocantins, manifesta preocupação com o que considera ameaças à liberdade religiosa no Brasil. Ele cita a interrupção de culto evangélico por policiais e questionamento a uma oração feita em um fórum de conselheiros tutelares.
6: Eli Borges afirma que manifestações de fé vêm sendo tratadas com restrições crescentes em espaços públicos e religiosos. Ele assinala que o país precisa levar a sério a defesa da liberdade religiosa para evitar que cultos sejam limitados por decisões institucionais.
5: Ciência e tecnologia.
7: Comissão aprova punições a empresas que permitem pornografia criada por inteligência artificial. A repórter Júlia Lopes nos conta quais serão as penas.
10: A Comissão de Comunicação da Câmara aprovou um projeto de lei que prevê multas e sanções para empresas de tecnologia e redes sociais que permitirem a criação e a circulação de pornografia gerada por inteligência artificial, as chamadas deepfakes. Pelo texto, fica proibido o uso de IA para criar imagens ou vídeos de nudez e conteúdo sexual sem autorização da pessoa envolvida. No caso de adultos, a prática só será permitida com consentimento expresso. Já para menores de idade, a regra é ainda mais rígida. Qualquer conteúdo desse tipo é totalmente proibido, mesmo que não envolva pessoas reais. A proposta estabelece que empresas que descumprirem as regras poderão ser multadas em até 2% do faturamento do grupo econômico, limitado a 50 mil salários mínimos. Em casos mais graves, a punição pode chegar à proibição do uso de ferramentas de inteligência artificial. O texto aprovado é do relator deputado Jadiel Alencar, do Republicanos do Piauí. Ele afirmou que o objetivo da medida é proteger crianças, adolescentes e adultos contra a manipulação de imagem. Dados da ONG SaferNet mostram que denúncias de abuso sexual infantil online, muitas vezes envolvendo o uso de IA para a criação de deepfakes, cresceram e ultrapassaram 63 mil registros em 2025, o segundo maior número em 20 anos. Para o autor da proposta, deputado João Daniel, do PT de Sergipe, a ideia é promover uma internet mais responsável e garantir punição para quem comete crimes no ambiente digital.
11: Nós precisamos utilizar a inteligência artificial, as redes sociais, para o bem, para o amor, para a solidariedade, para a boa informação. Não podemos aceitar esse tipo de ação que é cometida por criminosos que utilizam a inteligência artificial e as redes sociais para prejudicar e cometer crimes através da internet.
10: O projeto também determina que conteúdos gerados por IA tenham identificação clara como marca d'água indicando que são artificiais. Além disso, obriga as plataformas a remover rapidamente conteúdos ilegais e a manter canais acessíveis para denúncias. A proposta ainda prevê punições para quem produzir ou compartilhar deepfakes sexuais envolvendo menores ou adultos sem consentimento. Nesses casos, as vítimas poderão ser indenizadas por danos morais e materiais. A proposta que impõe sanções a empresas de tecnologia que permitem a circulação de conteúdo sexual pornográfico gerado por inteligência artificial sem consentimento segue agora para análise da Comissão de Ciência e Tecnologia. Da Rádio Câmara de Brasília, Júlia Lopes.
5: Segurança Pública.
6: Contrária ao projeto de lei que criminaliza a misoginia, Clarissa Tércio, do PP de Pernambuco, afirma que o texto ameaça as liberdades de expressão e religiosa sem garantir proteção efetiva às mulheres. Segundo sua leitura, a proposta ainda pode prejudicar a empregabilidade feminina e gerar insegurança jurídica.
7: Clarissa Tércio contesta a informação de que o grupo de trabalho que analisava o projeto aprovou por unanimidade o texto. De acordo com a parlamentar, todas as deputadas de oposição votaram contra e desmerecer esses votos já é, por si só, um ato de silenciamento e misoginia.
6: Já Maria do Rosário, do PT do Rio Grande do Sul, solicita aprovação imediata do projeto de lei da misoginia e faz um apelo pelo fim da obstrução da matéria. Ela argumenta que a proposta é urgente para salvar vidas e combater a escalada de violência contra as mulheres no país.
7: Maria do Rosário afirma que a violência de gênero mata 4 mulheres por dia no Brasil. A deputada critica o uso de discursos religiosos para justificar o ódio contra elas e observa que o projeto também ajuda a reduzir o número de crianças órfãos de vítimas de feminicídio.
6: Luiz Lima, do Novo do Rio de Janeiro, critica o posicionamento da bancada governista em votações que endurecem regras de cumprimento de pena para crimes hediondos. Ele defende punições mais rígidas como resposta ao aumento da violência contra diferentes grupos da população.
7: Luiz Lima sustenta que o combate à criminalidade exige medidas mais severas a quem comete homicídio e crimes contra crianças. O parlamentar afirma que a segurança pública deve proteger toda a população, sem distinção de raça, gênero, orientação sexual ou posição política.
5: Agricultura.
6: A Câmara aprovou e encaminhou para análise do Senado o projeto de lei que proíbe a comercialização de leite em pó importado reconstituído no Brasil.
7: A ideia é proteger o produtor brasileiro e garantir mais transparência ao consumidor, como informa a repórter Maria Neves.
12: A Comissão de Constituição e Justiça da Câmara dos Deputados aprovou o projeto que proíbe a reconstituição de leite em pó importado para que seja vendido na forma líquida no Brasil. Pelo texto, empresas que descumprirem a norma ficam sujeitas a multa de até R$1 milhão. O infrator também poderá sofrer suspensão do alvará de funcionamento de forma temporária ou definitiva. De acordo com a autora do texto, deputada Daniela Rainer, do PL de Santa Catarina, o produtor de leite brasileiro sofre uma crise sem precedentes, causada em grande medida pela importação de leite em pó, que é reidratado e vendido como leite fluido no mercado interno. De acordo com ela, além de defender os produtos nacionais, o projeto traz proteção para o consumidor.
13: Esse projeto de lei busca também que o consumidor saiba o que ele está consumindo, mas especialmente para que o nosso produtor de leite tenha o seu produto valorizado. Para que o agricultor brasileiro, o produtor de leite brasileiro, tenha sim condições de se recuperar e não tenha essa concorrência desleal batendo na porta dele todos os dias, que em muitos casos acabou inviabilizando a produção leiteira brasileira.
12: O relator da proposta na comissão, deputado Domingos Sávio, do PL Mineiro, também afirma que a medida busca proteger o mercado interno de práticas desleais de comércio. Segundo o parlamentar, a preferência pela utilização de leite nacional não configura discriminação arbitrária, representa apenas um instrumento legítimo de política pública voltada à proteção da cadeia produtiva do país. Domingos Sávio sustenta ainda que a norma não proíbe a importação do produto, somente busca restaurar um mínimo de isonomia entre o produtor nacional de leite e o produto reconstituído a partir de matéria-prima importada e subsidiada. O texto aprovado permite a reidratação do leite em pó para venda no mercado nacional somente em caso de desabastecimento do produto na forma líquida. Da Rádio Câmara de Brasília, Maria Neves.
14: Comissões.
6: A inclusão da injeção semestral contra o HIV no SUS esbarra em preço alto, segundo apontaram especialistas em debate realizado recentemente na Câmara. A reportagem é de Emanuele Brasil.
15: O Ministério da Saúde, especialistas e representantes da sociedade civil afirmaram em debate na Câmara dos Deputados que o alto custo e o monopólio imposto pela indústria farmacêutica dificultam a incorporação do medicamento Lenacapavir ao Sistema Único de Saúde. O fármaco que previne a infecção pelo HIV com apenas duas injeções anuais, é defendido por especialistas e pela sociedade civil como a principal solução para reduzir o estigma e o abandono da prevenção diária em comprimidos. Embora o Lenacapavir já tenha o registro na Anvisa, ele ainda não está disponível no SUS. O medicamento passa agora por uma fase de definição de preço pela Câmara de Regulação do Mercado de Medicamentos. Somente após essa etapa é que o CONITEC, Comissão Nacional de Incorporação de Tecnologias no SUS, avaliará se o custo-benefício permite a oferta gratuita na rede pública. Coordenadora da mesa, a deputada Duda Salaber, do PSOL de Minas Gerais, ressaltou que a atualização das tecnologias de prevenção é fundamental para atender as populações mais vulneráveis de forma digna. A parlamentar é autora de um projeto de lei que declara o medicamento como de interesse público, passo que pode facilitar uma futura quebra de patente.
16: Nós não queremos um SUS refém do mercado. Nós queremos Lenacapavir no SUS e queremos vida acima das patentes.
15: O debate foi encerrado com a cobrança de que o governo federal defina uma estratégia clara para garantir o acesso ao Lenacapavir antes da Conferência Internacional de AIDS, que acontecerá no Brasil em julho. Da Rádio Câmara de Brasília, Emanuele Brasil.
5: Direitos Humanos.
7: O projeto cria sala exclusiva nas perícias médicas ligadas aos estados para atendimento de crianças e adolescentes.
6: O repórter José Carlos Oliveira tem mais dados sobre a proposta.
17: Em fase final de análise na Câmara dos Deputados, projeto de lei cria sala exclusiva nos institutos médico-legais para atender crianças e adolescentes vítimas de violência. A proposta do deputado Marcos Polon, do PL do Mato Grosso do Sul, já passou pelas comissões de segurança pública e de previdência. Resta apenas a aprovação da Comissão de Constituição e Justiça para o texto seguir diretamente para a análise do Senado. A relatora, deputada Daniela do Vaguinho, do Rio de Janeiro, explica o principal objetivo da proposta.
18: O projeto enfrenta um problema muito grave, a revitimização. Hoje, muitas crianças e adolescentes vítimas de violência precisam passar por perícias em ambientes comuns dos IMEDs, dividindo espaço com adultos, inclusive suspeitos e pessoas em situações graves, o que é totalmente inadequado. Isso aumenta o trauma.
17: O texto prevê que os IMLs destinem locais exclusivos para esses jovens sem risco de exposição a situações intimidantes ou vexatórias durante o processo judicial. Daniela do Vaguinho ressalta que as secretarias estaduais de segurança pública e as polícias civis terão prazo de 2 meses para cumprir a regra a partir da transformação da medida em lei.
18: O que buscamos é garantir proteção, respeito e cuidado nesse momento tão delicado. São mudanças simples, mas muito significativas. Uma sala exclusiva rompe com a lógica atual dos IMLs. Garante privacidade, evita o contato com adultos e suspeitos e com um espaço adequado e equipe preparada, a escuta é mais segura, o exame é mais cuidadoso e a prova mais qualificada.
17: A proposta segue diretrizes da Constituição e do Estatuto da Criança e do Adolescente quanto à proteção desses jovens diante de todas as formas de negligência, violência e opressão. Da Rádio Câmara de Brasília, José Carlos Oliveira.
5: Saúde.
7: Câmara aprovou prioridade de atendimento no SUS para mulheres que sofreram perda gestacional. Entenda a medida com a repórter Sofia Peçanha.
14: A Comissão de Constituição e Justiça aprovou o projeto que garante prioridade de atendimento psicológico e social pelo Sistema Único de Saúde, o SUS, para mulheres que sofreram aborto espontâneo, óbito fetal ou perinatal. O aborto espontâneo ocorre quando a gestação é interrompida de forma natural. O óbito fetal ocorre quando o bebê morre ainda durante a gravidez. E o óbito perinatal envolve mortes registradas no fim da gestação ou nos primeiros dias após o nascimento. O texto aprovado altera a Lei Orgânica de Saúde, além de reunir outros 5 projetos que estavam sendo analisados em conjunto e que tratavam da humanização do luto parental, do atendimento especializado no SUS e da adoção de protocolos específicos para esses momentos por hospitais públicos e privados. A relatora das propostas nas comissões de Previdência e de Constituição e Justiça, a deputada Cristo Nieto, do PL do Rio de Janeiro, destacou que os serviços de saúde devem estar atentos para o sofrimento das mulheres cuja gravidez resultou em óbito do bebê.
19: Desse modo, resta mais que evidente a necessidade que haja acompanhamento profissional dessa gestante, a fim de que o luto, o sentimento de perda enfrentado por elas, seja devidamente conduzido.
14: Entre as medidas previstas estão: prioridade de atendimento psicológico, acompanhamento multiprofissional, separação de alas hospitalares para mães que sofreram perda gestacional e possibilidade de registro do nome escolhido pelos pais para bebês natimortos na sessão de óbito. Segundo o parecer aprovado, a proposta busca estabelecer diretrizes gerais de acolhimento e humanização no atendimento às famílias, sem detalhar procedimentos específicos em lei. O projeto também prevê medidas para evitar constrangimentos às mães em situação de luto durante a internação hospitalar, além de ações de orientação e capacitação de profissionais de saúde. Segundo a deputada Cristo Nieto, a proposta tem impacto direto no processo de recuperação emocional das famílias.
19: São medidas que, inclusive, levam em conta o tratamento respeitoso para com a família e, principalmente, para com a mãe, já que seu efeito também tem natureza psicologicamente benéfica e integrativa.
14: O projeto que garante prioridade no SUS para mulheres que sofreram perda gestacional será analisada agora pelo Senado. Da Rádio Câmara de Brasília, Sofia Peçanha.
20: Homenagem.
6: Paulo Teixeira, do PT de São Paulo, homenageia Valmir Rodrigues Chaves, conhecido como Bill do MST, falecido em abril. O deputado registra que a liderança popular contribuiu para a organização de trabalhadores do campo, assentamentos, cooperativas e comunidades rurais.
7: Termina agora o Jornal Câmara dos Deputados, produzido pela Rádio Câmara, com trabalhos técnicos de Wellington Teles e apresentação de Val Monteiro e Márcio Aquilissardi. Uma boa noite para você.
6: A Voz do Brasil volta amanhã. Boa noite.
20: 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Boa noite.

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4: De 1 horas e 36 minutos.

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7: Sabe como surgiu o pão? O nascimento do pão está ligado ao surgimento da própria agricultura, há mais de 12 mil anos, quando plantas com grãos começaram a ser cultivadas. A cevada foi o primeiro cereal plantado pelo homem, e por isso

0: 22h24.
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4: Você sabia que o moca é um dos mais saborosos tipos de café? É feito a partir de um tipo raro de grão. Ocorre quando apenas uma semente forma-se dentro do fruto do café. E o único grão concentra todo o nutriente da polpa do fruto, por não ter de reparti-lo com outro grão. Assim, fica com sabor mais concentrado e seu formato regular permite uma torrefação mais uniforme. Os mocas são conhecidos ainda como frutos machos ou caracóis.
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0: 22h50.
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8: Sabe como surgiu o pão? O nascimento do pão está ligado ao surgimento da própria agricultura, há mais de 12 mil anos, quando plantas com grãos começaram a ser cultivadas. A cevada foi o primeiro cereal plantado pelo homem, e por isso, muitos consideram que era a matéria-prima dos primeiros pães. Mas foram os egípcios, em 1800 a.C., que descobriram como fazer um pão macio e saboroso.
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0: 23:20.
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4: Você sabia que o Moca é um dos mais saborosos tipos de café? É feito a partir de um tipo raro de grão. Ocorre quando apenas uma semente forma-se dentro do fruto do café. E o único grão concentra todo o nutriente da polpa do fruto, por não ter de reparti-lo com outro grão. Assim, fica com sabor mais concentrado e seu formato regular permite uma torrefação mais uniforme. Os mocas são conhecidos ainda como frutos machos ou caracóis.
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0: 5h56, nossa última de hoje, Calcinha Preta, Hipnose. Vamos ao intervalo comercial. Na sequência, tem o Padre Alex e logo após, Grande Rio Notícias.
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0: nesta sexta-feira, dia 17 de julho, dia do bem-aventurado Inácio de Azevedo e os seus companheiros mártires, iniciamos este programa Manhã de Luz. Pedimos ao Divino Espírito Santo que ilumine cada uma das nossas escolhas deste dia, nos fortaleça em nossa fé, nos dê o alento necessário para seguirmos firmes, mesmo diante das dificuldades. Lhe faço um convite, primeiro dia da novena, a São Joaquim e Santa Ana, os avós de Jesus. Vamos rezar pelas nossas famílias e pedir a intercessão dos avós de Jesus nesta novena. Ela está disponível no canal do YouTube, Padre Alex Nogueira. Reze conosco e também nos ajude a divulgá-la. Rezemos agora esta oração da manhã, em nome do Pai, e do Filho, e do Espírito Santo. Amém. Que a graça de nosso Senhor Jesus Cristo, o amor do Pai e a comunhão do Espírito Santo estejam sempre convosco. Bendito seja Deus que nos reuniu no amor de Cristo. Se assim estamos unidos, ouçamos o Evangelho desta sexta-feira.
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0: Evangelho de Jesus Cristo segundo Mateus, capítulo 12, versículos de 1 a 8. Naquele tempo, Jesus passou no meio de uma plantação, num dia de sábado. Seus discípulos tinham fome e começaram a apanhar espigas para comer. Vendo isso, os fariseus disseram-lhe: "Olha, os teus discípulos estão fazendo o que não é permitido fazer em dia de sábado." Jesus respondeu-lhes: "Nunca lestes o que fez Davi quando ele e seus companheiros sentiram fome? Como entrou na casa de Deus e todos comeram os pães da oferenda, que nem a ele, nem aos seus companheiros era permitido comer, mas unicamente aos sacerdotes? Ou nunca lestes na lei que, em dia de sábado no templo, os sacerdotes violam o sábado sem contrair culpa alguma? Ora, eu vos digo, aqui está quem é maior do que o templo. Se tivesseis compreendido o que significa "quero a misericórdia e não o sacrifício", não teríeis condenado os inocentes. De fato, o Filho do Homem é Senhor do sábado. Palavra da salvação. Glória a vós, Senhor. No Evangelho de hoje nós temos uma discussão entre os fariseus e Jesus sobre a forma de guardar o dia do sábado. Lembremos, no Antigo Testamento, o povo guardava o sábado como dia sagrado, que seria o sétimo dia da criação, o dia que Deus descansou. Nós, cristãos, guardamos o domingo, o primeiro dia da semana, exatamente porque Jesus veio para levar a plenitude à lei do Antigo Testamento, e Jesus ressuscitou no primeiro dia, na manhã da ressurreição. Esclarecido este ponto, agora observemos que neste evangelho, os fariseus estão preocupados pura e simplesmente com o cumprimento da lei. Mas olhem bem, os discípulos de Jesus estão com fome e foram colher espigas não porque estivessem num trabalho servil, mas foram colher espigas para matar a fome. Por isso Jesus dá exemplos do Antigo Testamento quando Davi e seus companheiros foram tomar dos pães que só os sacerdotes podiam comer. Eis então algumas exceções que aconteceram. E aqui a mesma realidade. Diante da fome, eles poderiam ir lá tomar das espigas. Eles não estavam pura e simplesmente trabalhando. Eles estavam ali para saciar a sua fome. Assim Jesus diz aquela frase: "Quero a misericórdia e não o sacrifício." E aqui entendam, Jesus está a falar, em primeiro lugar, da realidade dos sacrifícios do Antigo Testamento. Jesus veio para levar a plenitude à lei. Então agora, já não são mais necessários os sacrifícios de animais como se fazia no Antigo Testamento. Porque Jesus é o sacrifício vivo que veio para nos salvar e nos trazer a misericórdia. esta misericórdia que triunfa sobre o legalismo, sobre os fariseus que querem viver apegados àquela lei que já é morta. Mas Jesus traz a misericórdia e o caminho do amor. Seus discípulos estão com fome, por isso foram colher daquelas espigas em dia de sábado. Que nós aprendamos também a mergulhar na misericórdia de Deus. Mas isto não significa que na nossa vida nós não teremos de fazer renúncias, sacrifícios e penitências. Porque alguns vão pegar esta frase isolada de Jesus, quero a misericórdia e não o sacrifício, para dizer que a gente não precisa fazer penitência, para dizer que nós não precisamos renunciar às nossas vontades. Lembremos que o próprio Jesus disse, quem quiser me seguir, tome a sua cruz, renuncie a si mesmo e siga-me. Então, diante disso, nós precisamos renunciar às nossas vontades, será necessário fazer certas penitências para corrigirmos nossas paixões desordenadas. Então Jesus aqui não está falando que nós não devemos renunciar à nossa vontade, que nós não devemos fazer penitências. Jesus está dizendo aqui que ele quer a misericórdia sobre aquela lei farisaica que já era vazia em si mesma. E então Jesus ensina o amor e a caridade. Façamos disso também a lei para a nossa vida, a lei do amor ensinada por Cristo no alto da cruz. Rezemos agora com você e por você as orações deste dia. Pai nosso que estais nos céus, santificado seja o vosso nome. Venha a nós o vosso reino. Seja feita a vossa vontade, assim na terra como no céu. O pão nosso de cada dia nos dai hoje. Perdoai-nos as nossas ofensas, assim como nós perdoamos a quem nos tem ofendido. E não nos deixeis cair em tentação,

princípio, agora e sempre. Amém. Jesus, manso e humilde de coração, fazei o nosso coração semelhante ao vosso. O Senhor esteja convosco. Ele está no meio de nós. A nossa proteção está no nome do Senhor, que fez o céu e a terra. O Senhor Jesus Cristo esteja contigo para te proteger. Esteja à tua frente para te conduzir e atrás de ti para te guardar. Olhe por ti, te conserve e te abençoe. Amém. E a bênção de Deus Todo-Poderoso, Pai e Filho e Espírito Santo, desça sobre vós e permaneça para sempre. Amém. Que nesta sexta-feira você permaneça na paz e na alegria que vem de Jesus. Abençoado dia para você e sua família.

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0: Olá, muito bom dia, 6 da manhã, 12 minutos, sexta-feira, 17 de julho de 2026. Aqui Luiz Dantas e traz mais uma edição do Grande Rio Notícias, o seu programa informativo de todas as manhãs.
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0: Pela sua 99.1 Rádio Grande Rio FM, uma empresa do grupo Moacir Andrade. Seguiremos até as 9 com as informações de Penedo, de Alagoas, do Brasil e do mundo. Vamos então às manchetes, aos destaques de hoje do Grande Rio Notícias, que está só começando.
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0: 6:13. Começamos com os destaques de Penedo. Prefeitura de Penedo promove 4ª edição do Bazar do Bem.
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0: Mutirão reforça combate à dengue no bairro Santa Isabel e alerta.

0: para a importância da participação da população.
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0: Prefeitura de Penedo promove capacitação sobre política nacional de saúde integral da população negra.
1: Grande Rio Notícias.
0: Morre o médico obstetra e ginecologista de Penedo, Adeildo José, capitão da reserva da PM de Alagoas.
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0: Equipe de Penedo conquista 12 medalhas e 2 troféus em evento de karatê.
1: Grande Rio Notícias.
0: Operação integrada prende 4 pessoas em Penedo e reforça combate ao tráfico de drogas.

0: Agora com os destaques em nível estadual. IMET emite alertas de chuvas intensas e vendaval até sábado em Alagoas.
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0: Polícia Federal prende suspeito de devastar área de Caatinga, que equivale a 800 campos de futebol em Alagoas.
1: Grande Rio Notícias.
0: Procuradoria-Geral do Estado diz que servidora da Educação de Alagoas está sem exercer funções há 17 anos e recomenda demissão.
1: Grande Rio Notícias.
0: Aluno agride professora com tapa no rosto após discussão por uso de celular em escola de União dos Palmares.
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0: E os destaques de Sergipe. IMET emite alerta para possibilidade de vendaval em Aracaju.
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0: Justiça Federal suspende votação sobre terreno das catadoras de Mangaba, em Sergipe.
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0: LDO de 2027 é aprovada e prevê receita de 21 bilhões de reais em Sergipe.
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0: E os destaques em nível nacional. Setores atingidos por tarifaço dos Estados Unidos terão um novo plano de socorro.
1: Grande Rio Notícias.
0: Aeronave, óleo, café e carne estão fora do tarifaço imposto pelos Estados Unidos.
1: Grande Rio Notícias.
0: Brasil não será afetado por rio atmosférico que atinge o Chile.
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0: Teremos estas e outras informações no decorrer do Grande Rio Notícias desta sexta-feira que está só começando, 6h17. Vamos à previsão do tempo.
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0: Vamos então, tempo e temperatura, previsão do tempo, e a gente começa falando aqui de Penedo, da nossa terrinha, que neste momento registra uma temperatura de 21 graus, com sensação térmica também de 21 graus, vento de 12 km por hora. A umidade relativa do ar está em 92%. A previsão do sol nascer foi às 5h44 e a previsão dele se pôr será às 17 horas e 19 minutos. Para Penedo hoje, sol com muitas nuvens, pancadas de chuva à tarde e à noite. A variação de temperatura fica com mínima de 21 e a máxima podendo chegar a 27 graus. Em Piaçabuçu, vento de 19 km por hora. Variação de temperatura, mínima de 22, máxima de 26. Em Igreja Nova, vento de 12 km por hora. Variação de temperatura, mínima de 21, máxima de 27. Em Neópolis e Santana do São Francisco, as cidades vizinhas do estado de Sergipe, apresentam as mesmas referências. Vento de 12 km por hora, variação de temperatura, mínima de 22, máxima de 28 graus. Agora são 6 da manhã, 19 minutos.
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0: Confirmando, 6 da manhã, 19 minutos, 3551-6600, nosso fone fixo, nosso WhatsApp para você interagir com a gente, trazer suas sugestões, suas reclamações, parabenizar quem você achar que merece aproveitar a tribuna do nosso programa que está sempre ao seu inteiro dispor. No decorrer do Grande Rio Notícias, nós teremos os companheiros da agência Rádio Web trazendo os destaques do Brasil e do mundo. As principais reportagens dos telejornais, os telejornais de Alagoas e de Sergipe, os destaques também do Jornal Nacional, edição de ontem, que traz pesquisa Quest. Lula lidera com 45% no segundo turno contra 31% de Flávio Bolsonaro. 6 da manhã, mais 20 minutinhos. Hoje são 17, né? Hoje é comemorado o dia do emoji. Hoje também é dia de proteção às florestas e também dia do Curupira. 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Bom Boi Prime, qualidade e sabor em sua mesa. 6 da manhã, 23 minutos. 6h23, manda abração pro meu amigo Bunhão, o Jefferson Bunhão. Tá levando a garotada na escola, né, meu amigo? Mas já está acompanhando o Grande Rio Notícias. Junto com ele tá a Mirella, o Bernardo e a Isabela. Mandar aquele cheirão especial para as mamães, as vovós, as titias, aquela irmã mais velha e esse pessoal que cedinho tá de pé, cuidando da casa, preparando café, deixando tudo prontinho, tudo organizado, para quando a família acordar, já está tudo ok, tudo 5 estrelas. Coisa boa é ter mamãe, né? Ter vovó, ter quem cuida da gente, é bom demais, né? Mas não esquece não, família, todo mundo fazendo sua parte, chegando junto, ajudando a mamãe em casa, pois ela não é escrava não, e todos nós temos as nossas responsabilidades no seu familiar. Então, colabora também, gente, a mamãe não é escrava. Deixa eu abraçar você que é pai, aquele paizão de verdade, pai com P maiúsculo. Você que é bem mais que um pai, é um grande amigo dos seus filhos, é bem mais que um esposo, é um grande companheiro da sua esposa. Você se enquadra nesse perfil? Então receba o abraço do nosso programa, do Grande Rio Notícias. Você filhão e você filhona, não esquece, hein? O mandamento é honrar pai e mãe. Não esquece não, tá? Honrar pai e mãe sempre, garotada. Meus amigos alunos, olha a hora, hein? 6 da manhã, 24 minutos. Hoje o tempo tá meio lá, meio cá, né? Tá instável. Já tá prontinho. Já vestiu a roupa da escola. Tudo organizado. Só falta aquele cafezinho. Vai lá, toma aquele café maravilhoso que a mamãe fez. E depois, ó, pé na estrada. Vamos lá pro 3551-6600. Os ouvintes interagindo conosco. Vamos lá. Bom dia, Luiz Dantas. Que Deus te abençoe. Que esse dia seja guiado pelas mãos de Deus. Manda um alô para Petrúcia, Lúcia Barbosa, Letícia, Rosimeire, Ana Paula, Danda, Jô, Dida, Bárbara e todas do grupo Alegria de Viver. Quem fala é Dona Marlene. Um forte abraço. Fique com Deus na presença do Senhor Jesus. Muito obrigado pelo carinho e pela atenção. Cheiro para a senhora, Dona Marlene. Quem também está por aqui é Danda, da creche Rosete Andrade. Bom dia, Luiz Dantas. Bom dia, Danda. Bom dia, meu amigo. Aqui é Dilson. Manda um abraço para meus familiares. Bom dia, o amigo Zé Padeiro. Grande Dário, da Coab, Conjunto José Moraes Lopes. Bom fala, dia, Dário.
2: Luiz. Bom dia, Luiz Dantas. Manda um alô para Coab, Luiz. Manda um alô para Ponta Mofino. Como é que tá os homens? Tá melhor mesmo. Manda dizer como é que tá os homens aí.
0: Tudo na paz, tudo certinho, meu querido. Um abração para toda a turma na Ponta Mofina. Pessoal também lá da Coab, Conjunto José Moraes Lopes.
3: Bom dia, Luiz Danta.
0: Bom dia, seu Manuel. Tudo certo
3: hoje
0: por aí?
3: Hoje é dia de Feira Livre em Porto Real de Colégio.
0: Isso, verdade.
3: E
0: isso.
3: Bom final de semana para você e a sua família.
0: Para todos nós, meu querido. Forte abraço, seu Manuel. Rita, povoado Capela.
4: Bom dia, Luiz. Sextou,
0: oi, Rita.
4: Luiz.
0: Sextou, é verdade.
4: Final de semana na presença do Senhor Jesus.
0: Amém.
4: Tem que agradecer.
0: Isso, é verdade.
4: Um bom dia, fica com Deus, Luiz.
0: Amém, querida. Aquele abração para Rita, toda a turma da região da Capela. Dona Iracema está por aqui com a gente? Também desejando bom dia. Ela diz, manda um alô para a minha irmã Iraci, Júnior Ganjão, Dona Zenite, Dona Morena, Vilma, Ivone, para meu filho Edson e Cida Lima. Tá dado seu recado, minha querida. Zé Branquinho de Neópolis. Fala,
5: bom
0: Zé,
5: dia,
0: tudo certo?
5: Bom dia, Luiz Danta. Sextou, né? Manda um alô aí pra tio Ilha, Hélio Carroceiro, toda a galera da rádio. Mandar um alô pra galera de Santana Saúde, Penê de Neópolis. Agora vamos mandar um alô pros nossos apelidos famosos. Mandar um alô pra Belmiro, Santana, Jacó, Pardal, Zé de Baiba, Catenga, Teiu, Prejuízo, Dente de Porcelanato, Chacrinha, Eguiar, Horácio da Rua da Entrada. Mandar um alô também para Gilvan, grande ouvinte aí da Grande Rio, e toda a galera da região. Um abraço, tenha um bom dia. Sextou, tchau.
0: Falou, Zé Branquinho, forte abraço para você, toda a turma de Neópolis. Alô, Dona Maria das Balas em Neópolis. Abraçar também o Cidinho. Bom dia, Luiz, que Deus nos dê uma boa sexta-feira. Um abraço para a turma da Panificação Santo Antônio em Neópolis. Minhas irmãs Bel, Val, também em Neópolis. E aqui em Penedo, Iracema, Iraci, Netinha, Lúcia do CESP, Marta, Betânia, Rita. Ó, Rita, até você ganhou um alusão, hein? Minha amiga Rita. Ontem eu falei com ela, lá do Complexo de Saúde Hélio Nogueira Lopes. É, também Rocha, Dona Lourdes, ô meu amigo Rocha, Dona Lourdes, tudo na paz. Um abraço, Luiz, aqui é Vilma do Mata Atlântica. Cheiro, Vilma, aquele abração, querida. Ontem encontrei com Vilma, a gente riu, hein? Ei, Vilma, tem que rir, né, não, minha amiga? Dona Valdete Sapucaia, lá em Pindorama, na Rua da Fábrica. Alô, Dona Valdete, aquele abração pra senhora. Bom dia, Luiz, aqui... É, que tenha uma ótima sexta-feira abençoada por Deus. Aqui é Mano, Gil e Mano, né? Estão nos acompanhando lá na Duque de Caxias, na Vila Matias. Osvaldo, da família Buscapé, tá por aqui, o homem. Eita, gente boa demais esse Osvaldo, né? Agora vamos com o Caba lá, o carroceiro mais famoso de Penedo. Ó, chegou o homem, viu? Tá por aqui. Chama na bota, Hélio. Vamos lá.
6: Sextou. Vamos embora, Luiz. Bom dia, Luiz. Bom dia, Penedo. Chama na bota. Chama. Luiz, data. Juntinho com esse calceiro topado, escapado. Ó, povão de Penedo e região. Tira esse auxílio do calceiro. É o 82, é o 9, é o 99, é o 93, é o 24 e o 25. Chama na bota, tamo junto. Calceiro topado, escapado. De Penedo, Alagoas, esse calceiro é o diferente do guarda. É pra chama na bota, chama. Esse carroceiro, juntinho com o Luiz Danta. Vamos embora. Alô, meu Penedo. Alô, onde está você? Nossa Senhora, oh, meu Deus do céu, é maravilhoso. Deus é a verdade e a vida, povão. Deus é maravilhoso. Sem Deus nós não somos nada, povão. E com Deus nós somos tudo. Chama. Antônio Tia, vai ensinando Magalhães, Santa Maria, Samuel Rodrigo, Milena Vasconcelos. E chamo eles, topado, o voo de Fernando Alves Correia e o Valdir Lick, e vamos embora e chama o esse povão maravilhoso, que faz esse locutor, que faz essa rádio de Penedo maravilhosa, chama na bola, tamo junto, calceiro topado, estopado, de Penedo Alagoa, vamos embora, povão, dá povão, vai, Santo Cidade, São Isabel, Mata, Tantão, Mata, Dois, Velho Chico, Velho Chico, Dois, Cooperativa, um, Cooperativa, eles vão conversar, Melo, Jesus, agora, tchau, chama na bota, me chama lá em Sergipe, tio Willian, sempre aqui, Dona Perola, Dudé, Chicão, esse povão, chama na bota. Tamo junto, vamos embora, povão, Zé Branquinho topado aí, né, ó, pra aí, os estudantes que andam com esse Tio Willian aí, as monitoras também, vamos embora e chama na bota, chama o povo do bairro Santos Vila, esse povão com o Sérgio Melo, alô Fernandão, chama na bota aí, desse grupo mais de Romaria, vamos embora e chama na bota, tamo junto, alô meu amigo Eto Marazinho que tem, um Marazinho na parte alta, na parte baixa, outro na parte alta, minha amiga Lucila, tem o serve bem na parte baixa e na parte alta, alô Isaías Doiteiro, povão Doiteiro Chiquinho aí Noiteiro, esse povão aí com o Sérgio Melo de agora, chama na bota, vamos embora povão, alô meu amigo aí do BV, do bairro Vermelho, Nado aí Pedreiro, Nado Pedreiro da cooperativa também, Doge Coveiro, Val Sapateiro, Osvaldo da Família Escapé, meu amigo Beba Vaqueiro, aí o terceiro povão, com o Sérgio Melo de Alagoa, chama na bota, alô meu amigo Rogério Sapo e família, e vamos embora, alô povão lá do céu, com o Sérgio Melo de Alagoa, chama na bota, meu amigo aí do Campo Redondo, meu amigo aí da Santa Luzia, vamos embora, da Tulimba aí da Santa Luzia, vamos embora, e chama na bota, tamo junto, calceiro topado, escapado. De Penagoa, hoje é sextou, hoje é sexta-feira, mesmo que gente cavadeira, ser algo achininho, e vamos com o Sérgio Melo de Alagoa, chama na bota, tamo junto, calceiro topado, escapado, de Penedo Alagoa, Luiz, Jaci Batista aí, entrando aí, pra o calceiro topado, um pouquinho do Jaci Batista, e vamos embora, e chama na bota, tamo junto, até segunda, povão, se Deus permite, primeiramente, que Deus é maravilhoso, sem Deus nós não somos nada, povão, e com Deus é maravilhoso, sextou!
0: Ele foi? Agora foi. 6 da manhã, mais 32 minutos. Esse foi Hélio Carroceiro. Esse é desenrolar demais. O homem é diferente dos iguais. Eu vou faturar 6h32 e volte já.
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12: Você sabia que o moca é um dos mais saborosos tipos de café? É feito a partir de um tipo raro de grão. Ocorre quando apenas uma semente forma-se dentro do fruto do café. E o único grão concentra todo o nutriente da

0: produtos ainda como frutos machos ou caracóis.
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6: Você sabia que para os budistas e hinduístas ortodoxos, a sexualidade é inconveniente? O sexo não é bem visto por desgastar energias. Em compensação, nos tantras budistas e hinduístas, a sexualidade aparece como fonte de energia espiritual, sob a condição de se conseguir dominá-la em vez de ser dominado.
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6: Você sabia que o Buda que conhecemos não se chamava realmente Buda? Buda, na verdade, é um título, uma qualificação, não um nome próprio. Quer dizer, aquele que sabe ou aquele que despertou. É um termo aplicado a pessoas excepcionais que atingem determinado grau de elevação moral e espiritual e se transformam em mestres de sabedoria. O Buda que conhecemos, fundador do budismo, chamava-se, na verdade, Siddhartha Gautama.
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3: Você sabia que o Buda que conhecemos não se chamava realmente Buda? Buda, na verdade, é um título, uma qualificação, não um nome próprio. Quer dizer, aquele que sabe ou aquele que despertou. É um termo aplicado a pessoas excepcionais que atingem determinado grau de elevação moral e espiritual e se transformam em mestres de sabedoria. O Buda que conhecemos, fundador do budismo, chamava-se, na verdade, Siddhartha Gautama.
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Estou por aqui, hein? 6:50. Vamos agora trazer as informações relacionadas à nossa terrinha. E já já eu volto a interagir com você no 3551-6600. Antes só, mandar uma informação, né? Trazer a informação para os meus amigos lá da CIP, Superintendência de Iluminação Pública. Um dos postes de iluminação do Trevo do Bom Jesus, né? Uma daquelas pracinhas, a partezinha do Trevo, o poste ele tá pendurado. E cuidado você que vai passar por lá, tá? Tenha atenção, não fique próximo. Um daqueles postes está penso, parece que a base corroiu e o poste está lá pendurado no Trevo do Bom Jesus. Não tem fiação, né? Não tem fiação espalhada no chão, não. Mas é importante que as pessoas fiquem atentas. Os meus amigos da CIP, já já às 7:00 da manhã, o pessoal vai estar lá na atividade, então. Vamos lá, 6:51. Trazer as informações de Penedo. E já já a gente volta a conversar com você no 3551-6600, nosso WhatsApp e nosso fone fixo. Vamos nós então para os detalhes das informações locais.

0: vamos trazer a informação sobre o Bazar do Bem, que a Prefeitura de Penedo vai realizar na próxima semana, na quinta-feira da semana que vem, né? O Ginásio Padre Manuel Vieira receberá a quarta edição do Bazar do Bem na próxima quinta-feira, dia 23 de julho, com expectativa de distribuir mais de 8 mil itens para famílias acompanhadas em Penedo nos equipamentos, programas e serviços do Sistema Único de Assistência à Saúde, aliás, Assistência Social, o SUAS. O trabalho da Prefeitura de Penedo é desenvolvido por meio da Secretaria Municipal de Assistência Social e Direitos Humanos, começando às 8 horas da manhã, no espaço situado na Castro Alves, Popular Bititinga, próxima à sede da Codevasf. A mobilização em favor de quem mais precisa tem a solidariedade dos penedenses, colaboração voluntária, que ampliou o Bazar do Bem. Em 2024, o número de doações aumentou para cerca de 4 mil peças e em 2025 alcançou aproximadamente 7 mil itens distribuídos. A expectativa para a edição 2026 do Bazar do Bem é distribuir 8.500 peças, beneficiando mais famílias. Abre aspas, esse crescimento é resultado do compromisso da administração municipal com as pessoas que mais precisam de ações do poder público, do trabalho das equipes da Secretaria de Assistência e da solidariedade da população, que contribui com doações e fortalece uma iniciativa que já faz parte do calendário de doações sociais, aliás, de ações sociais do município, informa a secretária Ana Tereza Lopes. Ela ressalta ainda que o Bazar do Bem tem como diferencial permitir que cada pessoa escolha os itens de acordo com suas necessidades, garantindo mais dignidade, respeito e autonomia, e que todas as peças disponibilizadas são fruto de doações e representam uma oportunidade de fortalecer o compromisso com a inclusão social e o bem-estar da nossa população. 6h54. Mutirão reforça combate à dengue no bairro Santa Isabel. A Prefeitura de Penedo, por meio da Secretaria Municipal de Saúde, realizou na quarta-feira, dia 15, mais um mutirão de combate à dengue no bairro Santa Isabel. A ação reuniu equipes de agentes de combate às endemias que percorreram ruas e residências realizando inspeções, eliminando criadouros e orientando os moradores sobre medidas de prevenção. Durante o trabalho, as equipes identificaram 15 focos do mosquito da dengue que receberam tratamento ou foram eliminados. Os agentes também encontraram uma grande quantidade de lixo doméstico descartado de forma irregular, situação que favorece o acúmulo de água e a proliferação do mosquito. Todos os materiais que podem acumular água foram recolhidos durante o mutirão, apoiado pelas secretarias municipais de meio ambiente e de serviços públicos. Além das ações de campo, os agentes reforçam as orientações aos moradores sobre a necessidade de manter caixas d'água fechadas, eliminar recipientes que possam acumular água, limpar calhas e descartar corretamente materiais inservíveis. A Secretaria Municipal de Saúde destaca que o combate à dengue depende do tratamento conjunto, aliás, depende do trabalho conjunto entre o poder público e a população. A maior parte dos focos do mosquito é encontrada dentro das residências, tornando essencial que cada morador faça a sua parte, adotando medidas preventivas e permitindo a entrada dos agentes de combate às endemias durante as visitas domiciliares. Aproveitar e mandar um abraço para o meu amigo Hélio Bahia, que é um dos agentes de endemias do nosso município. Em nome do meu amigo Hélio, Recebeu um abraço a todos os demais agentes de endemias que fazem. O pessoal faz um trabalho belíssimo na cidade. E é importante que a população colabore. Outro dia eu falava aqui, né? Não adianta só o poder público fazer a parte dele. É importante que a população se conscientize e também faça a sua parte nessa luta contra o mosquito da dengue, porque aí é uma responsabilidade compartilhada. Poder público e sociedade também juntos, né? Assumindo a responsabilidade e cuidando cada um da sua casa para evitar a proliferação do mosquito. Então todo mundo também tem que arregaçar as mangas e também colaborar, fazer a sua parte. 6:57. 6:57. O que é que eu tenho mais por aqui? A Prefeitura de Penedo promove capacitação sobre Política Nacional de Saúde Integral da População Negra. A Prefeitura de Penedo, por meio da Secretaria Municipal de Saúde, realizou, no último dia 15, uma capacitação sobre Política Nacional de Saúde Integral da População Negra, o PNSIPN, reforçando o compromisso do município com um atendimento cada vez mais humanizado, acolhedor e livre de qualquer forma de racismo. A programação aconteceu em dois momentos. Pela manhã, o encontro foi direcionado aos agentes comunitários de saúde e pessoal do setor administrativo dos postos de saúde, profissionais que mantêm contato direto com as famílias e desempenham papel fundamental na promoção da saúde. À tarde, a capacitação reuniu médicos, enfermeiros, odontólogos e equipe multi da Secretaria Municipal, fortalecendo a atuação das equipes na identificação e no cuidado das necessidades especiais da população, aliás, no cuidado das necessidades específicas da população negra. Durante a formação, foram debatidos temas como a equidade no Sistema Único de Saúde, o enfrentamento ao racismo institucional e a importância de garantir um atendimento baseado no respeito, na escuta qualificada e na valorização das diferenças. O assessor técnico de Política de Saúde Integral da População Negra da Secretaria de Estado da Saúde, Marcos Paulo Santana de Oliveira, destacou que a qualificação dos profissionais é fundamental para garantir um atendimento mais justo e igualitário. Também foram abordadas as condições de saúde que apresentam maior prevalência na população negra, como a doença falciforme, a hipertensão arterial, o diabetes mellitus, além da maior vulnerabilidade a complicações relacionadas à saúde materna e à saúde mental. O conhecimento dessas particularidades contribui para o diagnóstico mais precoce, tratamento mais eficaz e uma assistência mais resolutiva. A iniciativa reforça o compromisso da gestão municipal em qualificar continuamente os profissionais da rede pública, promovendo uma assistência que reconhece as desigualdades históricas e trabalha para garantir que os cidadãos tenham acesso a um cuidado digno, humanizado e sem discriminação. Pontualmente 7:00 AM, já? Já são 7:00 AM em ponto, hein? E aí, meus amigos alunos, tudo certo? Garotada seguiu para ir para a escola? Bom, não é? Ainda tá aí você, rapaz. Se manda, 7:00 pontualmente. Você vai perder a primeira aula, viu? Ó, pé na estrada. Deixa eu trazer a informação que ontem ela percorreu a cidade de Penedo, assim como um flash, né? Eu conversava, inclusive eu recebia uma ligação por volta das 9:00, eu tinha terminado o Grande Rio Notícias, por volta das 9:00, acho que era 9:20, uma coisa assim. O pessoal perguntando, Luiz, eu fiquei sabendo da informação relacionada à morte de um médico de Penedo. Eu disse, ó, eu terminei o programa tem pouco tempo, não estou sabendo ainda. Eu também não peguei meu celular para olhar as redes sociais para ver se já tinha alguma informação relacionada contida por lá, né? Aí comecei a entrar em contato com algumas fontes e de fato procedia, né? A informação tinha sim procedência. E essa morte trata-se do médico obstetra e ginecologista de Penedo, o Adeildo José. Inclusive ele era capitão da reserva da PM de Alagoas, né? A matéria diz o seguinte: a comunidade penedense recebeu com pesar, nesta quinta-feira, dia 16 de julho, a notícia do falecimento do médico obstetra e ginecologista Adeildo José Ferreira. Reconhecido por sua atuação na área da saúde, o profissional prestava serviços à Santa Casa de Misericórdia de Penedo e tinha em outras instituições da região. Aliás, e também em outras instituições da região, onde acompanhou a gestação de milhares de mulheres e participou do nascimento de inúmeras crianças ao longo de sua carreira. A morte do médico gerou grande comoção entre colegas de profissão, pacientes, amigos e familiares, que passaram a prestar homenagens nas redes sociais, destacando seu compromisso com a medicina, o atendimento humanizado e a dedicação à saúde da população. Até a publicação desta matéria, a matéria do site Aqui Acontece, não havia informações oficiais sobre a causa da morte. Também não havia sido divulgado detalhes sobre velório e sepultamento. O falecimento de Adeildo José Ferreira representa uma grande perda para a medicina e para a comunidade de Penedo, onde seu trabalho deixou um legado de profissionalismo, cuidado e dedicação às famílias atendidas ao longo de décadas. Pois é, gente, uma notícia que chocou a cidade inteira. O pessoal ficou surpreso com essa morte. As informações, a princípio, é de que ele foi encontrado já sem vida em casa. Estava em casa, inclusive aqui pertinho da Rádio Grande Rio, um condomínio que tem, na rua João Ramalho. Ele foi encontrado já sem vida. E a morte ainda é esclarecida. A gente vai aguardar as informações e os desdobramentos desta morte, porque a família, principalmente, quer saber de fato o que foi que ocorreu e causou a morte do doutor Adeildo. Tem, inclusive, um comunicado, uma nota de pesar da Associação dos Oficiais Militares de Alagoas. A nota diz o seguinte: é com imenso e profundo pesar que a Associação dos Oficiais Militares de Alagoas, a SOMAL, informa o falecimento do capitão PM Adeildo José Ferreira da Silva, associado da entidade, ocorrido nesta quinta-feira, dia 16. O capitão Adeildo era aspirante oficial PM Alagoas da turma de 1996. Na corporação, além das unidades operacionais, atuou no Centro Médico Hospitalar. Atualmente trabalhava como médico obstetra e ginecologista na Santa Casa de Misericórdia de Penedo e em outras instituições da região. E a nota finaliza dizendo: até o momento, não houve divulgação por parte da família sobre o velório e o sepultamento do capitão Adeildo. A diretoria executiva da SOMAL presta sua solidariedade aos seus familiares e amigos neste momento de profunda dor e imensa tristeza, reafirmando as condolências. Eu fiquei surpreso, eu não sabia que ele era militar. Ele estava na reserva e era médico foi médico da corporação e hoje estava na reserva, estava atuando aqui em Penedo, já tem um bom tempo. E assim, o que se fala sobre ele é de que era um bom médico, né? Um médico cuidadoso, atencioso, muito acolhedor. E fica, né? Pessoas assim que tem essa atenção da população por conta do seu comportamento, de como age, de como recebe as pessoas, né? São pessoas que termina conquistando, muitas vezes nem sabe, né? Termina conquistando o apreço da população por conta da sua forma de atender e cuidar dos pacientes. São pessoas que trabalham praticamente diretamente com a população e isso termina repercutindo. A depender do desempenho, vai ser negativo ou positivo. No caso do Dr. Adeildo, é uma repercussão totalmente positiva de como ele se comportava como médico, né, como profissional da saúde, cuidando dos seus pacientes. A gente deixa também os nossos votos de pesar à família e que Deus possa dar o descanso dos eleitos a ele. E cuidar do coraçãozinho da família e amigos, dos que ficam por aqui, que agora tem apenas que se contentar. Ao passar do tempo, né, vai se contentar com a saudade, as lembranças dos bons momentos vividos e o legado deixado por ele. Já são 7:07, né? Tá tudo certinho, tudo por igual, 7 da manhã mais 7 minutinhos. Eu recebi inclusive imagens, deixa eu ver aqui, ó, com relação à situação do poste lá no trevo do Bom Jesus. Ó, foi a base. As imagens aqui, deixa eu ver, ó. Pessoal da CIP já tá na atividade, né? Recebi as imagens. Depois eu vou saber direitinho. Tudo leva a crer, não é que por conta de muito tempo a base deve ter cedido. Eu acho improvável que algum veículo tenha subido aí e batido nesse poste. Mas isso aí deve ter sido ação do tempo mesmo. Mas o pessoal já está a posto para fazer a retirada e, consequentemente, posteriormente, a substituição. Né? 7:08, a gente vai faturar e eu volto daqui a pouquinho com muito mais aqui no Grande Rio Notícias pela sua 99.1. Volte já.
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1: Agora são 7:21, estamos de volta com o Grande Rio Notícias pela sua 99.1. Eu ainda tenho mais informações relacionadas à nossa terrinha, a cidade de Penedo. E daqui a pouquinho eu vou interagir com você. Volto já no 3551-6600 para a gente interagir com você que está acompanhando o nosso programa e está com a gente no nosso WhatsApp. Vamos lá. 7:22 agora. 7 da manhã, mais 22 minutinhos. Trazer informação com referência à equipe de Penedo que conquista 12 medalhas e 2 troféus em evento de karatê. As equipes do Jucan e Integral voltaram a colocar o nome de Penedo em evidência no cenário esportivo ao conquistar 12 medalhas e 2 troféus na recente Copa Palmeiras de Karatê. Sob a orientação do sensei Roberto Lima, os karatecas, que mantêm uma rotina intensa de treinamentos, voltada ao aperfeiçoamento técnico e ao desenvolvimento pessoal, retornaram para casa consagrados campeões. Entre os destaques da competição estão Andrei, campeão no comitê, Giovanni, campeão no kata e no comitê, Edilma Campos, campeã no kata, Rebeca Tenório, vice-campeã no kata e no comitê, Pedro Emanuel, vice-campeão no comitê, Miguel Rafael, vice-campeão no kata e terceiro colocado no comitê, Andriane Gisele, terceira colocada no kata e vice-campeã no comitê, e Camila Campos Teixeira, terceira colocada no comitê. Para Roberto Lima, mais do que os resultados expressivos, os atletas se destacaram pela disciplina, respeito e espírito de superação, valores que fazem parte da filosofia da modalidade e refletem o comprometimento de cada competidor dentro e fora dos tatames. Volta e meia a gente tem, né, informações de outras modalidades esportivas, além do futebol, não é? Claro, tem outras, são inúmeras modalidades esportivas. E a turma do karatê está sempre trazendo boas informações pra gente, né? Sempre estão bem colocados nas competições. Parabéns à garotada. 7:24, e uma operação integrada prende 4 pessoas em Penedo e reforça combate ao tráfico de drogas. Uma operação integrada realizada ao longo de quarta-feira, dia 15 de julho, em Penedo, resultou no cumprimento de diversos mandados de prisão expedidos pela Justiça dentro de investigações que intensificam o enfrentamento ao tráfico de drogas e a organização e atuação de organizações criminosas no município. As ações foram executadas por guarnições do 11º Batalhão de Polícia Militar, com participação das equipes do Pelops e da Rocan, que contaram com o apoio do Serviço de Inteligência da Corporação para localizar os alvos. Os mandados judiciais foram expedidos pela 4ª Vara Criminal de Penedo, após a apresentação da Polícia Civil de Alagoas, resultado do trabalho investigativo conduzido pelas equipes do delegado Dr. Rômulo, titular da Delegacia Regional de Penedo, e do delegado adjunto Rodrigo Missano Costa. As diligências ocorreram em diversos pontos da cidade e da zona rural, incluindo as localidades conhecidas como Riacho Vermelho, no povoado Cerquinha das Laranjas, Camartelo do Meio, Conjunto Marisa Letícia 2, Vila São Francisco e região do Conjunto Mata Atlântica. Durante as ações, os policiais realizaram levantamentos de inteligência, patrulhamentos direcionados e abordagens que culminaram na localização de 4 pessoas investigadas, sendo 3 homens e uma mulher. Os presos foram informados das ordens judiciais e conduzidos ao Centro Integrado de Segurança Pública, CISP de Penedo, onde foram apresentadas, aliás, onde foram apresentados as autoridades, a autoridade policial para o procedimento legal, ou os procedimentos legais. De acordo com informações da Polícia Civil, os mandados são fruto de investigações voltados ao combate ao tráfico de drogas e à atuação de uma organização criminosa com atuação na parte alta de Penedo. As investigações seguem em andamento e novas ações deverão ser realizadas para desarticular o grupo criminoso. A integração entre Polícia Civil e Polícia Militar, especialmente por meio do compartilhamento de informações entre as equipes de investigação e o serviço de inteligência, tem sido considerada fundamental para o sucesso das operações e para o cumprimento das decisões judiciais. As autoridades ressaltam ainda o apoio da comunidade, que pode colaborar de forma anônima através do Disque Denúncia 181. 7h27, 7 da manhã, mais 27 minutinhos, Grande Rio Notícias. 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Ô, Jaminho, tem um tempinho que não fala conosco, né? Bom dia, Luiz, Deus abençoe o seu trabalho todos os dias. Amém, Jaminho, um abraço para você e toda a turma em Sergipe nos acompanhando. Fala, Zé Padeiro, tudo certo por aí, meu amigo, tudo na paz, seja bem-vindo. Cadê meu amigo Zé Padeiro?
0: Da Coreia, o
1: Edson. Ah, peraí, deixa eu voltar. Amigo. Aqui, ó. Fala, Zé.
0: Bom dia, Luiz. Tá aqui, é só o Zé Padeiro, Luiz. Vou mandar para os amigos. Carlinhos da Coreia, o Edson Cândido Mocuzá, meu amigo. Santor Jardim América, seu João da Macaxeira, Roberto Jéssica, é Mexia do Cemitério, Zé Maria do Cemitério, Bordinho do Cemitério, Potência e Maria do Potência, mandando alô pra eles. E eu tô mandando alô pro seu Zé Ailton, o seu Liga do Peixe, rapaz, Pato Broco, Zé da Dedé, mandando alô aí pra o Chama na Bota, chama, seu Tarcísio aí, rapaz. Vou mandar alô aí pra o Ailton, meu amigão. Vou mandar alô aí pra todos meus amigos, Mosé e Selma, tá certo? Bal Vermelho, vou mandar um alô aí, Luiz. Mandar alô aí pra o Gugu, o Alisson, o Cássio e a minha esposa Lourdes, tá certo? E a Cássia, tá certo? Chama na bota, chama. E mandar alô aí também, Luiz. Todos meus amigos, tá certo? E tô escutando o seu programa aí todos os dias aí, rapaz. Todos os dias tô escutando. Chama na bota, chama.
1: Valeu, Zé. Grande Zé Padeiro, forte abraço pra você. Vamos lá, mais um ouvinte conosco.
2: Bom dia, Luiz Danta, tô ligando nessa rádio maravilhosa, Grande Rio. E quem fala é o Marcelo, Luiz Danta, aqui de Jonqueiro. A procura do grande amor há vários dias. A mulher que sempre tá no meu WhatsApp, ele tá aí, Luiz Danta. Te quero como mestre sério.
1: Certo, Marcelo, teve uma pessoa, viu, que pediu o seu contato, viu? É uma pessoa que pediu seu contato aqui em Peneira. Edilson dos Correios também está por aqui desejando bom dia para nós. Bom dia, Luiz. Sandoval, né? Aqui é Sandoval do Madre. Que Deus abençoe o nosso dia, amigo. Amém. Para todos nós, hoje e sempre. Quem é que está por aqui?
3: Estou na área, minha família. Bom dia.
1: Ah, é o Márcio, é? É, Márcio Mecânico, meu amigo. Aquele abração, hein? Esse é gente boa demais. Nado da Cooperativa, cadê você, Nado?
4: Bom dia, Dandas. Ó, o Hélio aí, o Chama, hoje não escapou ninguém, viu? Não escapou ninguém. Será que vai ter parcela?
1: É verdade.
4: Valeu, foi, Chama.
1: Foi uma parcela só, Nado, ele hoje. Chama na bota. Ah, quem tá por aqui também é Maluquinho do Brega, desejando bom dia pra todos. Tem também Neide lá de Ilha das Flores. Bom dia, Luiz. Que Deus abençoe nossa sexta-feira. Amém. Iris, do Beco do Hospital. Bom dia, Luiz. O velório do médico está sendo na OSAF e o sepultamento vai ser às 10 horas da manhã no cemitério São Gonçalo do Amarante. Está no Instagram do GEL. Valeu, querida. Obrigado, hein? Aqui é a Iris. Ó, os nossos ouvintes são assim, né? Também trazem notícias pra gente, trazem as informações. Então, o sepultamento do doutor Adeildo será hoje, às 10 horas da manhã, e o velório acontece na funerária. Acontece na funerária OSAF, né? Eu não lembro quem foi ontem. Ah, foi minha amiga Rita. Rita, lá do. Rita do. Centro de Saúde Hélio Nogueira, a Rita de São Luís, o sepultamento dele vai ser aqui em Penedo, ele vai ser velado no na OSAF. Vamos nós, são 7h34, eu vou dar uma faturada, volta daqui a pouquinho. Volte já.
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1: Tô por aqui, viu? Tô com meu cafezinho. Ô, danado de bom, né? Esse é show de bola. Como é que tá seu cafezinho por aí? Já tomou cafezinho hoje? 7h45, você ainda não tomou sua xicrinha de café do dia? O meu tá saborosíssimo. Magro é ele, viu? Magro é o meu café. Não tem açúcar, é só o pó, a água aí. E tá massa demais, tá muito bom. Se melhorar, estraga. Deixa aí pro 3551-6600, nosso WhatsApp. Tem Cida Lima, manda mensagem pra nós. Fala, Cida.
2: Bom dia, Luiz, uma boa sexta-feira pra você e família e todos os seus ouvintes. Um abraço para a Margarida, para a Graça, para a dona Iracema, para a Vanda Nacoab, ela e família, para a Anjinha, para o Missi, todos estão te escutando, a Rua do Sossego. Que Jesus dê um bom final de semana a todos. Para você, um bom dia e uma boa sexta-feira. Um bom final de semana abençoado por Deus. Bom dia, Lu.
1: Amém. Amém. Bom dia, Cida. Aquele abração, minha querida. Quem também está por aqui é o professor Gaan. Meu amigo Gaan. Fala, Gaan. Tudo certo?
3: Bom dia, Luiz Dantas, e a todos os teus ouvintes. Luiz, mandei para você o link do Festival Retomada, que nesse link está aí a venda de ingressos e os espetáculos que acontecerão. O Festival Retomada é um festival organizado pela Prefeitura de Penedo, pela Secretaria de Cultura, em parceria com os grupos de teatro de Penedo, para reativar as companhias de teatro aqui de Penedo. A gente reativar tanto as companhias quanto os espetáculos. E começa hoje com Remendó, às 19 horas, e amanhã tem a Companhia Penedense de Teatro, a companhia mais antiga da cidade, que deu o pontapé inicial no movimento teatral aqui em Penedo. Espetáculo esse, Terra Terta, que é o que a gente se apresenta amanhã, premiado em São Paulo, no Paraná. Inclusive, teu companheiro de rádio, Gilvan, a Poderosa, ganhou o prêmio lá em Presidente Prudente, nesse espetáculo aí. Rafael Medeiros também participou dele como sonoplasta, e a sonoplastia do espetáculo também ganhou o prêmio. Bom, Luiz, queria que você divulgasse aí esse movimento. Agradeço demais. E domingo, nós dois estaremos juntos, né, lá mais uma vez para brilhantar o aniversário da Sociedade Musical Penedense. E terei mais uma vez a honra de tocar contigo, Luiz. Desejo a você e a todos os seus ouvintes um excelente dia, um ótimo final de semana. Até mais, Luiz.
1: Falou, Gaan. Professor Gaan, músico aqui de Penedo, também artista, né, da parte cênica. O Gaan, ele está falando da programação. E essa programação, inclusive, foi na segunda-feira. Essa semana eu estive trazendo, viu, Gaan, a matéria que eu encontrei no site da prefeitura falando com relação a esse incentivo, né, da lei de incentivo para o pessoal do teatro e algumas remontagens, né, são remontagens de peças que elas inicia a programação hoje, né, conforme o Gaan tava nos informando. Inicia hoje e a gente vai ter até o final desse mês várias apresentações do pessoal do teatro aqui da nossa cidade, com as apresentações, as remontagens, as releituras. Eu até, conversando com ele, eu falava sobre aquela peça que ficou bem, bem conhecida aqui, bem famosa, o Quem Matou Zefinha, né? Os meninos, inclusive, faziam as apresentações a céu aberto mesmo, fazia na rua. Hoje, dia 17, tem o Remendó, né? Tem Remendó hoje, a partir das 19 horas, Companhia Flor do Sertão, né? Hoje, dia 17. E aí tem amanhã, dia 18, às 20 horas, tem o Terra Terta, da Companhia Penedense, final de semana. Então, hoje e amanhã tem. E segue no domingo, deixa eu ver aqui, ó, deixa eu tentar, é porque é, a postagem que tá no Instagram é uma, tem um vídeo, né? Aí às vezes complica aqui pra gente. O evento, ele vai até o dia 31, vai até o dia 31, ontem foi a abertura, ontem dia 16, às 19 horas, houve a abertura. A gente vai ter na próxima semana, dia 24, às 19 horas, a bruxinha, que era boa, da companhia Maria Dengosa. Dia 25, às 20 horas, tem feira livre. Feira livre, coletivo, da companhia coletivo tá ruim de entender aqui, viu? Magela, acho que é isso, né? Dia 26, tem Pluft e o Fantasminha, da companhia Arte Ribeirinha. Vai ter também no dia 26, deixa eu ver aqui, dia 26, ingressos, uma inteira, deixa eu ver aqui, tá, cara, tá ruim pra ver aqui, viu? dia 26 é o Pluft, né? Dia 31, encerra dia 31, né? O evento vai até o dia 31. No dia 31 tem As Bondosas, da companhia Maria Dengosa. Só não consegui entender muito bem aqui. É Coletivo Mageia, eu acho que é isso, né? Equipe Coletivo Mageia. Ó, peraí, senão sai o áudio no ar, né? Ô, Gan, forte abraço, viu? Domingo estaremos juntos mais uma vez, viu? Vamos lá. Satisfação é minha para tocar com você, você sabe disso, né? Ontem a gente fez um último ensaio. E domingo tem a apresentação a partir das 11 horas da manhã, dentro da programação de comemoração dos 82 anos da Sociedade Musical Penedense. Foi ontem, dia 16, a data de aniversário, são 82 anos. E no domingo tem a programação festiva lá na sede da própria Musical Penedense. Quem é que está com a gente? Tem mais uma participação, mensagem de voz, vamos lá? Fala, ouvinte.
0: Bom dia, Luiz Dantas.
1: Bom dia, Dona Dulce.
0: Do assentamento São José.
1: Oi, Dona Dulce, tudo bem?
0: Queria que no final do programa você tocasse os parabéns aí pro meu amigo Carl. Ele mora aí no bairro Santa Isabel. Viu, as cacimbinhas? É uma pessoa que Deus cubra ele de bênção. É uma pessoa muito boa, um amigo muito bom. Viu, que Deus proteja ele, que esse ano se repita por muitos e muitos anos na vida dele. Parabéns, meu amigo, que Deus te proteja. Quero mandar também um abraço para Dona Leda, aí, do Matador, viu? Ficar com Deus, um bom dia para vocês todos.
1: Bom dia, Dulce, aquele abração, hein? 3551-6600, tem a Lu, é? Lu mandou mensagem também de voz para nós. Lu de Igreja Nova. Fala, Lu, tudo certo?
4: Bom dia, Luiz. Bom dia a todos da Grande Réio. Luiz, meu querido, hoje é três CPFs. Hoje, três CPFs. Ok? Eu não sei o outro, mas eu só sei mesmo de três. Todos os três mesmo residem aí em Penedo, viu? Um, que é o meu padrinho, que mora no Oiteiro. É meu padrinho Valdemir, o pai de Val Francis, certo? É o meu padrinho Valdemir, mais conhecido por de Boja, está aniversariando hoje. E o outro é o Júnior Dantas.
1: Ok, Júnior. Isso. Dantas. Tava parabenizando ele no grupo ainda agora da rádio.
4: Do Cleuton Santos, minha amiga Cris. É o mozinho dele, tá completando ano hoje também, viu? São esses três CPFs de hoje. 17 de julho, como eu falei, meu padrinho, né? Meu padrinho todo mundo conhece aí no Oiteiro. Padrinho Valdemir, mais conhecido por de Boja, é o pai do meu amigo Francis Batista. Ok? Esses três aniversariantes de hoje, meu padrinho, o Júnior Dantas e minha amiga Cris, o mozão, é mozinho, sei lá. É, mozinho do Cleuton, do Cleuton Santos, certo? Tchauzinho, meu querido, um bom dia. E fique com Deus. Sextou, Luiz!
1: É verdade, sextou.
4: Valeu, meu querido, um bom dia pra você, tudo de bom. Feliz sexta-feira, de muita saúde e paz, viu? São meus três CPFs de hoje.
1: Primeira parcela.
4: Tchauzinho.
1: Ela vem na segunda parcela agora.
4: Como eu falei, a Grande Rio tá em festa também, viu? Deise, aniversário do seu mano hoje, viu, Deise? É, Deise da Santa Cruz. Hoje é aniversário do... Hoje é gata minha. Valeu, meu querido.
1: É o Brigadaço. Júnior Brigadaço. Já fui no PV dele, já parabenizei. Já fui lá no grupo da rádio, parabenizei também. Júnior é gente boa demais, né? Júnior é gente boa demais. Em breve ele volta. Em breve ele volta. Tá se recuperando, fez a cirurgia, graças a Deus tá se recuperando bem. Em breve ele estará de volta à grade de programação da Grande Rio FM. O IMET, gente, ele emite alerta de chuvas intensas e vendaval até sábado em Alagoas. O Instituto Nacional de Meteorologia emitiu alertas de perigo potencial para Alagoas em razão da previsão de chuvas intensas e ventos fortes que devem atingir o estado até o próximo sábado, amanhã, dia 18. O primeiro aviso de chuvas intensas é válido durante toda a quinta-feira, isso foi ontem, né? E contempla 33 municípios alagoanos. Penedo ontem não teve aquela perreira de chuva. A previsão é de chuva entre 20 e 30 milímetros por hora, podendo alcançar até 50 milímetros ao longo do dia, além de ventos com intensidade entre 40 e 60 quilômetros por hora. Segundo o IMET, há baixo risco de corte de fornecimento de energia elétrica, queda de galhos de árvores, alagamentos e descargas elétricas. Um segundo alerta de chuvas intensas passa a valer a partir da meia-noite desta sexta-feira, hoje, dia 17, e segue até as 23h59 do sábado, dia 18. Neste período, o aviso abrange 19 municípios do estado, com previsão das mesmas condições meteorológicas, chuva de até 50 milímetros por dia e ventos entre 40 e 60 km por hora. Além das chuvas, o IMET emitiu um alerta de vendaval válido para os 102 municípios de Alagoas. Ó, para todos, hein? O aviso teve início a 0h01 de ontem, né? Por isso que ontem nós tínhamos ventos fortíssimos, né? Ontem, quando eu trouxe a previsão do tempo, no começo do Grande Rio Notícias, ventos de 20, 22, 23 km por hora, inclusive aqui em Penedo. Os ventos com incidência, as incidências maiores, quando trago a previsão, sempre é na região de Piaçabuçu. Mas ontem, todas as regiões aqui do litoral sul e Baixo São Francisco, apresentava ventania acima do normal. O Instituto orienta que durante rajadas de vento, a população não se abrigue debaixo de árvores, devido ao risco de queda e de descargas elétricas, além de evitar estacionar veículos próximos a torres de transmissão e placas de propaganda. Também é recomendado evitar o uso de aparelhos eletrônicos ligados à tomada durante as tempestades. Os alertas são classificados como de perigo potencial e podem ser atualizados pelo IMET de acordo com a evolução das condições meteorológicas. 7h59. Gente, e foi preso, viu? Um cidadão suspeito de devastar uma área de Caatinga que equivale a 800 campos de futebol. Ó, será que era grande esse espaço? 800 campos de futebol. A Polícia Federal cumpriu nesta quinta-feira, isto foi ontem, dia 16, um mandado de prisão preventiva contra o homem apontado como responsável pelo maior devastamento ilegal do bioma Caatinga em Alagoas. A medida foi determinada pela 17ª Vara Criminal da capital após a apresentação do Ministério Público do Estado de Alagoas por meio do Núcleo de Defesa do Meio Ambiente e da Promotoria de Justiça de Traipu. Segundo o MP de Alagoas, a área desmatada ultrapassa 1.000 hectares de vegetação nativa, o equivalente a cerca de 800 campos de futebol. As irregularidades foram identificadas por meio de vistoria em campo, monitoramento via satélite e laudos da polícia científica que apontam uma atuação considerada profissionalizada. A investigação é resultado de ações de fiscalização preventiva integrada à FPI do Rio São Francisco, coordenada pelo MP de Alagoas e pelo Ministério Público Federal, com a participação do IBAMA, Instituto do Meio Ambiente, Batalhão de Polícia Ambiental e Polícia Científica. As investigações apontam que o suspeito utilizava máquinas pesadas para realizar o corte raso da vegetação e recorria ao uso do fogo para eliminar remanescentes florestais e preparar o terreno para a exploração econômica. A perícia também constatou o descarte ilegal de recipientes contendo herbicidas de alta toxicidade, situação que pode ter colocado em risco o solo e os recursos hídricos da região. De acordo com o MP de Alagoas, o homem continuou promovendo o desmatamento mesmo após receber autos de infração e ter as atividades embargadas pelos órgãos ambientais. Essa reincidência foi um dos fundamentos utilizados para solicitar prisão preventiva. Na esfera civil, a justiça já determinou o bloqueio de bens do investigado para assegurar a reparação dos danos ambientais. Além da ação proposta pelo Ministério Público, ele também responde a uma ação civil pública ajuizada pelo IBAMA, ambas com pedidos de recuperação das áreas degradadas e pagamento de indenizações pelos prejuízos causados. O Ministério Público informou ainda que o investigado responde no Tribunal de Justiça do Maranhão a processos por homicídio qualificado e por integrar organização criminosa, circunstâncias consideradas durante a análise da necessidade da medida cautelar. Eita, meu Deus do céu, que prejuízo, hein, ao meio ambiente. 800 campos de futebol, uma área de 1.000 hectares, né? Ultrapassa 1.000 hectares. Que situação, hein? Mas vamos aguardar os desdobramentos desta ação aí da polícia, juntamente com o Ministério Público. Vamos aguardar os desdobramentos, então. Eu vou faturar, vou pro break. São 8 da manhã, 2 minutinhos. Eu vou pro intervalo. Daqui a pouquinho eu volto a interagir com você lá no 3551-6600. Você segue enviando a sua mensagem para nós, tá? Mensagem de texto, mensagem de voz. Vai trazendo as suas sugestões, suas reclamações. Parabeniza quem você acha que merece. Aproveita então a tribuna do nosso programa, que está sempre ao seu inteiro dispor. Já eu vou falar com o pessoal da Cavalgada dos Amigos do povoado Penedinho. Vai acontecer dia 19, hein? Próximo domingo. Pessoal, já bate um papo com a gente após o intervalo comercial. Volto logo logo. 8h13, já.
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Vamos lá, né? Vamos seguindo. 8h14. 8 da manhã, mais 14 minutinhos. Ainda com as informações relacionadas ao nosso estado. A Procuradoria-Geral do Estado diz que servidora da educação de Alagoas está sem exercer funções há 17 anos e recomenda demissão. A Procuradoria-Geral do Estado de Alagoas, a PGE, recomendou a demissão de uma servidora da Secretaria de Estado da Educação, a SEDUC, por abandono de emprego. Segundo o órgão, ela deixou de comparecer ao trabalho de forma ininterrupta por 17 anos e 3 meses. A decisão foi publicada no Diário Oficial do Estado desta quinta-feira, dia 16, ontem. De acordo com o despacho da PGE, a servidora

0: Ciele Ferreira de Sena, agente administrativa da SEDUC, não exerce suas funções desde 31 de março de 2009. A reportagem tenta contato com Jociele Ferreira de Sena para um posicionamento. Ao G1, a SEDUC informou que a servidora foi admitida em 2000. Desempenhou a função por apenas 3 meses e se afastou das atividades. Segundo o órgão, durante esse período, o salário de Jociele Ferreira foi suspenso, o que não acarretou prejuízos aos cofres públicos. Nem a SEDUC, nem a PGE esclareceram, porém, porque a servidora teria deixado as atividades poucos meses após a admissão em 2000, nem o que ocorreu entre o período de 31 de março de 2009, data que a Procuradoria aponta como início da ausência do trabalho. Já a publicação do Diário Oficial informa que, após a análise do processo administrativo, a Procuradoria concluiu que a servidora não exerce suas funções desde 31 de março de 2009. O documento também afirma que ficou caracterizado o animus abandoned por parte dela. A expressão em latim significa intenção de abandonar e é utilizada para caracterizar a vontade deliberada e consciente do servidor de romper o vínculo funcional, deixando de comparecer ao trabalho sem justificativa. O abandono de cargo é passível de demissão, conforme prevê o artigo 140 da Lei Estadual número 5.247 de 1991. A decisão foi encaminhada à Secretaria de Estado do Planejamento, Gestão e Patrimônio, a CEPLAG, responsável pelos procedimentos administrativos necessários ao cumprimento de medidas. Aliás, ao cumprimento da medida. O G1 também procurou a CEPLAG para saber se o órgão já recebeu a decisão e se a demissão foi efetivada. O órgão ficou de apurar o fato. A nota da SEDUC diz o seguinte: a Secretaria de Estado da Educação de Alagoas esclarece que a referida servidora admitida no ano de 2000 desempenhou suas funções por apenas 3 meses, afastando-se das atividades logo após e que o pagamento do salário foi sustado imediatamente após o abandono do cargo, ainda no ano de 2000, conforme consta em sua ficha financeira, não tendo havido qualquer ônus ou repasse de recursos públicos a ela ao longo de todo o período de ausência. A SEDUC informa ainda que o processo de exoneração por abandono de cargo foi provocado de forma ativa pela própria secretaria e que, embora reconheça que o trâmite burocrático e processual tenha sido demorado, até a conclusão e formalização da demissão, não houve prejuízo financeiro ao erário durante o processo. Caramba, 17 anos para resolver uma questão de abandono de emprego. Ô, morosidade danada, hein? Eita, meu Deus do céu. 8h19. Gente, um aluno em União dos Palmares, em uma escola, agrediu a professora com um tapa no rosto. Uma professora da escola estadual Jorge de Lima foi agredida com um tapa no rosto por um aluno de 16 anos durante a aplicação de provas. Isso aconteceu na manhã de quarta-feira, dia 15, em União dos Palmares, zona da Mata de Alagoas. A adolescente registrou um boletim de ocorrência e o caso será investigado pela Polícia Civil. Segundo informações apuradas, a confusão começou após o estudante descumprir uma regra da escola sobre o uso de celulares durante o período de aulas, conforme Perdão, deixa eu só voltar aqui, viu, gente? Eu disse adolescente, mas a docente, a professora, ela registrou um boletim de ocorrência. Segundo informações apuradas, a confusão começou após o estudante descumprir uma regra da escola sobre o uso de celulares durante o período de aulas. Conforme as normas da unidade de ensino, os aparelhos são recolhidos antes das avaliações e devolvidos após o término das provas, mas só podem ser utilizados no fim do horário escolar. De acordo com os relatos de funcionários da escola, o adolescente pegou o celular e começou a manuseá-los antes do horário permitido. A professora, ela chamou a atenção do aluno, né? Lamentável, gente. Sabe muito bem, né? A garotada sabe que não pode usar o celular, né? Sabe que não pode usar o celular na sala de aula. E aí vai e usa o celular. A professora pediu que ele guardasse o aparelho, mas o estudante se recusou. Quando a professora tentou recolher o telefone, foi atingida com um tapa no rosto. A agressão interrompeu a atividade escolar e mobilizou funcionários da escola que intervieram para conter a situação. Interviram, na verdade, né? Interviram para conter a situação. Em seguida, a professora procurou o Centro Integrado de Segurança Pública de União dos Palmares, onde registrou a ocorrência. A direção da escola também comunicou o caso aos responsáveis pelo adolescente. O TNH entrou em contato com a Secretaria de Estado da Educação, a SEDUC, que informou por meio de nota que vai realizar uma reunião na sexta-feira, hoje, dia 17, com representantes da 7ª Gerência Especial de Educação, autoridades policiais e também do Conselho Tutelar para discutir o episódio ocorrido na sala de ensino. Segundo a pasta, as providências cabíveis serão adotadas com base nos relatos apresentados durante o encontro. A ocorrência também será investigada pela Polícia Civil, que ficará responsável por apurar as circunstâncias da agressão e adotar as medidas previstas na legislação. O pai e a mãe têm sua responsabilidade. São eles que devem orientar seus filhos com relação ao comportamento na sala de aula, comportamento na escola. Todos sabem que existe uma lei que proíbe o uso de celulares nas salas de aula. Os pais, eles devem orientar os filhos com relação a isso. E se for um filho que já conhece, já sabe muito bem como é o comportamento, nem permitir que ele leve o celular para a sala de aula. Lamentável, né? Lamentável isso aí por parte do estudante. É adolescente, não tem ainda 18 anos, mas precisa ser responsabilizado com relação ao seu ato. São 8h23. Ana, pode trazer os nossos entrevistados, viu? O pessoal pode vir para cá já para a gente iniciar o nosso bate-papo. 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Ó, gente, eu tenho um documento aqui em nome de Valdice Maurício dos Santos. Atenção, a senhora Valdice Maria dos Santos, que reside no Residencial Vale do São Francisco, quadra J. Tem um documento da senhora aqui, dona Valdice. Quem conhecer a dona Valdice, pede para ela entrar em contato com o nosso WhatsApp, 3551-6600, para a gente fazer a entrega dessa documentação da dona Valdice. É um aviso de chegada de encomenda, viu? Dos Correios. Tem um formulário para a senhora. São 8 da manhã, 26 minutos. Vamos iniciar o nosso bate-papo com a turma que vai realizar mais uma edição da Cavalgada dos Amigos, né? Cavalgada dos Amigos. Deixa eu ver aqui que eu tenho o banner relacionado ao evento. E esse evento vai acontecer agora domingo, já nesse finalzão de semana. Segunda edição da Cavalgada dos Amigos do povoado Penedinho. Ó, não morde ninguém não, quem vai falar primeiro? Pode pegar o microfone, não tenha medo não, pode ficar tranquilo. Bom, eu falo com quem? Seu nome, meu amigo, tudo certo?
1: Tudo tranquilo, né? Bom dia, é o Luiz Dantas, né? Isso. Luiz Dantas, você tá falando aqui com Anderson Julião, né? Juntamente com Alessandro Ingno, né? Ele é assim que compõe a segunda grande Cavalgada dos Amigos, que já é agora, viu? Domingo.
0: Domingo, né?
1: É agora domingo, lá no povoado Penedinho, e vai ser uma festa super maravilhosa. Teve a experiência do primeiro ano, né? Agora vamos ter, já vai pro segundo ano, e a gente vem a convidar o público de Penedo e toda a região para prestigiar essa festa, Luiz.
0: Segundo ano, então. Essa é a segunda edição
1: Isso,
0: a segunda... da Cavalgada. E como foi a primeira? Foi a experiência,
1: né? Rapaz, a primeira foi Cavalgada. Né? A primeira Cavalgada.
0: Aquela ansiedade, né? Aquela organização toda.
1: Montamos aquela matriz, né? Começamos aquela matriz assim com reunindo os amigos, os vaqueiros, né, Alessandro? Do povoado Penedinho. E assim, o que deixou a desejar, assim, Luiz, é que o público foi a alvo, foi muito bom o índice de público lá na primeira, viu? E teve aquela empolgação, e aquela empolgação veio essa segunda agora, dia 19 de julho. Então, é um marco brilhante aí para Alagoas e para o Baixo São Francisco.
0: Agora, como é que funciona essa cavalgada? Ela é restrita só para o pessoal da região ali, do Penedinho, ou não? É aberto para todos? Todos podem participar.
1: Para todos, né? Alessandro vai contar só um pouquinho aqui.
0: Ele está com medo do microfone.
1: Mas eu vou adiantar, assim.
0: Se preocupe não, que é mais tranquilo do que montar em cavalo, viu?
1: Rapaz,
0: é mais tranquilo.
1: Ele como um vaqueiro, assim, um jovem vaqueiro e tal, ele vai contar só um pouquinho, assim, como lançou, né, Alessandro? Como lançou, só um pouquinho, né, Luiz, né?
0: Fala, Alessandro, tem medo não, pai? Vai. Quer não. Deixa pra montaria.
1: Mas o homem é pegado aí, viu? O homem
0: é, né?
1: Assim, mas assim, eu, como assim, tô dentro assim da organização, né? Inclusive também fazendo um pouco da comunicação, né? Que eu gosto assim, ajudando a eles e tal. Eu vejo assim na experiência que povoado Penedinho, segundo assim, vem Retiro, né? Marituba, esses povoados secos vizinhos. Então, assim, abrange, né?
0: Sim.
1: Poxa, eu tava semana passada lá no povoado de saúde com minha esposa,
0: Em Sergipe?
1: Em Sergipe, né, que eu sou lá, mas também vivo por essas regiões aí. É, tava lá um amigo entre Santana do São Francisco, também tinha um pessoal ali de Piaçabuçu, e eu digo como as coisas é, lá na mesa, todo mundo lá e tal, é, aí disse, aí domingo você vai pra onde? Domingo tem cavalgada lá em Piaçabuçu, aí eu digo, poxa, será a cavalgada dos amigos? Eu escutei lá, eu digo, não, vai ser, vai bombar lá, vai ser em Penedinho. Então, é, segunda grande cavalgada, então já abrangeu, né? Né,
0: e ela aberta pra todos, então, independente de ser da região de Piaçabuçu, ou Penedo. Tem muitas cidades próximas aqui, né?
1: Isso,
0: muitas cidades. Deserto, Coruripe, com Penedo, certeza. Neópolis aqui, Santana do São Francisco, a gente está numa cidade de fronteira, justo.
1: Então a gente vem a convidar, e assim, a festa vai ser com total segurança, né? Então assim, pedir também que brinque na paz, quem for, que é o alvo que a gente pede, né? Pra gente continuar seguindo com esse projeto. Então,
0: percurso, hein? Dias, me diz uma coisa, percurso, o percurso tem quantos quilômetros?
1: Veja, o
0: que vocês vão fazer?
1: Quatro
0: quilômetros, né? Quatro, vai ser um percurso curto, né?
1: Curto, né? Que a gente pega assim, ao meio-dia, concentração lá por Vado Penedinho.
0: Concentração por Vado Penedinho.
1: Isso.
0: Aí vocês saem e pegam a rodovia, é?
1: É.
0: Vai pegar a rodovia.
1: Isso.
0: Vai pra Piaçabuçu?
2: Retiro.
0: Vão pro Retiro.
1: Retiro.
0: É pra cá, né? Voltando, né?
1: Com
0: vão pro
1: certeza.
0: Retiro. E depois do Retiro, vão pra onde?
2: Retiro, retorna pro Penedinho.
0: Aí retorna pro Penedinho. Ah, é tipo um bate e volta, né?
1: Tipo
0: vai no Penedinho,
1: volta,
0: aí faz o bate-celazinho lá, não é?
1: Com certeza.
0: Depois volta pro Penedinho. E a folia todinha de shows vai acontecer no Penedinho?
1: Vai sim, né?
0: Como é que...
1: Isso, é durante a cavalgada aqui, eu já vou já adiantar aqui.
0: Sem o microfone perto, ele fala que só, né?
1: Ele fala o microfone. Que ele vem, rapaz.
0: Tem dois microfones, rapaz, ficar um pra você e um pra ele.
1: Mas assim...
0: Pronto, como é que vai ser a parte musical? Porque eu vi...
1: Sim.
0: Tem um viola.
1: Isso.
0: Viola. É Mimi do Gado, é?
1: Com certeza.
0: Mimi do Gado, Mimi Lucas do... Vaqueiro.
1: Isso.
0: Pingo Aboiador, Neto Aboiador. Esses dois eles vão fazer o percurso, é?
1: Isso.
0: Aboiando.
2: Os dois Aboiador e Lucas.
1: E Lucas, já entendeu? É ao eles... meio-dia, né? A gente pega com o Pingo, né? Pingo Aboiador e Neto Aboiador. E seguindo quando sair o percurso da cavalgada, a gente vai com o Lucas Vaqueiro.
0: O Lucas Vaqueiro animando a turma.
1: Animando a turma.
0: Certo.
1: Porra, né?
0: Aí bate lá no Povoado Penedinho, a do Penedinho para o Retiro. No Retiro tem alguma coisa? Só bate e volta.
2: Fica lá.
0: Tem o Batcela, musiquinha rola também por lá.
1: Rola forró.
0: Os meninos que vão fazer o percurso, chega lá, sai cantando.
1: Sai cantando.
0: Uhum.
1: E
0: aí depois volta.
1: Isso, e chegando ao Penedinho, né, a gente vamos ter o show por conta de viola.
0: Sim.
1: E o Mimi do Gado, né, para...
0: A previsão, assim, vocês vão sair meio-dia do Penedinho.
1: Meio-dia.
0: Então, aí vocês vão para o Retiro.
1: Com certeza.
0: A previsão de chegar no Retiro, se bater a hora certinha, porque assim, normalmente a agenda, ó, a concentração meio-dia, e vai sair lá para 12h30, 1 da tarde.
1: Isso.
0: Vamos supor que saiu de 1 da tarde. Até o Penedinho dura quanto tempo? Uns 30 minutos para chegar no Penedinho?
1: Alessandro,
0: vai devagarinho, né?
1: Vai devagarzinho.
0: O ano passado foi esse mesmo percurso? Foi esse mesmo o percurso?
1: Esse mesmo, né?
0: É o quê? Vai o quê? Uns 30 minutinhos até chegar lá?
1: Uns 30 minutos.
0: Aí no máximo a volta ali, vocês vão chegar o quê? Umas 3 da tarde e volta no...
1: No Penedinho?
0: No Penedinho?
2: 4h30
0: por aí, não é? Então
1: a
0: folia vai enveredar pro início da noite.
1: Aí envenenar até, né? E a gente convida, né? Alagoas aí para prestigiar essa festa. E é uma festa super importante, né? Segunda edição da Cavalgada dos Amigos por Vado Penedinho, né?
0: Você falou na questão da segurança, tudo certinho, tudo organizado. Mas assim, a segurança durante o percurso, o trajeto. Vocês vão pegar a rodovia, né? Vocês vão pegar a L110 do Penedinho para a... O povoado Retiro, e aí volta, né? Mas a segurança nesse percurso, como é? Tem veículo que faz como batedor, vai ali na frente também atrás para dar segurança. Porque
1: segurança.
0: Vocês vão pegar uma rodovia, né? Muitos animais ali na rodovia.
1: Com certeza.
0: Aí é? Viatura, é o que? De SMTT ou polícia? Ou viatura própria de vocês, assim?
1: Não, tipo...
0: Polícia, para fazer essa
1: segurança.
0: É importante, porque ali é muito perigoso, né?
1: Com certeza.
0: Principalmente assim, tentar voltar no máximo, o mais cedo, com o dia ainda claro, o solzinho da tarde, para evitar risco, né, durante a noite.
1: Com certeza, né?
0: Então o negócio tá garantido para bater e voltar... Sem preocupação com a rodovia.
1: Sem preocupação, né?
0: Certo, agora me diz uma coisa, para as pessoas que vão participar, precisa entrar em contato com vocês, Tem algum cadastro? Tem venda de camisa? Alguma coisa nesse sentido? Não, não. Ou não?
1: Já é uma festa assim, né?
0: É montar no cavalo, partiu para o Penedinho e esperar esse ano tem uma começar novidade, o negócio. Viu?
1: Esse ano é novidade, né? A gente tem o quê? Tem uma novilha, né?
0: Uma novilha?
1: Tem uma novilha, um churrasquinho, viu?
0: Vai ser abatido pra turma comer?
1: Pra turma comer.
0: Eita, no povo lá
1: do Penedinho. E esse ano o negócio tá pegado, viu, Luiz?
0: Vai dar certinho, não vai? Eita, ó, vai dar uma certo. Carnezinha de gato na brasa, hein?
1: Rapaz, é muito bom pra
0: beleza.
1: Degustar, né?
0: Ó, aqui em Penedo acontecem várias cavalgadas. E em todas as cavalgadas... tem duas reclamações que são constantes aqui. Uma são os motociclistas acompanhando, dando grau, né?
1: Sim.
0: Acelerando, fazendo o escape estourar e tal. Acontece também isso por lá. Aconteceu ano passado.
2: Lá aconteceu, mas foi bem.
0: Foi o mínimo. Foi.
1: E o... Total.
0: É, o ruim é isso. O bom é trabalhar a conscientização daqueles que não tem,
1: sim,
0: que não tem cavalo, não tem um animal e vai acompanhar com o seu cavalo motorizado, que é a moto, né?
1: Com certeza, né?
0: Para que eles assim não façam bagunça, não fique fazendo barulho. Isso também é ruim para os animais, né? Barulho demais. Já vai ter o barulho do trio, né? Com a boi, com a música e tal. Aí o cara com a moto, com o escape, um cadrão que faz uma zoada miserável, cortando o giro, aí ninguém merece.
1: E ninguém merece.
0: É. Uma outra reclamação por aqui também é a sujeira que os cavalos deixam no caminho. Lá eu acho que deve ser mais tranquilo. É zona rural, né? Vocês pegam vocês pegam asfalto só no percurso para ir e voltar,
1: isso,
0: né?
1: Isso é.
0: Mas tanto quando chegar lá no Penedinho, saindo do Penedinho, lá é parte de areia, também é tudo calçadinho?
1: É calçadinho, né?
0: E no coisa também?
1: No Retiro.
0: No Retiro, e é?
1: Tudo calçado.
0: Mas
1: né?
0: Não tem como evitar a sujeira, não, dos animais. Cocô, xixi.
2: Tem a equipe de limpeza na segunda-feira que...
0: vai tentar dar uma melhorada na situação. São essas duas. Aqui, quando se chover, bateu xixi de cavalo ou cocô. O do boi, eu não acho ruim, não, rapaz. Do boi, não, mas do cavalo, nunca vi.
1: O cavalo é lamentável.
0: O mijo fede demais. E as fezes, eita, meu Deus do céu, se bater uma água, pior, parece uma lama, velho. É, fica aquela coisa complicada. Sim, pessoal, então domingo, a partir do meio-dia, vai ter a concentração no Penedinho.
1: No Penedinho, né? A meio-dia, né? Lá a concentração, né? Onde a gente vai se organizar para sair, né, com destino ao povoado Retiro.
0: Nessa concentração, já vai ter a animação de quem?
1: Lá o Pingo Aboiador.
0: Pingo Aboiador, né? Certo. São eles dois que fazem ali o esquenta.
1: Os esquentas, né? A velha toada, né, Alessandro? E...
0: segue até o Retiro, toca um pouquinho lá, bate cela. Depois volta para finalizar com o show do Viola.
1: Viola, né? E o Mimi do Gado.
0: E o Mimi do Gado. A previsão de finalização, tomando como referência o ano passado. O ano passado vocês terminaram que horas?
2: 11
0: da noite. 11
1: da noite a gente terminou.
0: Então, é uma luta, meu irmão. Porque para organizar um evento como esse, hein? Já é difícil.
1: Jesus.
0: E a realização dele no dia, então, mais ainda porque... Começa logo cedo o pessoal chegando com os animais, né?
1: Sim.
0: O pessoal já aguardando o início do percurso. E aí vai até 11 da noite.
1: 11 da noite.
0: Eita,
1: né?
0: Meu Deus, então
1: a festa vai ser.
0: É, vai ser boa, né?
1: Muito
0: e com,
1: boa, né?
0: E com uma novilhazinha, hein?
1: Ô, rapaz,
0: uma carnezinha. Uma costelazinha assada na brasa. Novilha, que a carne é gostosinha, novinha, hein?
1: É muito
0: bom.
1: O
0: caba, né, vai longe. Certo. O apoio, hein? Como é que vocês estão aí para a organização?
1: Veja, é muito importante, né, Alessandro, a gente agradecer assim essa estrutura de apoio, porque assim, eu acho que sem apoio a gente não vai, né?
0: Tem que ter. Ninguém é forte sozinho, né?
1: Ninguém
0: tem que ter
1: forte.
0: Parceria.
1: Mas assim, eu gostaria assim de agradecer, né, primeiramente assim, a essa realização, né, ao companheiro Alessandro, né, Isno, ele que também tirou essa ideia do papel de promover.
0: É o idealizador, né?
1: O idealizador. Ao Tiago Vasconcelos também, ao Lucas, né, ao Luiz, ao Vado, né, a Josa, a Tonho Monteiro, a Clebson, a Silvaqueiro, Apelado, né? A Anderson também e a Lenilson, né? Essa turma que compõe essa matriz aí da organização da Cavalgada dos Amigos.
0: Lenilson é o Lenilson que teve rádio lá, teclado de som? Não, não é? É outro Lenilson, né? Pensei que fosse. Esse aí eu conheço. Então essa turma aqui é que ajudou a.
1: E ajudou, né?
0: Ao evento acontecer.
1: Também a gente tem os patrocinadores e apoiadores também, agradecer.
0: Prefeitura está dando suporte lá também, está chegando junto.
1: O prefeito Rimilessa, né? A gente só tem que agradecer ele também, né? Dando todo esse total suporte. Também ao secretário de Cultura de Estado, né? O Milton Muniz. A gente só vem agradecer a ele também, que fez a parceria para essa festa. Também ao Fofo do Fuscão, né? O vereador, né? Fofo. Também aqui embaixo segue também o Guido Beltrão. Também ele também que está se somando, a vereadora Kate, né, o HV Vieira, Nivaldo Melo, ao vereador Alisson Morango, a Estação Verão, Diogo Farias, né, a R4 Alimentos, Velho Chico, UPA Bebidas, também Léo Bebidas, né, todo esse suporte aí que esse pessoal tem, apoio aí a Cavalgada dos Amigos.
0: Maravilha, pois é, ninguém é forte sozinho, né? Ninguém, então a gente precisa de parceria para poder as coisas elas acontecerem de forma mais correta possível. Gente, ó, nós conversamos com o pessoal que está organizando a segunda edição da Cavalgada dos Amigos, Povoado Penedinho, que é a região de Piaçabuçu, mas todos convidados, viu? Penedo e toda a região, Baixo São Francisco, o litoral sul do nosso estado, todo mundo convidado a participar da segunda edição da Cavalgada dos Amigos no povoado Penedinho. Agradecer aos amigos que tiveram aqui para divulgar e fica à vontade para finalizar aí, meu amigo. Suas considerações finais. Ele não fala, né? Toda vez que você aponta, ele vai lá, né?
1: A gente só vem assim a fazer as considerações finais, né? Agradecer assim a... Primeiramente a Grande Rio FM também, em nome da Milena Vasconcelos, já que eu entrei em contato, eu digo, surge aí uma vaguinha pra gente divulgar esse ano, né? Agradecer a toda aí a equipe da 99.1 Grande Rio FM, também agradecer também algumas páginas, né, o Cleuton também, eu acho que já foi...
0: Ah, o Cleuton Canhão, é? Canhão, a página Canhão da Canhão, Notícia também divulgou? Isso,
1: ele também que divulgou.
0: Oh, maravilha.
1: A página também, Alagoas Acontece também, que ele
0: Alagoas Acontece, também. Sim.
1: Uhum. Também eu quero agradecer também aqui a blogueira Brito Tuca, lá da Ilha das Flores também, ela que então se somou juntamente aqui com Anderson Julião, também a toda essa equipe que compõe a segunda edição da Cavalgada dos Amigos. É convidar, né? Resta agora a gente aguardar, falta exatamente 2 dias, né? Amanhã já é sábado, nós chegando aquela total...
0: A expectativa já, né? Viva. Todo mundo na ansiedade.
1: Na ansiedade.
0: Só esperando o negócio acontecer.
1: E dizer assim que todos

0: Falou. Ó, nós conversamos com o Anderson.
1: É Anderson Julião.
0: Anderson Julião, é?
1: Higino, é Anderson.
0: Anderson Julião. E o Alessandro. É Alessandro, é?
1: Higino.
0: É Alessandro e Higino, que são os organizadores da segunda cavalgada dos amigos, domingo, hein? Lá na região de Piaçabuçu, mais precisamente no povoado Penedinho. Vai até o povoado Retiro, volta pro povoado Penedinho. Tem carne, tem uma novilha lá para ser assada para a turma. E muito forrozão, viu? Então aproveite e vá se divertir. 8h43, eu vou pro break. Volto já, é rapidão.
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4: Estamos de volta. Faltando apenas 12 minutinhos para o final do Grande Rio Notícias. As últimas informações a gente traz agora. Deixa eu visualizar nosso WhatsApp, 3551-6600. Quem está por aqui é meu amigo Jorge, da Panificação Vitória. Jorge Padeiro, né? Bom dia. Pode mandar o número de quem? Quero muito... Estou muito precisando falar com ele. O número do Léo Natural é? Eu acho que tem. Acho que tem aqui o número dele, não tem? Salvo tem. Se o Léo não mudou, não é? Tem o número do meu amigo Léo. Deixa eu ver aqui. Verifico já. E envio. Quem também está conosco, quem é? Vânia de Igreja Nova, né? Manda mensagem de voz.
5: Isso aqui é a Vânia Queijana, tudo bom? Ô Luiz, seja uma sexta-feira, o seu de paz, Deus quiser, viu?
4: Amém, pra todos nós, hein, Vânia? Que assim seja. Quem tá por aqui? Meu amigo Sidney. Sidney, tudo certo? Sidney Barbosa, ele colocou, ó, Betinho da Rita, motorista, Genilson e Sidney da farmácia. Bom dia, meu amigo, estão na escuta, né? Falou, Sidney. Forte abraço, meu irmão. Aquele abração, grande Sidney. Evânio Santos manda mensagem de voz.
6: Fala, meu amigo Luiz Dantas.
4: E aí, Evânio?
6: Bom dia, uma ótima sexta-feira. E hoje começamos o dia em festa, viu, aqui nas lojas Ito. Aniversário da nossa amiga Joelma, gerente topada da nossa loja. Muita paz,
4: vai ter saúde, festa,
6: muita paciência e muitos anos de vida a ela, Joelma. Aniversário do dia. Em nome do seu esposo Guilherme, da sua filha Helena, da sua mãe, da sua irmã e toda a família.
4: Esse é uma figura, né? Esse é desenrolar. Ah, meu Deus do céu, quem mais está por aqui? Ana, você está por aí ainda, Ana? Quando você puder, dê uma chegada aqui, viu? Geninho de Jeda, é? Fala, Geninho.
7: Bom dia, Luiz. Estou aqui na escuta.
4: Certo, Geninho. Tem mais um áudio dele.
7: Manda aí um cafezinho pra mim.
4: Um cafezinho, Geninho? Rapaz, se eu mandar o café pra você, vai ser sem açúcar, viu? Agora, se você quiser um cafezinho com açúcar, vai ter que ser meio-dia com Antônio Silva. Ontem à tarde, o Emanuel tava resenhando com o Antônio ali no café, porque o Antônio, ele disse, rapaz, como é que você toma um café forte desse? O café tava cheio de pó. Aí eu disse, ele compensa no açúcar, pra tirar o amargo. Café com açúcar só meio-dia, viu, Geninho? Vou mandar um cafezinho nosso pra você, mas você já sabe, o nosso café é daquele jeito, né? Cafezinho magro, magro, magro. Só o pó e o açúcar, viu, Geninho? Mas você é nosso convidado. São 8h51, eu tenho a agência Rádio Web, o Eduardo Amaral hoje traz as informações pra gente, né? As regiões sul, gente, e nordeste em alerta para temporais e chuvas fortes, hein? Vamos ao giro de notícias, agência Rádio Web, Eduardo Amaral traz a informação pra gente.
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8: Sexta-feira, 17 de julho de 2026. Este é o Giro de Notícias. Eu sou Eduardo Amaral e você acompanha os destaques do momento. Pelo menos duas regiões do país estão sob alerta para as condições climáticas nesta sexta-feira e no sábado. No Rio Grande do Sul, o principal risco é para os temporais, que devem se estender entre as regiões da Campanha, Sul e Litoral Sul do estado. Há também risco de granizo e rajadas de vento. O risco de tempestades para o estado se estende durante o sábado e a Defesa Civil Gaúcha já emitiu alerta à população. O vento também ganha força no oeste e no extremo sul de Santa Catarina, além do oeste, sul e centro do Paraná. Já no nordeste do país, o alerta é para o risco de chuva forte com pontos de alagamento. Os maiores volumes de chuva são esperados entre os estados de Alagoas, Pernambuco, Paraíba e Rio Grande do Norte. Empresas de apostas online, as chamadas bets, terão de emitir uma advertência semelhante com o que acontece com propagandas de cigarros e bebidas alcoólicas. As novas regras passam a valer a partir desta sexta-feira por determinação do Ministério da Fazenda. As publicidades são obrigadas a alertar sobre os riscos associados à dependência e aos transtornos de jogo patológico. A Fazenda determinou 3 frases que devem ser utilizadas na campanha, com as empresas podendo escolher uma para ser utilizada em cada comercial. As frases são: Ministério da Fazenda adverte, aposta pode causar dependência; Ministério da Fazenda adverte, apostar faz você perder dinheiro; ou Ministério da Fazenda adverte, aposta não é investimento. Google e o Ministério da Justiça assinaram nesta quinta-feira um acordo que restringe anúncios na internet de produtos financeiros para evitar fraudes digitais. Os anunciantes terão de passar por um processo de verificação e restrição de publicação de anúncios apenas aqueles que possuírem o selo de verificação. O acordo acontece no contexto da entrada em vigor do novo Marco Civil da Internet, editado em maio pelo governo federal. O governo federal vai criar um programa para apoiar as empresas afetadas pela tarifa de 25% imposta pelos Estados Unidos aos produtos brasileiros. O programa vai atender mais de 2.000...
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4: Eita, tivemos aqui uma questãozinha técnica e perdemos o finalzinho da participação do Eduardo Amaral com o giro de notícias da agência Rádio Web. Deixa eu ver se a gente consegue trazer de volta o Eduardo com o finalzinho das informações.
8: O acordo acontece no contexto da entrada em vigor do novo Marco Civil da Internet, editado em maio pelo governo federal. O governo federal vai criar um programa para apoiar as empresas afetadas pela tarifa de 25% imposta pelos Estados Unidos aos produtos brasileiros. O programa vai atender mais de 2.000 empresas que respondem por 18% dos embarques do Brasil para os Estados Unidos. Apenas em 2024, esse conjunto de empresas movimentou US$7,4 bilhões. O Giro de Notícias é uma produção da agência Rádio Web. Texto e apresentação, Eduardo Amaral. Edição, Mário Melo.

Agora foi, não foi? Agora foi. Agora deu pra... pra sair a participação do Eduardo Amaral. São coisas que acontecem. 8 da manhã, 56 minutos. 8h56. O IMET emite alerta para a possibilidade de vendaval em Aracaju, hein? Pois é, em Aracaju, a possibilidade de vendaval, segundo o IMET. Deixa eu trazer então essa informação que está no site Infonet.

0: Vamos lá então para a informação com relação à previsão do tempo para a capital sergipana. Aracaju está em alerta de perigo potencial para vendavais a partir de quinta-feira, desde ontem, né? E segue até às 23 horas e 59 minutos de sábado, amanhã. Segundo a Defesa Civil de Aracaju, o alerta foi emitido pelo Instituto Nacional de Meteorologia e a previsão é de ventos com rajadas entre 40 e 60 km por hora, com baixo risco de queda de galhos de árvore. Algumas recomendações são as seguintes: evitar estacionar veículos sob árvores, não se abrigar debaixo de árvores durante as rajadas de vento, manter distância de estruturas metálicas, placas de publicidade e redes elétricas. Em caso de emergência, acionar a Defesa Civil pelo 199. A população também pode receber alertas meteorológicos gratuitamente por SMS. Basta se cadastrar, basta enviar o CPF da residência para o número 40199. Vamos lá para a gente finalizar o Grande Rio Notícias. Vamos parabenizar os aniversariantes do dia. Hoje, quem é que está completando a de 9, hein? Hoje por aqui tem festa na Grande Rio, viu? Júnior Dantas é o aniversariante do dia. Nosso companheiro de trabalho hoje completa mais um ano de vida. E o Júnior é uma pessoa que a gente gosta muito, né? Júnior é um caba alegre, divertido. E faz uma falta danada aqui a programação musical. Os ouvintes sentem muita falta do nosso amigo Júnior, que em breve vai voltar. Então, ó, hoje, Júnior Dantas completando mais um ano de vida. Hoje, quem também está completando idade nova é o Valdemir, conhecido como de Bógia. Ele é o padrinho da Lu, lá em Igreja Nova. A Lu também está parabenizando o Júnior Dantas. E a Cris, que é a esposa do nosso amigo Cleuton Santos. A Cris hoje também está de aniversário. O Cal, do bairro Santa Isabel, também hoje completando a idade nova. Sua amiga Dulce é quem parabeniza. Tem mais aniversariantes por aqui. Jane Fonseca, minha amiga Jane, estudamos juntos, né? Jane é da Cooperativa 2, né? Professora Jane Cleide Fonseca, hoje está aniversariando. Neste finalzão de semana, amanhã é dia 18, né? Você que está completando, que vai completar a idade nova amanhã, sabadão, que Deus abençoe a sua vida também. Muita saúde e paz para você. No domingo, a minha amiga Séries, da Farmácia Popular, vai estar aniversariando dia 19. Mailane Maria, Mailane, vai aniversariar domingo também, não é? A todos que aniversariam hoje e a você que vai estar completando a idade nova na próxima semana, neste finalzão de semana, que Deus abençoe a todos com saúde, sabedoria e paz. Tudo de bom. Parabéns. Final de Grande Rio Notícias. Hoje, se vivo estivesse, o meu cunhado Aurelino, conhecido Lelo, que foi militar da Polícia Militar de Alagoas, fez parte da Polícia Militar de Alagoas, era servidor efetivo, faleceu há 2 anos atrás, pouco mais de 2 anos. Se o meu cunhado Lelo tivesse, hoje ia ser uma farra daquela, já. Do jeito que o meu amigo e cunhado gostava, né? Dançando muito reggae, né? Quem gostava de dançar reggae era ele, né? Hoje, meu saudoso cunhado, se vivo estivesse, completaria 60, acho que ele faria 63. É 63 anos ele faria. Bom, que Deus o tenha em um bom lugar, tenha dado o descanso, concedido a ele o descanso dos eleitos. E a gente fica aqui com as boas lembranças, não é? As boas lembranças que nós tivemos. Gente, ó, vem aí Sandra Maurício, tem muita música já. Rio FM Show, ao meio-dia tem Antônio Silva com as informações do programa Voz da Cidade. Às 14 horas tem o programa Derrubado. Às 18 tem Grande Rio Esportes com Valbert Lima, Valder Lima e o comandante Walter Fernando Costa. Às 19 tem o Eudes Alves com o seu programa Honda na Grande Rio. E a partir das 21, a Voz do Brasil. Às 22, volta a programação musical da sua 99.1, daquele jeito, feita especialmente para você. A gente volta segunda-feira, se Deus permitir, com mais uma edição do Grande Rio Notícias, às 6 da manhã. Mas antes eu já estarei por aqui, às 5, trazendo o melhor do forrozão das antigas no Bom Dia Grande Rio. Gente, uma excelente sexta-feira para todos, um ótimo final de semana. Segunda-feira, papai do céu permita, estarmos de novo aqui em mais uma edição. Valeu, tchau, tchau e até lá.
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Bom dia, bom dia, bom dia, bom dia todo mundo! Todo mundo que tá em audiência com a 99.1 nesta sexta-feira, 17 de julho de 2026. São 9 horas e 14 minutinhos. Eu abraço com muito carinho todos os aniversariantes do dia, desejando amor, alegria, paz, sucesso.

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Sextou! E a nossa sexta vem daquele jeito, confirmando que não importa o que aconteceu até ontem, hoje eu vou viver melhor. E por acreditar nos meus sonhos e planos, é que eu estou vivendo hoje melhor que ontem. E o meu futuro vai ser melhor ainda. Por isso, olha onde eu tô. Ana Castela. Você

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0: bem? Bom dia, bom dia, bom dia. Hoje é o lançamento do livro do nosso querido amigo Lucas Primo e do seu filho, né? E do seu filhão também. É, parabéns a eles que estiveram aqui conosco no programa Voz da Cidade, com Antônio Silva e Manuel Rodrigues, nos presentearam com esses livros. E hoje, lá no, a partir das 10 horas, será o lançamento do livro. Então, parabéns ao Lucas Primo, parabéns ao seu filhão e boa sorte e muito sucesso. Outros e outros livros, tá? Que vocês possam presentear nós penedenses, nós alagoanos, sergipanos e o Brasil todo com essa essência, essa pureza, essa magia de escrever bem as coisas da vida de um jeito que é muito contagiante, muito acolhedor. Parabéns. E muito sucesso. Que venham outros e outros livros. Um abraço aí, Antônio Silva. Grande Antônio Silva. Um abraço pra Vaninha. Um abraço pra toda a família, pra Natália. E dê tudo certo aí, tá bom, Antônio Silva? É, Rita Andrade, Cristiane Damasceno, bom dia pra você, menina. Bom dia, Paulo. Paulo Barbeiro e sua esposa também, curtindo a gente lá na Rua da Floresta. 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Olha, meu amigo, Nilton Santos está lá em Salgueiro, em Pernambuco, e vai curtir Limão com Mel de janeiro a janeiro. Vamos lá, daqui a pouquinho tem esse som para você. Muito obrigada. Ele é radialista, né? Radialista também. E tá aqui na audiência com a gente. Direto de Pernambuco. Obrigada, obrigada mesmo pelo carinho de sempre. Tem mais gente conosco, 823551-6600. Bom dia, bom dia, bom dia, bom dia, cadê? Professora Lurdinha, um forte abraço, bom dia, Gislene. Cadê o áudio?
1: Bom dia, sim. Tudo bem?
0: Tudo, querida.
1: Está tudo bem com vocês?
0: Melhor
1: sabe.
0: Agora te ouvindo, moça. Um bom dia, Gislene, City Birissu.
2: Oi, Sandra.
0: Oi, bom meu bem,
2: dia.
0: Bom dia.
2: É a Josete. Oi, Sandra, hoje eu quero que você toque dois parabéns para o meu filho Rubens e para o meu neto Carlos Daniel. Viu? Que Deus dê bênção, dê saúde, dê proteção, sabedoria e felicidade para eles. Viu? Deus abençoe, que eu amo todos eles.
0: Parabéns aos aniversariantes do dia. Parabéns, neto e filho da Josete. Muitos anos de vida. Lá na Movelaria São José, a galera não perde um só programa e vai curtir. Quem manda em mim sou eu. Minha amiga querida Ana Célia vai ouvir, passa lá em casa, Jesus, para Deus abençoar todos os seus amigos, familiares e nós da Grande Rio FM. Valeu, Val. É, Ana Célia. Também quem tá aqui com a gente, Sandrinha. Toca os parabéns para minha amiga Elisângela. É, e o seu nome, meu bem, qual o seu nome? Diz para mim. Alguém tá parabenizando a amiga Elisângela. Quem é? Ela vai já dizer, né? Parabéns, Elisângela. Anos e anos de vida abençoados por Deus. Felicidades, Rio. Grande maluquinho do Brega também tá por aqui ouvindo a gente. Olha, Vaninha.
2: Aqui, amanhã, tudo bom? Ô, Sandes, quero os parabéns pro Júlio Danta, viu? Júlio Danta tá no hoje, viu? Essa música fez isso pra ele. Pra você, Maurício, aí, falou, Manuel, pra você. Páscoa já mora dele. Pra minha família, Sandinha, tem que ser esta pessoa de paz, viu?
0: Pois bem, hoje é aniversário do nosso querido Júnior Dantas, ele tá lá em Maceió, graças a Deus, né, abençoado, passou por um perrengue forte, mas Deus que é bom, continua iluminando, abençoando, para multiplicar os anos de vida dele, que ele seja muito abraçado por todos, acolhido, amado, feliz, protegido e que tenha mais e mais 100 anos para viver aqui com a gente. Ele que é super alto astral, tem um jeito único e que conquista a todos que estão à sua volta. Parabéns, Júnior, vida longa!
3: Parabéns,
0: mamãe, seus irmãos, sobrinhos,
3: parabéns,
0: todo mundo
3: você.
0: Te ama. Feliz aniversário, Júnior Dantas. Olha aquele abraço, Mari Nilza, lá no Oiteiro, na audiência com a gente. Opa, tem um convite pra... Deixa eu só aumentar aqui. Convite. Convidamos todos os fiéis para a Santa Missa do Movimento Rainha, Mãe Rainha. Hoje, 17 de julho, às 19h30, na Casa da Mãe Rainha. Esse encontro será um momento especial de oração e união para a nossa comunidade. Foi restaurada, né? Essas missas estão acontecendo sempre aos dias 17. Então, hoje tem missa da Mãe Rainha. Participem. Ô, Lúcia! A Lúcia! Alô, Academia da Saúde, no povoado Perucaba! Alô, bom dia.
4: Bom dia, Sandrinha, aqui é Rita. Estou passando esse áudio para lhe desejar um bom final de semana
0: para nós,
4: você,
0: querida,
4: e sua família. Eu gostaria de ouvir a música de Ana Castela e Zé Felipe, Sua Boca Mente.
0: Essa música
4: só
0: é sua cara.
4: Curtir, viu?
0: Eu
4: bom
0: penso...
4: dia, um bom trabalho, um bom final de semana.
0: Para nós, querida, chuva
5: e
0: de bênção.
5: E aproveitando, né, eu gostaria de parabenizar o meu amigo Júnior Dantas, que Jesus abençoe ele, que dê muitos anos de vida,
0: amém,
5: muita paz, muita saúde para ele, viu?
0: Amém.
5: Tchau, muito obrigada pela atenção.
0: Obrigada a você, querida. Bora de limão com mel.

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0: Vai tocar a música agora, só daqui a pouquinho, porque nesse momento eu estou recebendo com muito carinho, com muita alegria, um dos grandes atletas aqui da cidade de Penedo, que é o Felipe Alves, e o pai dele, o Claudio Onô. Nós vamos falar sobre Taekwondo, é assim? Falei certo? Ai meu Deus, até que enfim, falei certo. Esse menino, Felipe Alves, vem representando Penedo, representando Alagoas em vários campeonatos, e desta vez ele também está precisando do nosso apoio para participar do Super Campeonato Brasileiro em Brasília, de 12 a 16 de agosto. Para saber mais detalhes sobre este campeonato e sobre os demais que ele já passou, inclusive que nos trouxe grandes títulos, Felipe Alves vai falar com a gente primeiramente. Bom dia, Felipe, seja bem-vindo ao Rio FM Show, a Rádio Grande Rio FM. Prazer em ter você aqui com a gente.
1: Obrigado, bom dia. Bem, como a senhora mesmo falou, né? Eu estou precisando de ajuda nesse momento financeira para eu conseguir custear a viagem para Brasília para poder participar do Super Campeonato Brasileiro.
0: Dentro desse Super Campeonato Brasileiro, quais são as suas perspectivas? Qual o objetivo de você participar desse campeonato?
1: O objetivo é pegar pódio para conseguir uma bolsa atleta nacional, né? Mas o objetivo principal é o primeiro lugar, como sempre.
0: E você conseguindo essa bolsa atleta, o que, que ela te dá direito e quais são as suas responsabilidades a partir daí?
1: Ela vai me dar mais folga, né? Mais liberdade para eu poder focar mais no treino, comprar uma suplementação, não ficar tão preocupado em viagens, porque vai ser um ano todo só de bolsa atleta. Aí vai dar mais uma folga pra mim como pessoa.
0: Então é uma ajuda financeira que você vai utilizar para investir no Taekwondo.
1: Isso, gastar totalmente no Taekwondo.
0: E se você chegar ao primeiro lugar, o que, que acontece com você?
1: Também eu vou participar da seleção brasileira Taekwondo.
0: Então pra você participar dessa seleção, quer dizer, nesse campeonato, se você ganha, sobe ao pódio, você... entra isso. Na seleção brasileira de Taekwondo.
1: Isso. Se eu pegar primeiro lugar, eu vou ser titular. E segundo, vou ser o reserva da seleção.
0: Nossa, gente! Agora eu fiquei mais feliz ainda, porque eu tenho certeza que você vai chegar lá. Mas pra você chegar lá, você precisa que nós, penedenses, nós alagoanos, façamos a nossa parte, que é contribuir com a sua rifa. Você tem ideia de quanto você precisa para os custos dessa viagem?
1: Contando passagens, alimentação, hospedagem, transporte dentro de Brasília mesmo, como tudo é longe, né? Vou precisar de ir por volta de R$3.400.
0: R$3.400.
1: Isso, com passagem de ida e volta, alimentação os 5 dias, né? 5 dias não, 4 dias, desculpa. E transporte lá na cidade mesmo.
0: Você já verificou essa questão de hospedagem no local próximo onde será realizado esse campeonato?
1: Já fiz o orçamento, né? Ontem mesmo. E a só passagem vai dar por volta de R$1.400.
0: Olha aí, gente.
1: De volta.
0: Nós estamos precisando de média R$3.400, né? De no mínimo, porque pode acontecer alguma coisa e você precisar de algo mais. A hospedagem dessa vez não vai ser por conta da organização, né? Do campeonato.
1: Por conta do atleta.
0: Será por conta do atleta. Muito disputado esse campeonato,
1: isso,
0: né?
1: Porque... vai estar o Brasil todo.
0: Exato. É o Brasil todo querendo uma vaga.
1: Isso.
0: Para estar na seleção brasileira. E o que que te faz pensar e o que se pode, o que que você pode falar sobre o seu desempenho como atleta para fazer com que nós penedenses acreditamos que podemos investir em você, porque você tem grandes chances de estar lá no primeiro lugar?
1: Assim, eu já tenho vindo construindo um currículo, né, como atleta, desde 2023 que eu venho fazendo competições a níveis nacionais. Já adquirindo títulos como terceiro lugar no brasileiro mesmo, que aconteceu em Fortaleza em 2023. Já também fui terceiro lugar no Nordeste, que foi lá em João Pessoa. Também fui segundo lugar ano passado no Nordeste. E atualmente sou melhor, estou entre os 10 melhores do Brasil.
0: Você está entre os 10 melhores do Brasil, isso. Então você tem mais chances de estar lá no
1: já
0: pódio.
1: Tem um repertório e uma grande chance.
0: Ultimamente você participou de um campeonato a nível mundial.
1: Isso, foi
0: fala
1: lá em
0: pra
1: São
0: gente
1: Paulo.
0: Sobre ele. Qual foi esse campeonato?
1: Lá em São Paulo, foi pela organização de São Paulo mesmo, na federação, né? São Paulo, a FETESE. FETESE não, FETESP, que é de São Paulo. E quem organizou foi a a Black Belt, que eu faço parte, que é uma instituição.

0: seleção. Ela foi, convidou, selecionou os atletas aqui de Alagoas, são os melhores.
1: Então, a Black Belt... Black, isso, o quê?
0: Black Belt, tá certo.
1: A Black Belt, ela selecionou você entre alguns atletas, né?
0: Isso.
1: Porque ela sabe que você tem potencial.
0: Exatamente.
1: E aí, nesse evento, o que aconteceu com você lá?
0: Consegui o terceiro lugar, graças a Deus.
1: Medalha de bronze, terceirão. Tá
0: nível
1: vendo?
0: Mundial, não é?
1: Eu tô perguntando isso a ele, gente, pra gente entender que ele não tá aqui por acaso. Ele é alguém que realmente precisa do nosso apoio, porque ele mostra que ele tem talento, que ele é dedicado e que em cada luta, em cada campeonato que ele vem participando, ele vem se destacando. Então, nós penedenses, empresários, amigos, parentes, políticos, né? A Câmara Municipal, a Prefeitura, a Secretaria de Esporte, de Educação, precisa investir também no Felipe Alves. Não por acaso, não é um sonho. A gente está vendo que não é apenas um sonho. Ele tem se concretizado, se fortalecido dentro do esporte do Taekwondo a nível nacional. E nessa última disputa, que foi... fala para mim o nome do evento.
0: Brasil Games.
1: O Brasil Games, você disputou com atletas de vários países, inclusive.
0: Isso. Na minha chave só tinha dois de São Paulo. Mas já é nível internacional também, né? Mas os outros atletas de Alagoas conseguiram lutar com países de fora.
1: Então, tinham pessoas de vários países no Taekwondo. E o nosso atleta penedense conseguiu o terceiro lugar. Além de conseguir o terceiro lugar na... Como é o nome do game?
0: Brasil Games.
1: No Brasil Games, ele hoje também está entre os 10 melhores atletas do Brasil. O cara não é pequeno não, gente! Como é que faz para ajudar o Felipe Alves? Fala para mim qual é. Você lançou uma vaquinha, uma rifa, o que que você fez?
0: Isso, lancei uma vaquinha lá no meu Instagram, também no WhatsApp. Meu Instagram é o LipTKD. E o WhatsApp também é o Pix. É 829-9124-6224.
1: E eu tô aqui também pedindo para os meus colegas do rádio, daqui da Rádio Grande Rio FM, das demais rádios, os meus colegas que fazem jornalismo nas redes sociais, que tem sites, que tem blogs, que por favor divulguem a campanha do Felipe Alves.
0: Isso mesmo, você quer a comunicação, né? Pode fazer esse apoio sem precisar ajudar financeiramente.
1: Isso, e a gente também precisa ajudá-lo financeiramente, né? Se cada um puder dar 10 reais, 20 reais...
0: Qualquer valor é bem-vindo.
1: Adote o meu Felipe, por favor. Adote o meu Felipe, adote o meu atleta, por favor, porque eu sou a fã número zero dele. Os primeiros são os pais, não vou competir com os pais, porque colocar ele no mundo. Então, de alguma maneira, eu tinha que aparecer. Eu sou a fã número zero, tô lá, menos um, eu sou a primeira, antes
0: verdade,
1: do um,
0: concordo,
1: veio zero.
0: Concordo.
1: E então, eu tô aqui pedindo, adote esse garoto. Gente, adoro esse garoto. Eu tenho conversado com alguns empresários. Ô, Léo Natural, chega logo. Que você disse que vinha aqui hoje de manhã para você conhecer o Felipe, trocar uma ideia com ele. O Léo Natural também, ele, graças a Deus, conhece o Nery. O Nery tá aí já a nível mundial hoje contratado, né?
0: Grande fã, sou grande fã do Nery.
1: Também sou. O Neres diz assim.
0: Inclusive,
1: em algumas...
0: no ano passado eu fui pro brasileiro, ele me ajudou muito lá.
1: Tá vendo?
0: Com a perca de peso.
1: Ele é maravilhoso, o Nery. Assim, uma coisa que eu vejo em você, como eu via no Nery. O Nery disse, olha, a primeira pessoa que conseguiu patrocínio pra mim foi a Sandra Maurício. E eu tô nessa luta pra conseguir pra você, porque eu sei que você merece.
0: Obrigado.
1: O Taekwondo não é por acaso, não é a sua vaidade. É um projeto que você colocou na sua vida, que você tem da sua vida. E que você, mesmo tendo esse projeto, você estuda, você trabalha, você tem uma vida social como a de qualquer um outro jovem. E merece o nosso apoio. Tem levado a bandeira de Peneda, a bandeira do estado de Alagoas, para várias competições e precisa. E são poucas as pessoas que têm chegado até ele para ajudá-lo. Embora, quando se fala em Felipe Alves, se fala em todos nós penedenses, se fala em todos nós alagoanos, e é o Nordeste também que fica em evidência. Então, vamos ajudar onde quer que você esteja me ouvindo agora. Entre em contato com o Felipe Alves. Se não tem o número dele, a gente facilita. Fala comigo aqui através da rádio, você que tem o nosso WhatsApp. E vamos ajudar ele, ó, 10 reais já é uma ajuda. R$10, R$20, quem pode doar mais, doe. Quem quiser ser patrocinador, vou pedir ao Felipe Alves.
0: Patrocinador recorrente, né?
1: Isso, para ficar com você sempre, mensalmente, ter um valor para lhe ajudar. É só entrar em contato com o Felipe. Vou pedir para ele repetir de novo o número do telefone dele, que é o número da vaquinha. É o Pix para a vaquinha, em nome de Felipe Alves.
0: Isso, é
1: 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Você pode adicionar no seu WhatsApp e de vez em quando, ó, tá aí, vai fazer uma farra, faz conta que ele tá na sua farra e dizer, por ele eu vou dar R$10, R$5, R$20, R$50. Vamos ajudar o Felipe Alves, ele precisa comprar essa passagem até o dia...
0: Quanto mais rápido, melhor.
1: Pra não perder, né?
0: Vai ficando mais caro, né? Vai aumentando. Então, quanto mais rápido eu garantir, vai ser melhor. Quanto pra rifa... Pra rifa não, pra vaquinha, quanto pra mim, que já vai estar garantido, né?
1: Vamos ajudar. Você que tem alguém aí, um empresário na sua família, uma pessoa que gosta, né, de ajudar o próximo, vamos ajudar o nosso amigo a chegar mais rápido. O paizão dele tá aqui, que é o professor Cláudio Onô, né, mestre Cláudio Onô tá aqui comigo. E eu tenho certeza que é muito orgulhoso da trajetória do seu filho no Taekwondo. É, fala pra gente um pouquinho sobre a experiência de vida junto com esse grande atleta que é o Felipe Alves. Bom dia!
2: Bom dia Sandra, bom dia ouvinte. É um enorme prazer estar aqui novamente na rádio, né? Falando sobre o Taekwondo, né? E falando sobre o atleta penedense, o Felipe, né? Que está dando muito orgulho aí, não só para a Academia Extremo, mas como para a cidade, para a cidade de Penedo e para o estado de Alagoas. O nível do Felipe hoje é grande, né? Ele está entre os 10 melhores atletas, né, de Taekwondo, não só em Alagoas, mas como no Brasil. Teve recente agora essa competição que já foi falada aí, a competição mundial, né? Foi o Brasil Game, que se destacou bastante ele, né? Trazendo o terceiro lugar para Alagoas e para o Brasil, né? A gente está precisando da ajuda de todos vocês, né? Independente de quem seja, né? Para ajudar ele, independente também de valor, certo? Quem, como ele já falou aqui, se tiver alguém que se interesse para patrocínio decorrente, né, com ele, a gente está aceitando aí de coração. E a gente está com aulas também de Taekwondo segunda, quarta e sexta, né, aqui em Penedo. Quem se interessar fazer uma aula experimental, a gente está junto aí. E vamos ajudar essa vaquinha aí com o Felipe Alves. Porque é um cara que vai, quem sabe daqui mais uns dias, tá representando o Brasil aí nas Olimpíadas, né?
1: Vai sim.
2: O Campeonato Mundial já representou, agora tem as Olimpíadas aí, que é um sonho que ele tá galgando há muito tempo aí, não só ele, como toda a família, né? E a família Extremo também, que tá nessa luta com ele, para trazer o melhor de treinamento para ele, saindo da cidade, né? Tendo muito gasto, que a gente tem bastante gasto, treinando com um dos melhores treinadores de Alagoas, que é o Marcelo Alves, né? Que é de Maceió, a gente tem que sair daqui para ficar outro 3, 5 dias, uma semana lá treinando.
1: E despesa,
2: com ele.
1: Tudo isso é despesa.
2: Muita despesa, né? Mas é recompensador porque ele traz resultado, sempre traz.
1: Então, por isso que eu estou falando, a gente não está investindo por acaso, não é um garoto sonhador, é um garoto idealizador que tem construído uma carreira sólida e de avanços assim incríveis, porque tem pouco tempo que ele está nessa faixa, né?
0: Correto.
1: Oi?
0: 2 anos.
1: Com apenas 2 anos você já construiu quantos títulos? Quantos
0: nacionais,
1: campeonatos?
0: Nacionais, 6. 6 títulos.
1: E quantas medalhas você já tem?
0: Eita,
1: não. Porque eu gosto de falar sobre as medalhas. Hoje ele não trouxe, não. Hoje você trouxe a última medalha.
2: Só é campeonato alagoano, ele é 7 vezes campeão alagoano.
1: Tá vendo? 7 vezes o campeão alagoano. O que mais? Você lembra mais de alguma coisa? Que você também teve outras no estado de Sergipe, outros estados do Brasil, outros campeonatos.
0: Duas vezes vice-campeão sergipano.
1: Sergipano.
0: Sou 2 vezes campeão sergipano também.
1: Olha que.
0: Fora as Copas de Nordeste. Alagoas, Sergipe, de academia, também sou campeão. Copa Arapiraca, sou 3º lugar também.
1: Tá vendo aí?
0: E aí vai contando.
1: Até esquece, né?
0: Por volta de 25 medalhas pra mais.
1: Você tem mais de 25 medalhas. Então, gente, é um atleta penedense.
0: Fora troféus.
1: Fora troféus, ainda tem isso, porque você traz sempre as medalhas. Então eu peço a ele, traga as medalhas, meu filho,
0: eu
1: adoro.
0: Hoje eu trouxe a última que eu peguei, então, né? Que foi lá em São Paulo.
1: Gente, que medalha.
0: Que é bonitinha ela.
1: Como é pra vocês ver essa medalha, Claudio Nu?
2: Isso aí é fruto do trabalho, né? Muito trabalho, né? Dedicação, disciplina dele mesmo, né? Que não é só o professor que está incentivando, também depende do aluno querer, né? E ele quer essa, trajetória aí de taekwondo na vida dele aí, quer conquistar mais títulos, né? Quer, além de ser um bom professor, né? Que ele está se destacando agora como professor e técnico também. É, já tem aluno aí que foi para o GEAL agora, trouxeram ouro, né? É sinal de trabalho também, para você ver que não é só o treino dele, ele se preocupa também com os alunos dele, certo? E manter um ritmo de treino bastante rigoroso, né? Com a disciplina que é do taekwondo. E essa medalha representa tudo, pra, não só para mim, como para ele, como para para o Brasil e para Penedo, né?
1: Então, nós precisamos entender, né, a importância desse atleta Felipe Alves. Quando a gente passar a entender, vai ficar mais fácil conseguir os patrocinadores, né? É, como é que se chama? Recorrente, né?
0: Isso.
1: Então, a gente precisa muito, se você conhece um empresário, um político que possa apoiar o Felipe Alves. Então, fala com a gente, fala comigo aqui na rádio, vocês têm meu acesso direto. Vou passar o telefone do Felipe, vou passar as redes sociais dele. É, nós temos várias matérias, inclusive, eu tenho certeza, o Felipe, a família fica super grato, né? Vocês podem falar a respeito da divulgação que ele vem ganhando, né? Reconhecimento, já esteve na Gazeta, e a gente vai tentar levar ele de novo para a Gazeta, para ele fazer essa solicitação, e quem sabe conseguir, né? Pelo menos a passagem aérea, porque enquanto o governo, seja ele municipal ou estadual, deve se existir uma verba para o esporte, por que não?
2: Justamente.
1: A gente conseguir através deles, que também são responsáveis, mas também não podemos jogar apenas a responsabilidade no poder público. Nós, enquanto conterrâneos, podemos ajudar a contribuir com essa ascensão do Felipe. Já pensou, Felipe chega aqui em Penedo, no pódio, e vai ganhar a Bolsa Atleta, ele não vai ter mais tanta dificuldade como ele tem de estar pedindo dinheiro a um, dinheiro a outro, né? Quando precisa participar de campeonatos, ele não vai mais precisar ficar, até fica até com a autoestima baixa, né? Porque as portas se fecham, ouve-se muito não, fica preocupado.
2: O psicológico fica abatido.
1: Olha, hoje são 17 de julho, ele ainda não tem as passagens aéreas, então eu tenho certeza que isso é um conflito que fica na mente dele e até, digamos assim, acaba prejudicando a performance dele, né? Os treinos, justamente. Porque a cabeça está pesada. Então vamos contribuir, vamos ajudar. Conheça o Felipe Alves, tem várias matérias no Alagoas Informa, no Ronda Penedo, no Geo Penedo, né? Que é na Tribuna Penedense, vários canais de comunicação aqui em Penedo, tem feito matérias a respeito deles, inclusive, como eu falei, até mesmo na Gazeta ele já esteve conosco. Eu vou pedir para você sempre explorar isso, eu sei que você não tem muito tempo, porque tem um estudo, a faculdade, o seu trabalho como instrutor, como professor, mas é sempre importante que você esteja colocando esses vídeos no seu Instagram para que as pessoas vejam que realmente você tem potencial, que cada vez que você participa de um campeonato, você traz uma medalha, se não é do primeiro, do segundo, é do terceiro, que você acaba se destacando. Então lá fora as pessoas estão entendendo o seu potencial enquanto atleta, e nós aqui da cidade precisamos também abraçar isso para que você chegue com autoestima, chegue bem, sem preocupação, e possa trazer para a gente o primeiro lugar nessa próxima competição, para que você faça parte, sim, do time, né, da seleção brasileira, e esteja, sim, disputando nas próximas Olimpíadas.
0: Amém.
1: Um atleta penedense nas Olimpíadas, gente.
2: Verdade.
1: Então vamos juntos, nós juntos podemos fazer a diferença. Repete o Pix da Vaquinha Solidária, por favor.
0: É 829-9124-6224.
1: Daqui a pouquinho eu vou estar colocando também nos stories da Grande Rio FM, tanto no Instagram quanto no perfil do WhatsApp, e vou também aqui junto com os meninos marcar suas vindas nos programas dos nossos colegas, do Antônio, do Luiz, que também já disse que você pode vir, ele tá aí, você já aproveita, já marca, fala com o Antônio. Valde Fernando também disse que quer te receber, ainda não te conhece, mas ele já falou que você pode vir. Sim. E voltar ao Honda, a gente precisa de dinheiro, gente, nesse momento a gente precisa de dinheiro para custear as despesas para esse campeonato, que será
0: em Brasília, dia 12 a 16 de agosto.
1: De 12 a 16, aonde? O nome do campeonato?
0: Super Campeonato Brasileiro.
1: E nesse campeonato?
0: Vaga para a seleção e
2: bolsa
0: vaga
2: atleta.
0: Para a Bolsa Atleta.
1: A Bolsa Atleta você só ganha
0: se conseguir pódio.
1: Então, ou seja, a gente precisa ajudar ele a conseguir estar no terceiro, no segundo ou no primeiro lugar. E mais ainda, a gente torce para que você esteja no primeiro lugar e faça parte da seleção brasileira.
0: Amém.
1: Quer dizer mais alguma coisa que eu não tenha falado, mas que você gostaria de compartilhar aqui com a gente?
0: Foi isso mesmo, foi falado tudo. Até um pouquinho mais, mas tudo bem.
1: Paizão, Claudio Non.
2: É isso aí. Não, foi falado tudo, esclarecido... uns pontos que tinha para esclarecer sobre o atleta Felipe, né? Para quem não conhecia, né? Ver a trajetória dele aí no Taekwondo. E também falar também que Neópolis, né? Neópolis também tem um atleta aí bacana aí, viu, gente? É, prefeita de Neópolis, vereadores de Neópolis aí. Ajuda aí o que é nosso, da nossa equipe também, que é o Lucas, da Extremo Taekwondo aí de Neópolis, certo? Que ele faz parte também da nossa equipe, que está indo também para esse campeonato, né? Representando o estado de Sergipe. Aí eu queria fazer esse apelo aí para Neópolis também.
1: Eu, galera? Eu agora quero fazer outra pergunta, direcionada a Claudio Nu. É o mestre Claudio Nu. É, a Extremos Taekwondo, ela tem vários atletas. Para quem quer saber como é que o Felipe chegou até aqui, o Felipe é aluno da Extremos Taekwondo.
2: Ponto.
1: É isso? Isso já muda muito. Se você acha que o seu filho gosta de esporte, artes, de luta, dessa luta... e tem um sonho, e existem várias situações que o pai e a mãe pode direcionar o filho para uma escola de artes, né?
2: Isso.
1: Me fala sobre isso, por favor, e que a Extremos Taekwondo oferece.
2: Então, a Extremos Taekwondo, né, temos sede aqui em Penedo, temos lá em Neópolis, e temos um projeto lá em Japuatã, né? Japuatã também tem o Taekwondo, tem Extremos. É, mãe, pai que queira colocar seus filhos, tirar um pouco seus filhos da tela, né, que é o que está realmente acontecendo esses dias aí, né, esses anos. Os filhos estão muito na tela, né, e tem muito problema de ansiedade, né, essas coisas que não querem fazer mais nada, não querem fazer exercício. O Taekwondo, certo, traz disciplina, flexibilidade, coordenação motora, certo? Tudo isso o Taekwondo vai trazer para sua filha, seu filho, né? Não pense que Taekwondo ou arte marcial é briga. É o contrário. Ele vai aprender a se controlar, certo? Vai aprender na autodisciplina coreana, no caso, no meu Taekwondo, que não é para bater, é para se defender. E se quiser, como eu falei aqui, quiser fazer uma aula experimental, a gente aqui em Penedo, estamos com as portas abertas. Estamos localizados ali na praça do
1: Clementino,
2: certo? De frente à igreja ali, perto do Penedense, segunda, quarta e sexta, das 16h30 às 20h30.
1: Sobre os alunos, você tem várias crianças. Qual a faixa das crianças que estão lá matriculadas?
2: Pronto, a partir de 5 anos, né? A gente está pegando crianças a partir de 5 anos, né? E já temos atletazinhos já de 5 anos que está dando futuro aí, gente. Os pais pensavam que ele não, ele é pequenininho, tal, mas o desenvolvimento corporal e mental dentro da arte marcial é totalmente diferente, viu? Totalmente diferente. Então, eu aconselho vocês irem fazer essa aula experimental no Taekwondo.
1: Às vezes a criança ela é bem agressiva porque ela não tem aonde colocar energia, né? Onde gastar.
2: E lá? E lá se tem vários setores de se torna, é um exercício, mas a gente se torna a fazer uma brincadeira para eles começar a gostar da aula, né? E se dedicar mais ainda. A gente tem aparador de chute, tem raquete, tem saco de pancada, tudo isso para eles começarem a bater e saber como bater, né? Aprender para não se machucar, nem machucar o coleguinha, porque ele sabe que se ele chutar por brincadeira para brigar, ele vai machucar o colega. Então, não é isso que a gente ensina a disciplina, a defesa pessoal.
1: E aí o autocontrole.
2: O autocontrole, correto.
1: E agora eu quero uma pergunta assim, off, viu?
2: Pois não.
1: E como é que tá lá o José Miguel e o Arthur Maurício? Como é que eles estão?
2: Então, são dois meninos que a gente tá vendo que tem potencial, né? Tem potencial bastante, né? Que quando entraram, né? No caso, como é o nome dele?
1: Arthur. O Arthur foi o primeiro.
2: Ele é mais tímido, né?
1: Era bem
2: tímido. Ele tá mais agora, tá falando, tá conversando, né? Tá bem descontraído. É isso que o Taekwondo também traz, né? Que você tímido, ele vai perder essa timidez. E o Gabriel, né?
1: O Miguel.
0: Do Arthur.
1: Era o explosivo.
2: Isso, era.
1: E agora?
2: Como o Miguel tá conversando menos, que ele conversava pra caramba, graças a Deus.
1: Vou botar o Guilherme lá, então.
2: Tá mais focado, mas bem focado mesmo.
1: Tá vendo, olha.
2: A gente agora vamos realizar. Quero até convidar a população penedense, né? Pra fazer parte do nosso exame de faixa, que vai ser realizado dia 2 do 8, agora aqui em Penedo, né? Que a gente vai trazer todos os CT, no caso, o CT de Neópolis, CT de Apuatã, né? Duas mestras, que é a mestra do Felipe também, de Maceió, né? Conceituada também, que já foi atleta, né? Já participou de várias competições, foi campeã. E está trazendo para cá para fazer esse exame de faixa e vai ser uma festa para a arte marcial.
1: Convido, dia 2.
2: Isso, convido todos os professores de artes marciais para se fazer presente, certo? Nesse dia que a gente vai divulgar o local que vai ser. Que essa semana a gente está divulgando, porque a gente estava procurando local, mas já está quase tudo certo, que vai ser ali no Centro de Juvenil. Né?
1: Centro Juvenil da Irmã Paola.
2: Isso. Aí com certeza vai ser lá. A gente só está acertando alguns detalhes para o dia, horário, essas coisas. Mas eu convido todos os professores de artes marciais, todos os praticantes de artes marciais, para ir assistir, para ver a evolução do Taekwondo. Convido prefeito, convido o vereador, o secretário de esporte, o presidente do Penedense, que é um colega nosso aí que também está nos ajudando aí.
1: Parceirinho, né?
2: Parceiro aí, certo? E a gente está aí nessa luta, né? Para tirar crianças de meios ruins. E é através do Taekwondo, através da arte marcial.
1: Olha, bom dia. Tenho dois filhos autistas. Eles podem fazer. Um tem 4 anos, um menino, e a menina tem 6 anos. Autismo nível 3, TDAH e hiperativismo. Pode, né?
2: Pode sim.
1: Que vai disciplinar a mente, né?
2: Não só pode como deve, né? Não só pode como deve, que é uma atividade que vai trabalhar não só o corpo, né? A coordenação motora, mas como a mente também dele, certo? Se sinta convidada para fazer uma aula, para conhecer o professor Felipe, conhecer o mestre Claudio Honor, né, que vos fala.
1: Isso. Fala o telefone para eu mandar para ela aqui.
2: Pronto, o meu número é 79.
1: Ai, peraí, lá vai eu. Esse agora é o número do mestre. Do mestre, qual é a sua.
2: Terceiro dan de
1: Taekwondo. Então, não é fraquinho não, homem, viu?
2: Tô indo agora para o final do ano, com fé em Deus, para quarto dan.
1: Uau, muito bem. 9.
2: No, é
1: 799.
2: Isso, 9199.
1: 9199.
2: 4119.
1: 4119. Pronto, esse aqui é o telefone do mestre Claudio Honor, da Extremos Taekwondo.
2: Isso.
1: Olha, Gisele, você fala com ele, tá bom? E ele vai te explicar tudo direitinho, mas você já ouviu, né?
2: Que com
1: ele
2: certeza.
1: Disse que deve, né? Isso, vai deve. Ser um grande suporte.
2: Isso.
1: O que eu vou te contar, viu? É importante demais. Ó. Tem mais aqui. Bom dia, amiga. Pergunta para o professor qual o valor e se ele dá aula para criança especial.
2: Sim, o valor está no momento a gente está de R$100, né?
1: Pronto,
2: aí,
1: a mensalidade.
2: Criança especial a gente tem que ver qual é o problema, se é psicomotora, mental.
1: Tem que levar lá, em frente à Praça do Clementino,
2: isso.
1: Próximo ao
2: Penedense. E a creche da... Como é? Creche?
0: Vovó
2: Judite.
1: Isso. Pronto, deixa eu colocar aqui o número do telefone dele, porque aí vai ficar mais fácil para vocês falarem com ele aí por telefone. Qualquer dúvida, gente, essas dúvidas assim, é bom tirar lá no local. Tá certo? Né? Falar, bate o papo aí.
2: Levar a criança para entrar, fazer a avaliação deles, como é que vai se comportar, tudo isso.
1: Olha, parabéns, Sandrinha. Pro Felipe e o mestre Claudio Honor, mestre Claudio, grande mestre do Taekwondo. Que Deus abençoe esses guerreiros. Quem disse aqui é o professor Franklin, do Kung Fu.
2: Oh, obrigado, grande professor.
1: Franklin Amaral, gente boa demais ele, né?
2: Um abraço aí para o senhor, viu? Tá me devendo um treino, viu? Tô chamando o senhor direto aí, você tá correndo.
1: Olha, que legal, mas vai dar tudo certo. Então, qualquer coisa, gente, já sabe. É só falar com o mestre Claudio Honor no 79...
2: 99199-4119.
1: Mas não fujam da raia, eu quero vocês colaborando com o nosso atleta Felipe Alves para que ele possa estar representando Alagoas, principalmente Penedo, possa conquistar a bolsa dele, a bolsa atleta a nível nacional. Isso. E possa fazer parte da seleção brasileira e disputar nas próximas Olimpíadas. Vai dar tudo certo. Deus te abençoe, meu filho. A Mãe Maria Santíssima esteja contigo, abrindo portas e caminhos, mentes e corações, para que você possa conquistar muito mais.
0: Amém.
1: Vai dar tudo certo. Vai dar tudo certo em nome de Jesus. Você estará lá em Brasília, sim.
0: Amém. Obrigado.
2: Fé em Deus.
1: Mestre Claudionor.
2: Tudo de bom para nós todos. E agradeço aí o pessoal que ajudou a ele também, dando essa força aí para ir para São Paulo, né? Para participar dessa competição internacional aí. E dizer que quem ajudou pode ajudar novamente, viu, gente?
1: É necessário,
2: tá,
1: né?
2: Tá aberto aí, certo? Tá aí a vaquinha, tá o número dele aí, tá meu número também, certo? Muita gente já me conhece. O pessoal aí, empresário, político, né? Vereadores, prefeito, enfim. Todos nós penedenses, né, como pessoas, né, não só como políticos, mas como pessoas, eu acho que é dever, né, a gente ajudar um atleta, né, que é um caminho do bem.
1: Isso.
2: A gente mostrar que Penedo, que é Alagoas, tem taekwondo, tem atletas bons, né, que tem pessoas aqui que tem capacidade de ser um dos melhores do mundo.
1: Então, a gente fica assistindo a televisão para aplaudir pessoas de outras localidades. Correto. E por que não a gente assistir para aplaudir os nossos conterrâneos? Então, vamos apostar, gente. Vamos investir no Felipe Alves. Telefone para vaquinha. Aliás, o Pix
0: 829-9124-6224.
1: Em nome de Felipe Alves.
0: Isso.
1: Então, vamos lá. Daqui a pouquinho eu tô compartilhando com todo mundo, que é todo mundo fazendo doação. 5, 10, 15, 20 reais. 100 mil, tá bem-vindo. 10h42, eu volto já. Obrigada, mestre Claudionor.
2: Nada,
1: obrigada,
2: tranquilo.
1: Felipe Alves, sou sua fã.
0: Também sou.

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0: Mais um bloco de música, alegria e alta ação para você que está curtindo a nossa programação. 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E dessa vez, venho trazer para vocês um bloco de sucesso, trazendo o Davi Novaes, Shopee, Rita Luna e Felipe Luna.

0: porra. 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

0: abraço, Conceição, lá em Aracaju, Sergipe. Um abração, Tona Fânia. Um bom dia, um dia abençoado, feliz. Cida e todo o pessoal de Neópolis. Professora Nilvane, minha querida Cida Lima. Delícias do Matheus, né? Quentinhas do Matheus. Gel Peredo, a Jó lá do Oiteiro. Um abraço, Jó. Chuva de bênçãos para Laís. Povoado Perucaba, Jane Cleide. Eita, Jane Cleide. Dulce, minha querida Dulce, um beijo, beijo no seu coração, Dulce. A Dulce, a irmã dela, todo o pessoal dos povoados que curtem a gente. Meu muito obrigada pelo carinho da audiência. Até o meio-dia, sou eu, Sandra Maurício, no clima da boa programação da Grande Rio FM, que tem você, ouvinte querido e amigo, em primeiro lugar. Sextou, em destaque, Iris Darliana. Ela tá aqui, mande um alô, querida, toca um pagode. Menos é mais, Iris no beco do hospital. Beto Friedman, é, pra quem tem bom gosto, né? Resumindo você, eu adoro valsa, adoro música, amo de verdade. Alguém aqui mandou os parabéns pra Elisângela.
1: Meu nome é Sandra também.
0: Viu? Oi, Xará.
1: Eu gostaria que você tocasse os parabéns pra minha amiga, que tá completando mais uma primavera hoje. É aqui na Vila São Francisco.
0: Então, olha aí, Elisângela, Vila São Francisco, feliz aniversário mais uma vez. Quem oferece os parabéns é a sua amiga, minha xará, Sandra. Olha ela. Bom dia, Dona Lucinete.
2: Bom dia, com alegria, minha afirmação.
0: Saúde e paz para todos nós.
2: Eu queria que você batesse os parabéns.
0: Bora.
2: De uma colega minha que estuda comigo. Muito maravilhosa, colega, muito boa, muito alegre. Né?
0: Então, segura aí,
2: você toca os parabéns dela hoje, ela tá completando hoje ano.
0: Sim.
2: Né? Elisângela, que mora aqui na Vila São Francisco.
0: Olha, Elisângela hoje, né? Tá aqui, tá na rádio.
2: Você toca os parabéns dela.
0: Certinho.
2: E seus votos que a

0: Bom dia, Sandrinha, como é que tá? Como passou o final
1: bom
0: de semana,
1: dia,
0: meu
1: querida.
0: Amor? Tudo bem? Aqui é Maria Isa Sitibiriçu, gostaria de pedir uma música
1: entrar
0: na minha casa. É, pra você e sua família, fique em paz, um beijinho no coração.
1: Beijo, meu amor, beijo, beijo. Olha a Lu! Oi, Lu!
2: Bom dia, Sandrinha! Bom dia, minha queridona, como é que tá você? Gostaria
1: melhor
2: de você parabenizar de três pessoas. É, Sandrinha, hoje eu quero que você toque os parabéns do Júnior Dantas, como a Vaninha também acabou de frisar. E também o meu padrinho Valdemir, mais conhecido por de Bojas, o Oiteiro, mais Júnior do Bonfim. E também a mozinho do Cleuton, do Cleuton Santos. Minha amiga Cris, parabéns, minha queridona, pra você, viu? E hoje, né, como eu também falei do Júnior, hoje a gata minha, hoje o Júnior tá completando ano hoje, minha gente, tá festança hoje na Grande Réio. Ele completando junto com a Cris. E também junto com o meu padrinho, Valdemir. E eu queria que você tocasse a música de Roberto Carlos. Eu te ofereço flores para oferecer para os três aniversariantes de hoje, viu? Ok? Tchauzinho, minha queridona.
1: Ok, parabéns.
3: Parabéns, parabéns, parabéns para você.
1: Ofereço flores, canção linda de Roberto Carlos. Quem mais tá aqui? Quem mais?
4: Bom dia, Sandra. Sextou.
1: Bom dia, querida.
4: Eu gostaria que você colocasse uma música de... Minha pintada, eu quero oferecer para o Júnior Dantas, parabéns para ele, né? Que Deus dê muitos anos de vida a ele, que Nossa Senhora Aparecida passe bem na frente dele, lisando ele de tudo quanto for ruim e dando saúde. E para mim, para todos meus irmãos, toda a minha família, para vocês aí da Grande Rio, um abraço, querida. Tchau.
1: Júnior Dantas é nosso querido amigo, hoje tá de idade nova, olha o Drago, olha o Drago, olha o Ronaldão.
5: Sextou,
1: Ronaldo.
6: Bom dia, minha amiga Sandra Maurício, eu vim na Rádio Grande Rio FM, Penedo, todo o Baixo São Francisco, e hoje estamos de festa, viu, Sandrinha? Aqui na loja Vitor da Coab, na parte de alto, na verdade as duas, porque hoje é aniversário da nossa gerente, Joelma, completando mais uma primavera, em nome de todos que fazem as lojas Vitor, em nome da sua filha, do seu esposo, mãe, irmãs, parabéns, muita paz, saúde, paciência, muitos anos de vida, que Deus possa abençoar ela hoje e sempre. E se possível, você tocar um louvor, qualquer louvor, né? Para oferecer a ela, que Deus possa cumprir ela com seu manto sagrado hoje. A todos um bom final de semana, um forte abraço.
1: Ok, meu bem, Jesus abençoe todos os aniversariantes do dia, desejando amor, alegria, paz, sucesso, vida longa, plena e abundante.
3: Parabéns, parabéns, parabéns pra você.
1: Deus cubra de bênção todos os aniversariantes. 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Vamos de Padre Marcelo Rossi, Luan Pereira, eu seguirei.

0: isso sempre.
1: Eu seguirei na programação Grande Rio FM, primeiro lugar em todo lugar. Tem mais gente para falar com a gente. Bom dia.
2: Jeane de Pensabuçu.
1: Oi, Jeane.
2: Gostaria de ouvir a música de Sandy, Disfarce.
1: Procurar.
2: Ofereço aos meus filhos e a todos os ouvintes, especialmente para você.
1: Obrigada, minha flor.
3: Bom dia, Sandra Maurício. Toca a música de Unha Pintada, qualquer música dele aí, a música nova. Ofereço para todos vocês, ouvintes, para a galera aqui de Brejo Grande. Deus abençoe seu trabalho aí, tudo bom aí.
1: Valeu, menino. Um abraço forte. Olha ela.
4: Bom dia, Sandrinha. Mande o pix dele, só que eu não vou botar nem hoje, nem amanhã. Agora no final do mês, viu? Aí eu mando a ajudinha pra ele, viu? Que é pouco, mas é com esse pouco.
1: É suficiente.
4: E se tornou muito.
1: É verdade,
4: né?
1: A gente
4: que
1: precisa disso.
4: Porque um manda 20, outro manda 30, outro manda 10, outro manda 5.
1: Obrigada.
4: E aí vai chegando lá, em nome de Jesus,
1: oh,
4: viu?
1: Que coisa linda. Muito, muito, muito obrigada. Muito obrigada de coração. Muito obrigada. Olha, é um alobinho, Lebre, equipe Lebre, equipe Baby Shore. Tá aqui na audiência com a gente, né? Um abração pra todos vocês. E... opa!
5: Bom dia, Sandra, minha linda. Que Deus abençoe o seu dia e de todos aí da Grande Rio FM.
1: Amém, querida.
5: Eu quero que você toque uma música aí, internacional.
1: Oh.
5: Desejo para todos da Grande Rio FM.
1: Pode deixar, minha flor, que a gente vai tocar assim, tá bom? Beijo pra você e beijo pra toda a sua família. Vamos lá? Para todos os aniversariantes do dia.
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1: 11:21.

0: 11:25. Olha, unha pintada chegando por aqui com saudade, Top 1.
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0: Beijo, 11:36 é o último bloco. Beijo, beijo pra todo mundo que acompanha a gente. Meu querido Cidinho.
10: Bom dia, bom dia, bom dia, Sandrinha. Bom dia, minha amigona. Que Deus lhe abençoe o dia de hoje, né? Sextou. Que Deus lhe dê uma excelente sexta-feira. E quero aproveitar as palavras dos ouvintes aí e desejar também a Júnior Dantas tudo de bom. Que Deus ilumine ele.
0: Amém.
10: Viu? Que Deus dê sua saúde mais ainda, viu? Tudo de bom pra ele. E gostaria de ouvir aí Tairone, tá bom? E oferecer aqui pra galera de Neópolis que, que curte seu programa como sempre, né? O pedreiro conhecido como Peito Largo e seu ajudante Bico e a galera do 1º de maio, no 1º de maio, aqui a região aqui de Neópolis, o município de Neópolis.
0: Tá valeu!
10: Bom? 1º de maio, a galera do 1º de maio. Valeu, Sandrinha, um abraço!
0: Valeu! E abraçar também com carinho a Cris, esposa do Cleuton Santos. Feliz aniversário!
11: Parabéns pra você.
0: Bom dia, Sandrinha. Bom dia, Rosiane.
11: Já tá tudo certo, que te abençoe.
0: Seu abençoe dia, todos dia, nós, querida.
11: Fica com Deus, fica na paz.
12: Sim, manda aí o pix do atleta. Eu sou mal de pegar, assim, não peguei não. Manda tu aí.
0: Uau, olha, futuca burra, você é demais. Deus ilumine seus passos. Vou mandar já, tá? Eita, quem quiser doar, tá? Qualquer valor, gente, para ajudar nosso atleta Felipe Alves, vai ser, é muito importante. Um abraço, Gliciele, né? Gliciele, beijo, Gliciele. Professora Lurdinha, mais uma vez, um bom dia.
13: Bom dia, bom dia, Sandra Maurício, minha amiga, minha irmã e minha colega. Deus abençoe a senhora e toda a sua família completa, abundantemente.
0: A nós todos, menino.
13: Muita saúde para as Correia, para todos os enfermos, independente das circunzinhas. Eu gostaria de pedir uma música, por gentileza, do rei Roberto Carlos.
0: Sim.
13: Nossa Senhora. Gostaria de agradecer minha mãe, minha família, meus amigos, meus colegas, meus conhecidos, meus vizinhos, todos aqueles que gostam de mim e todos aqueles que não gostam de mim.
0: Todo mundo
13: Deus
0: gosta.
13: Sua irmã, fique na paz.
0: Deus te abençoe
13: dia.
0: Também, menino.
13: Muita saúde para o correio da família dele.
0: Para todos
13: Deus
0: nós.
13: Deus está no controle de tudo.
0: Assim seja, amém, menino.
13: Me desculpa, por gentileza, ter falado demais.
0: Nada, fala sempre bem, tá bom? Falou nada demais, não. A gente que agradece a sua companhia.
13: Tô na escuta da melhor rádio do mundo.
0: Esse é o Jefferson. Bom dia, Jefferson. Obrigada por existir.
14: Bom dia, Sandrinha.
0: Bom dia.
14: O cara vai é assim. Jesus.
0: O cara vai endoidar? Vai não, a gente vai curtir a música. Atendendo a pedidos, Lady Gaga e Bruno Mars, sucesso aí que vai pra irmã da Jenny. Cadê o nome dela? Gilda, né? Um abração aí pra todo mundo que tá com a gente. Obrigada pelo carinho de sempre. Vamos ouvir Die With a Smile, morrer, né? Com um sorriso, sempre.

0: Eita, música linda, né? É, mas antes de tocá-la, eu quero falar também dos nossos anunciantes. 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Olha, já tem essa daí atendendo o Cidinho e tem mais músicas, tá?
1: Francisco Avelino do Chanto, na Cooperativa Núcleo 1.
0: Sim.
1: Bota a música do Zezo aí, por favor, minha galeguinha, minha linda. Beijo no coração.
0: Beijo. Pra
1: você. Meus dois sobrinhos, Cristina e Charles. Bastiana e Maria.
0: Tá joia, meu bem. Um abraço a todo o pessoal da cooperativa.
2: Bom dia, minha amiga Sandrinha.
0: Bom dia, querido.
2: Essa foto aí pra senhora aí que eu achei ontem, 9:30 da noite, quando tava indo pro trabalho. Viu? Quem for o dono, mande me procurar.
0: Roberta Monteiro Santos, sua identidade foi encontrada. Agora diga seu nome, onde a pessoa pode te encontrar, por favor. Tá bom? E destaca o número do telefone. Obrigada. É, quem mais? Quem mais? Maria José.
3: Bom dia, Sandrinha. Tô falando com você agora. Sandrinha, faça uma música pra mim aí. A música evangélica pra mim, Sandrinha.
0: Dá nem mais
3: pra
0: tempo.
3: Agradecer meu pai, pra mim mesmo, pra vocês aí, meus irmãos da igreja, meus irmãos por parte de pai e mãe.
0: Todo dia, mundo,
4: bom dia,
0: né?
4: Bom dia, bancada. Bom dia, Sandra
0: bom
4: Maurício.
0: Bom dia.
4: Ligando pra desejar aí um abraço. Tá completando aniversário, mais uma primavera, o meu colega de trabalho, Agrício, colega lá que trabalha no hospital regional. Meu irmão Agrício, parabéns, que Deus e Nossa Senhora lhe abençoe rico e abundantemente.
0: Amém,
4: obrigado,
0: amém.
4: E com as bênçãos de Dom Vicente, aqui do bairro Raimundinho Centro.
0: Parabéns pro seu amigo Agrício.
5: Parabéns.
0: Sheila na Santa Amélia quer curtir Safadão com Silvânia Aquino. Meu papaizinho Valdeci. Não dá nem tempo de tocar a música, né?
6: Os primos dela.
0: Olha,
6: também.
0: Pera lá.
6: Vocês procuram a música da Roberto Carlos da tarde.
0: Toquei,
6: de manhã
0: toquei,
6: com você.
0: Né?
6: Vou oferecer aqui para minha esposa Sam, para meus filhos, principalmente vocês aí. É, Sandra Maurício, Walter Pedreiro, na Vila Matias, é, o Manuel Rodrigues. Antônio Silva,
0: todo mundo,
6: minha
0: né?
6: Prima Nubi, na área das antifamílias, aí o Niarapiraca, é o João da Colônia, Zé do Jona, Dona Eulália, e o Sargento Santo Peça Bussu, Marcolina Impropial, meu primo Bahia, Marizan, Maria Alexandre, Magnólia, Nazaré, e Manoela Itira aí na saúde, tá? O padre Zé do Pedro, meu afilhado Vavá, tia Bernadette.
0: Sim.
6: É, na Sobrado, essa turma toda boa de Sobrado aí, se for falar de um por um, é muita gente. Valdeleide na Tapera, Quitera, a Nena, Dona Maria de Lourdes, Dona Cleide, até meio, daqui a pouco, até de tarde, né, Sandrinha?
0: Deus até. Quiser.
6: Tchau, Sandrinha.
0: Tchau, meu querido. Olha, eu quero agradecer a Dona Marli Lobo, a Rosiane da Vila Santa Clara, o Grande Drago, né, o Júnior, que querem, né, vão mandar Pix aí pro nosso querido Felipe Alves. Daqui a pouquinho eu digito o número e mando pra vocês, tá bom? Daqui a pouquinho. Meu grande amigo Samuca, tá ligadinho com a gente lá em Igreja Nova, que alegria, que bom alegria.
5: Dia,
0: bom dia, desculpa, bom dia, minha maravilhosa.
5: Tava no porto, cheguei agora.
0: Deus te proteja.
5: Júnior Dantas.
0: É, hoje é aniversário dele.
5: Parabéns pra ele, que essa data se repita por muitos e muitos anos, minha filha. Não vou oferecer ninguém, só pra ele mesmo. Bota uma música bem bonita, sabe? Que ele gosta. Júnior, Deus te abençoe, meu filho.
0: Gosta de tudo.
5: Muitos anos de vida, saúde, paz e felicidade. Um abraço na Rosilda, na Denise e todos da sua família.
0: Amém.
5: Jesus ama todos vocês dessa rádio maravilhosa.
0: Eita, pessoa linda. Parabéns, Júnior Dantas. Homenagem.
7: Parabéns pra
0: da Dona Petrúcia.
8: Bom dia, Maurício.
0: Bom dia, beleza, querida.
8: Beleza, quem tá falando aqui é Aparecida Rosa. Os Santos. E aí, bota aí o Jota Neto. Quando eu cheguei aqui, o senhor já estava. Falando pra mim, minha família, pro Reino Maria e a família, pra você e a família, pra todos ouvindo.
0: Obrigada, Sidney.
9: Eu encontrei essa identidade ontem, 9:30 da noite,
0: eu
9: me
0: quem?
9: Chamo Sidney.
0: Sim.
9: Menino daqui da Mata Atlântica 2.
0: Sidney do Mata Atlântica 2. Tá joia, Sidney. Ok, obrigada. Vou tentar digitar, gente, pra vocês, tá bom?
10: E opa, parabéns também pro Júnior Dantas aí.
0: Sim.
10: Felicidade pra ele, precisando de vir, tudo de bom. Pra ele e a família dele.
0: Tá joia, meu bem.
10: E todos vocês aí da rádio.
0: Tá joia.
10: E a mulher que quiser me estar no WhatsApp.
0: Oi.
10: Tá aí. WhatsApp liberado aí.
0: Vamos lá, ele quer um grande amor, né? O Maciel Oliveira, o Maciel, é o Maciel lá de Junqueira.
11: Sandra Maurício.
0: 11:51.
11: Maurício.

0: 쇼.
1: O nosso Rio FM Show de sextão vai ficando por aqui, mas volta na próxima segunda-feira sobre a minha, né? Locução, se assim Deus permitir. Tô indo, mas vem aí o programa Voz da Cidade com Antônio Silva e Emanuel Rodrigues. A partir das 14 horas eu estarei de volta para seguir com vocês em mais um programa Derrubado. Obrigada a todos pelo carinho, pela audiência. E para encerrar, atendendo a pedidos, tem Safadão e Silvânia Aquino, Eclipse Total.

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4: Muito bem, são 12 horas e 19 minutos. 12 horas e 19 minutos. Muito boa tarde para você. Obrigado pela sua sintonia. A partir de agora tem programa Voz da Cidade na programação da Grande Rio FM 99.1 desta sexta-feira, dia 17 de julho de 2026. Na sequência, a gente traz a oração do Pai Nosso, o Evangelho do dia e depois as manchetes, tá bom? O programa Voz da Cidade segue até as 14h, informando o Baixo São Francisco e região.
5: A oração do Pai Nosso está na Bíblia, no livro de Mateus, capítulo 6, versículos de 9 a 13. O Senhor ensinou a oração mais eficaz e poderosa. Esta é a oração do Pai Nosso, que convidamos você a orar agora junto conosco. Em nome do Pai, do Filho e do Espírito Santo. Amém. Pai nosso que estais no céu, santificado seja o vosso nome. Venha a nós o vosso reino. Seja feita a vossa vontade, assim na terra como no céu. O pão nosso de cada dia nos dai hoje. Perdoai-nos as nossas ofensas, assim como nós perdoamos a quem nos tem ofendido. E não nos deixeis cair em tentação, mas livrai-nos do mal. Amém.

Olá, meus queridos irmãos e irmãs, povo de Deus, é o Padre Paulo Lima, estou chegando aqui na programação. Convido você a acompanhar comigo a meditação do Evangelho para esta sexta-feira, 17 de julho. Hoje vamos refletir o texto de São Mateus, capítulo 12, versículos do 1 a 8. Se acompanha comigo agora. O Senhor esteja convosco, Ele está no meio de nós. Proclamação do Evangelho de Jesus Cristo segundo Mateus. Glória a vós, Senhor. Jesus passava no sábado pelos campos semeados. Seus discípulos sentiram fome e começaram a arrancar espigas e comê-las. Ao verem isso, os fariseus lhe disseram: teus discípulos fazem o que não é permitido no sábado. Mas ele lhes disse: não lestes o que fez Davi quando sentiu fome? Como entrou na casa de Deus e comer os pães da oferenda que não lhe era permitido comer? Ou não lestes na lei que os sacerdotes no templo e aos sábados profanam o preceito do descanso sem correr em culpa? Aqui há algo maior que o templo. Com efeito, o Filho do Homem é Senhor do sábado. Palavra da salvação, glória a vós, Senhor. Queridos irmãos, uma passagem bastante conhecida, não é verdade? O sábado é o dia do descanso do Senhor. Quando foram concluídas as obras da criação, era o sétimo dia. E fechava-se o ciclo de tempo de uma semana, a primeira da criação. Passado o sábado, Deus pôde ver toda a sua obra. Era o oitavo dia, o primeiro da nova semana. Esse dia foi chamado de dia 1, você sabia disso? Assim como Deus é um, e foi o dia 1 por ser o oitavo que rompe o ciclo fechado do tempo da semana, que se repete ininterruptamente. O oitavo dia, o dia do Senhor, abre o tempo para a eternidade. O ser humano preso no tempo e no espaço é liberado na imensidão da eternidade. Para que serve então o sábado, hein, você que está me ouvindo aí? Para a libertação do ser humano de toda e qualquer dominação do tempo e do espaço. Desça agora sobre você, sua casa, sua família, a bênção do Deus Todo-Poderoso, em nome do Pai, do Filho, do Espírito Santo. Fica com Deus. A gente se encontra aqui meditando a palavra do Senhor. Até lá.

0: 12 horas e 24 minutos em Penedo, 12h24. Muito boa tarde para você. E a partir de agora vamos com as principais manchetes de tudo que será notícia no programa de hoje. Acusado de matar, decapitar, abrir o tórax e arrancar o coração da vítima, é condenado em júri popular. Acusado de ameaçar delegado pelas redes sociais, são presos em operação. Aluno de 16 anos agride professora com tapa no rosto após discussão por uso de celular em escola. Banco Central vai ampliar uso do Pix automático para contas salário. Camisa usada por Pelé na conquista da Copa de 58 foi leiloada. Chuta aí por quanto, mano? 25 milhões de reais. Aqui comigo ainda a discussão por clientes termina em agressões entre comerciantes no mercado público de Penedo. Fim da escala 6x1 fica pra depois do recesso. Homem é preso após mulher denunciar agressões e tentativa de estrangulamento em Porto Real do Colégio. Médico deixou cartas para familiares e secretária antes de morrer aqui em Penedo. Mutirão reforça combate à dengue no bairro Santa Isabel e alerta para a importância da participação da população. Polícia identifica homem flagrado agredindo cachorro a pauladas em Arapiraca. E você vai ficar sabendo, sobrinho do prefeito de Maragogi morre em confronto com a polícia no litoral norte. E você vai saber quem era o sobrinho do prefeito lá da cidade. Segundo a polícia, diz que ele era integrante do Comando Vermelho e morreu durante uma ação da PM em Maragogi. Tudo isso e muito mais, a partir de agora aqui na 99, no seu programa A Voz da Cidade, que já está no ar.
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Olha, boa tarde para você, ouvinte da Rádio Grande Rio FM. Estamos por aqui, chegando com a graça de Deus, prometendo ficar com todos até as 14, trazendo muita informação, mantendo você. Essa música é boa. Nunca mais ele tinha colocado nada para animar nossa sexta-feira. Aí é. Limão com mel, é? Troca o forrozão tropical.

0: É bom, é bom.
1: Começou uma nova, né?
2: Não, os caras regravaram aí.
0: Rapaz.
2: Essa música é onde está você. Você vê que a voz do cantor não é a mesma daquele de antigamente, não. É diferente. O cara era mais anasalado. Não era assim, né?
0: Era.
2: Não sei se é o mesmo cantor.
0: E o outro falava meio um nasal, né?
2: Então, é, ele cantava. Mas é isso aí, viu, filho?
0: Boa tarde, Manelzinho.
2: Hoje é sexta-feira, né?
0: É, sextou.
2: Aí a gente trouxe aí um negocinho diferente.
0: Tudo bem, tudo bem.
3: Ai, que delícia!
0: Que tem efeito. Olha, o bicho mixou o negócio. Eloine, aí, agora deu bom pra você?
2: Boa tarde, meu amigo Antônio Silva.
0: Boa tarde, Manezito. Hoje é sexta-feira.
2: Sexta-feira, sextou, né?
0: É.
2: Apesar das notícias não tão boas que a gente vem recebendo
0: divulgando
2: aí,
0: né, rapaz?
2: Durante essa semana, mas a gente tem que ficar alegre aí, né? Porque senão só piora a situação.
0: Verdade, verdade.
2: Mas é isso, meu filho. Quero desejar uma ótima tarde pra você, pra os seus ouvintes, já desejei no início do programa, né? E dizer que eu tô por aqui até as 14 horas trazendo muita informação.
0: Beleza.
2: Junto com você, viu, filho?
0: Depois continua até as 18, né?
2: Depois eu sigo até as 18 horas com Sandra Maurício.
0: O
2: Marilson.
0: É, vamos. Tem que chamar assim, Marilson, né?
2: Marilson, Mauril, Wilson. Maurício, é tanto U que bota no nome dela. Normal, né?
0: Verdade,
2: normal.
0: Verdade. Deixa no comecinho do programa aqui, mandar um alô pro meu amigo Nenzinho, do Mercadinho do Nenzinho, na nossa sintonia. Olha as promoções que o Nenzinho mandou pra nós. Abra aí, mané, vá.
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0: 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Abra aí, vá. Não tá, tem duas cartas. Depois do nome do... Tá do não. Geninho de Jeda, do Genival.
2: Genival,
0: final,
2: já chegou.
0: Final 8105.
2: 8105.
0: Tá salvo não, depois você salva aí com o nome do Nenzinho.
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0: depois de um merchan desse, já começando o programa.
2: Aí, já no comecinho do
0: aí
2: programa.
0: Aí ele fica rindo à toa, né?
2: É.
0: Ó, e top, top. Olha, tá vendo?
2: Vamos aumentar aí o cachê.
0: Ô, Nezinho, rapaz, quando é que você vai vir aqui? Eu quero você aqui pra gente bater um papo no programa, falar aí como que surgiu o Mercadinho, porque o Nezinho é cantor.
2: Além Nezinho, de tudo, né?
0: Nezinho é cantor, cantor de forró, cantor de banda. Que foi? Quem é?
1: Peraí.
0: Quem é? Diga aí quem é. Quem foi?
4: Você gosta de ovo, né?
0: Quem mandou isso, hein? É você que fica com safadeza aí.
2: Zé Carlos, rapaz.
0: Que Zé Carlos?
2: O Zé Carlos, pai do Marinho. Alô, Zé Carlos! Tá ouvindo? Foi ele que deu um toque aqui. Um abraço aí pro nosso amigo Zé Carlos, toda a família, né? O Marinho também, né? O pessoal tá voltando a jogar aí. O Campeonato Brasileiro tá voltando. Vamos embora, né? Copa já acabou pra gente há muito tempo. E domingo tem a final, né, Antônio? Vixe Maria. Vou torcer contra a Argentina, viu? Pode ter certeza. Vai ser 3-0 para a Espanha.

0: Ô, Nenzinho, não. Nós aumentamos o BG para tirar uma dúvida. Porque o Emanuel ficou achando o preço do café Maratá muito barato. Aí ele colocou assim, a gente tava discutindo aqui. Aí ele disse assim, Antônio, esse café Maratá de 500 gramas, tá correto esse preço de R$12,99? Rapaz, quem mandou foi o Nenzinho. Então, Nenzinho, nos tire essa dúvida. O preço é esse mesmo do café Maratá,
1: R$12,99. Isso, R$12,99, 500 gramas. Café Maratá. Não,
0: pelo amor de Deus.
1: É 500 gramas mesmo. É? Tá aqui, 500.
0: Diga. Certo. Ô, Nenzinho, confirma aí se o preço do café. O Emanuel tá na dúvida, porque a gente compra por aí, né, Emanuel?
1: Uhum.
0: É mais caro que isso, né?
1: Isso.
0: Aí.
1: O de 500, eu acho que é aquele pacote maior, né? O normal
0: é
1: a
0: gente porque compra aqui o de 250, tem, ó, né? Café Maratá, 500 gramas,
1: R$12,99. Viu, Nenzinho?
0: Né? Você
1: tá certo mesmo.
0: Ele botou aí, o que, rapaz? Botou aí embaixo aí. É 250, né, Zinho?
1: É,
0: tá. Ah, então a digitação tá errada. Então corrija a digitação aí, por favor. Viu? Só é você ir em editar e corrigir aí. Porque a gente tava achando.
1: Eu achei estranho também.
0: Entendeu? Ah, sim. É de 250 gramas. Então, meu irmão, tá vendo como é importante? A Manuel fez uma observação interessante. Antônio, esse café tá de R$12,99, é melhor você confirmar.
1: Eu sou dono de casa, eu compro todo mês essas coisas.
0: É melhor você confirmar com o Nenzinho.
1: Se ele tivesse esse preço mesmo, eu ia agora comprar um pacote, uns 20.
0: Nenzinho, edite o texto, vai em editar e coloque 250 gramas.
1: Ele novamente, né, que a gente apaga aqui e deixa só o...
0: Ele disse, porque é raro, é 250 gramas e não 500 gramas, viu? Obrigado, Nenzinho. Deixa eu mandar um abraço aqui para a professora. Deixa eu mandar um abraço aqui para a professora Andresa, né? Ela fez uma observação aqui para nós e nós não ficamos chateados, não, viu, Andresa?
1: Pode falar,
0: não tem essa onda com a gente. Não, muitas vezes, Andresa, a gente fala assim, 500, tá? Mas é na linguagem mais aberta e popular. Nós sabemos que o correto é 500 gramas, viu?
1: A gente tem a licença poética, professora. Se preocupa, a gente não é professor, não. O ruim é se a senhora errasse na hora de falar.
0: Aí é complicado.
1: Mas a nossa
0: licença poética ainda vale. Mas a gente não se aborrece, não, viu? Pode ficar à vontade, né? Pode, ela de São Antônio, é só para ajudar, eu sei. Eu não fico chateado, não. O correto não é 500 gramas, são 500 gramas. A gente sabe.
1: Eu só costumo de falar.
0: Eu acho
1: até mais bonito.
0: Emanuel, quando falou do café, falou 500 gramas, né? 500 gramas. Mas ele editou. Café Maratá, diga, Emanuel.
1: Por favor, não cheguem lá pedindo.
0: Pedindo de 500 gramas.
1: 500 gramas.
0: Né? É 250. Ele editou, por favor. Viu? Obrigado, viu, Nenzinho?
1: Erro corrigido. Das duas formas, né?
0: Da gente e das ofertas aqui.
1: Português.
0: Viu? Mas, Andresa, Deus te abençoe. Obrigado pela audiência sempre. E pode fazer a observação que quiser. Aqui ninguém fica com carinha feia. Não, gente, tem esse negócio, não. Agora, só um aviso aos nossos ouvintes. Quando falarmos assim, é porque a gente procura falar numa linguagem que o homem do campo entenda, aberto. Eu sei. Pode não estar correto o português, mas a gente sabe a pronúncia correta. Pode ter certeza disso, viu? Mas não me aborreço com isso, não. Pode ficar à vontade aí.
1: E existem os vícios, né? Que a gente também tem.
0: Vício de linguagem. A luta com a peste ligando. O que é que a Lu quer? Quer comprar café essa hora? Misericórdia. Peraí, Lu. Tá cagou. Já ligou 10 vezes já. Bota aí a Lu. Vai ver o que ela quer. Oi, Lu. Quer comprar café?
2: Rapaz, vocês estão falando de café 500 gramas, eu ia corrigir também, viu?
0: Você também é professora, é? Sabia não.
1: É pra
2: não,
1: ela.
2: Não, rapaz, sou professora não.
0: Certo, muito bem.
1: Se não erra não, Lu.
0: Oi.
2: É da mesma forma quando a gente fala meia. Tô meia doente, mas na realidade não é meia. Meio. Da mesma forma, tô meio adoentado.
0: Certo.
2: Tô meio indisposto. Da mesma forma que a gente fala, porque a gente já tá tão acostumado, Antônio, falar 500, 400.
0: Sim.
2: Né? A língua meio, como é que posso até dizer? Matutinho.
0: A gente fala assim mesmo, matutinho mesmo.
2: Aí de qualquer forma, eu também liguei para dar parabéns de 3 pessoas.
0: Sim.
2: Principalmente da rádio.
0: É.
1: Quem? Hoje é aniversário do Júnior.
2: Você não sabe?
1: A minha irmã, eu não...
0: Emanuel não vive nesse plano, não. Ô, Lu, Emanuel não vive nesse plano, não.
1: Não, essas coisas...
0: Viu?
1: Hoje, hoje de manhã eu nem peguei.
0: Ele
1: nem
0: só aterriza quando chega aqui.
1: Eu pego no celular pra entrar em grupo quando eu chego na rádio.
0: É.
1: Às vezes o Antônio manda mensagem 9 horas da manhã, quando é meio dia, eita, filho...
0: Tem coisa que...
2: Quando a gente parabeniza, ele nem liga quando a gente dá os parabéns dele. Rapaz, você tá ficando...
1: complicado.
2: Os ouvintes estão tá dando os parabéns dele, pergunta por
1: mas
2: ele.
1: Dele. Mas eu falo depois, uma semana depois, mas eu falo. Isso é normal.
2: Rapaz, você tá tipo Sandy, que não liga pra ninguém.
1: Sandy?
2: Sim, você tá tipo cantora, que não liga nem pros fãs.
1: Oh, meu Deus.
0: Muito bem, muito bem, muito bem. Vamos lá, Lu. Não, quais são as pessoas que estão completando idade nova hoje, além do Júnior Dantas, nosso companheiro de rádio?
2: É, com certeza, primeiro o Júnior, né? O Júnior Dantas, né? Que tá completando ano hoje também. O segundo também é o meu padrinho Valdemir, do Oiteiro, mais conhecido por de Boja, esposo da minha professora, não só minha professora, na verdade minha professora não, é professora de todos, mas ela é minha madrinha. A madrinha Jandira, ok? É o esposo dela, viu gente, que está completando hoje. São os meus padrinhos, certo? Mas é o meu padrinho que está completando ano hoje, meu padrinho Valdemir, certo? E o outro é o mozinho. É o mozinho do Cleuton. Minha amiga Cris. Alô?
0: Vamos aquilo, só deixando você falar para poder colocar os parabéns. Vamos lá, Emanuel, parabeniza aí os aniversariantes do dia.

0: Peste. Eita, Lu.
1: Essa foi uma... Deixa quieto, eu ia dizer.
0: Sabe fazer agora. Isso aí, Lu? Imita aí essa menina aí, faça aí, Lu. Hã? Imita aí essa menina, faça aí.
1: A Elane?
0: É, imite ela aí.
1: Eu acho que melhor do que ela, eu não faço, não.
0: Imite aí, vá. Cadê? Hoje é sexta-feira.
1: Eu prefiro a minha.
0: Vá, faça.
1: Não, já. Mas eu não é de preferência bate de a minha. Ai...
0: É padrão, a da Lu, viu? Não muda não, viu? Ainda tá, é, não,
1: é,
0: é a mesma que, a é a mesma mesmo, que tem aqui. Cadê,
1: não
0: cadê?
1: Não posso estar fazendo, imitando ninguém.
0: É, porque... a da Lu, é, o gemido da Lu é padrão, é?
1: Não, eu prefiro a minha mesmo.
0: É, porque... padrão. Manuel tá aí nessa essa história toda aí, meu irmão?
1: Chega daqui a pouco.
0: Eita, é, como é que você faz?
2: Tá trabalhando,
0: hein? Como é que você faz, Lu? Imita aí?
1: Não, aí tá a minha.
3: Ai...
0: Eita,
1: eu quero a minha com eco, viu, Emanuel?
0: Ela quer a dela com eco. Você botou eco na da Elane, ela quer o dela com eco.
3: Ai, que delícia! Ai, que delícia.
0: Bota o um ecozinho na da Lu também. Vai botar, Lu, um ecozinho em você,
1: eu
0: viu?
1: Aí, rapaz, então, vai,
0: vai botar um ecozinho também aí em você, viu?
1: Tá bom, minha gente, esse é esse aniversário.
0: Lu, um abraço. Um ótimo final de semana pra você, Manuel, e toda a família. Obrigado pela audiência sempre, viu?
1: Tá certo, pra vocês também. Tchauzinho.
0: Tchau, tchau, Lu. Fica com Deus. Um abraço. Meu amigo Eudes Alves, o homem do Honda na Grande Rio, tá dizendo, ainda quer eco. Tá vendo a exigência aqui dos ouvintes como é, ô Eudes? Aí geme e ainda quer que bote um ecozinho, viu? Aqui o negócio é pegando fogo, meu irmão. Olha, só nessa rádio e só nesse programa, viu? Pelo amor de Deus, eu não ouço essas coisas no programa.
2: Esse programa começou meio diferente.
0: Eu não ouço essas coisas no programa do Eudes, no Honda. Agora aqui é nego gemendo com eco, né? É, ia, né?
2: A outra querendo,
0: a outra querendo,
2: inveja,
0: a outra
2: eco.
0: A outra quero eco também no meu. Quer, eita,
2: eu gemo melhor.
0: Disputa pra ver quem geme melhor, é? E a Lu quer que bota um ecozinho nela. Vai botar, Lu. Prepara um ecozinho pra Lu depois, viu? Só um pouquinho, pô, assim. Ai, que delícia. Eu disse, meu parceiro, espaço aberto pra você. Me dê a honra de bater um papo comigo aqui no ar, rapaz. Falar aí quais são as matérias pra logo mais à noite. O que é que o senhor está preparando. Fica à vontade, meu amigo, viu? Estamos aqui à sua disposição. Gente, ó, falando sério. Quando nós defendemos aqui a redução da maioridade de 18 para 16 anos, aí tem gente que fica aí falando abobrinha. Mas um aluno de 16 anos deu um tapa no rosto de uma professora na cidade de União dos Palmares. Sabe por quê? Porque ela chamou a atenção dele com relação ao uso do celular na escola. Esse aluno pode não saber, mas hoje é lei a proibição do celular dentro da escola. Mas infelizmente, muitas escolas estão pecando por não fazer valer a lei. Deixa... E depois, quando quer repreender, o aluno não aceita. Essa redução para 16 anos, ela tem que acontecer. Porque o garoto de 16 anos dá tapa na cara do professor. O garoto de 16 anos abusa de outros menores de idade. Já relatei nesse programa. O garoto de 16, muitas vezes, já tem um histórico de vida no crime pior do que um adulto. Não é segredo pra ninguém. Mas quando se toca no assunto de diminuir a maioridade de 18 para 16, parece que fura as tripas de muita gente. Não dá pra entender. Mas é porque se diminuir de 18 para 16, não vai adiantar, a criminalidade vai continuar. Vai continuar, que ninguém é idiota de achar que vai acabar, não. Não é isso que eu estou dizendo. Eu estou falando que um camarada desse com 16 anos, já poderia agora aqui, com esse tapa que ele deu na professora, responder um processo judicial, responder uma ação na justiça por agressão a uma mulher, a uma professora. Botar uma tornozeleira nele aqui como agressor de mulher, rosinha na canela dele. Olha, sabia que os homens que batem mulher, a cor da tornozeleira deveria ser rosa? Pra já identificar que o cara é agressor de mulher, né, Manuel? É. Ó, atenção à justiça aí. Bole uma tornozeleira exclusiva que identifique que o cara bate na mulher. Coloque na canela dele uma tornozeleira rosa, aquele rosa choque, bem vivo. É, que dá pra ver de longe. Eita, aquele ali, ó. Pela cor da tornozeleira, ele bate na mulher. Né, Manuel? Coloca rosinha pra identificar que o cara não é macho não, é covarde. Porque homem que bate mulher, independente da idade que ele tenha, é covarde. Uma professora da escola estadual Jorge de Lima, em União dos Palmares, ela foi agredida por um aluno de 16 anos. Aí eu fico aqui com os meus botões me perguntando: como que não fica a professora? Se essa mulher tem um marido, se essa mulher tem filhos, e o marido e o filho e os filhos ficam sabendo que ela levou um tapa no rosto na sala de aula dentro da escola. E aí? Aí o marido não pode fazer nada porque é menor. Se tiver um filho maior de idade que queira defender a mãe, não pode porque o agressor que deu na minha mãe é menor. Só tem 16 anos. Ele é menor na hora de responder pelos atos que ele comete para a justiça, né? Mas na hora de dar um tapa no rosto de uma professora, ele não pensa que ele só tem 16 anos, né? Ele pode tudo. Então os nossos políticos lá em Brasília se acovardam por não ter coragem de reduzir a maioridade penal. Eu não sei por que esse povo lá de Brasília tem medo dessa redução da maioridade de 18 para 16. De acordo com as informações apuradas, a confusão aconteceu durante a aplicação de provas. Conforme as normas internas da unidade de ensino, os celulares dos estudantes devem ser recolhidos antes do início das avaliações. A professora seguiu o procedimento, recolheu os aparelhos, distribuiu as provas e, após o término dos exames, liberou os celulares que estavam guardados em um depósito para que os alunos os retirassem. No entanto, a orientação da escola era de que os aparelhos não fossem utilizados antes do encerramento do horário das aulas. Segundo relatos, um dos estudantes pegou o celular e começou a manuseá-lo imediatamente. Ao perceber o descumprimento da regra, a professora pediu que ele guardasse o telefone. O adolescente recusou a determinação e iniciou, portanto, uma discussão. Ao tentar recolher o telefone diretamente das mãos do aluno, a educadora foi surpreendida com um tapa no rosto desferido pelo estudante. A agressão interrompeu a aula, mobilizou funcionários da secretaria da escola que interviram para controlar a situação. Após o ocorrido, a professora registrou um boletim de ocorrência, certa ela, no Centro Integrado de Segurança Pública, CISP, da cidade de União dos Palmares. A direção da escola também entrou em contato com os pais do adolescente para comunicar o caso. E a ocorrência será investigada pela Polícia Civil, que deverá apurar as circunstâncias da agressão e adotar as medidas cabíveis previstas na nossa legislação. Em nota, a Secretaria de Educação do Estado de Alagoas informou que providências estão sendo tomadas e disse o seguinte: a Secretaria de Educação do Estado de Alagoas esclarece que realizará uma reunião com representantes da 7ª Gerência Especial de Educação, autoridades policiais e conselho tutelar, nesta sexta-feira, dia 17, para discutir o episódio ocorrido na Escola Estadual Jorge de Lima, em União dos Palmares. As providências cabíveis serão adotadas com base nos relatos apresentados nesse encontro. Não vai dar nada. Eu vou traduzir para os senhores o que vai acontecer. Vou traduzir. No máximo, do máximo, do máximo, esse menino vai lá pro internozinho passar 2, 3, 4, 5 meses. Não sei. Vai. Quem vai determinar é a justiça da vara da infância. Mas geralmente acontece assim. A mãe deu queixa, a polícia fez um boletim de ocorrência. Por se tratar de um adolescente de 16 anos, mamãe e papai são intimados. Mamãe e papai são intimados. Vão lá diante do delegado da Polícia Civil. Aí o delegado dá uma chamadinha, uma bronquinha na mamãe e no papai. Tá entendendo? Dá uma bronquinha. A mãe e o pai é quem vai passar vergonha diante do delegado. Aí o delegado pode remeter essa situação para a vara lá da infância, no juiz ou no Ministério Público da vara da infância. Aí lá, mais uma vez, são ouvidos para saber se arquiva o negócio, se apenas fica na base do conselho. Ó, se você voltar a cometer um ato infracional análogo, né? Porque ele praticou sozinho, aí você pode pegar uns meses de interno, né? Na instituição de menores. Você quer ir pra lá? Você não quer ir pra lá. Não é melhor você se comportar e bababá. Vem todo aquele conselhozinho. A não ser que esse adolescente já tem um histórico, né? Já tem um históricozinho de ser um menino problemático, que eu não sei. A matéria não fala isso. Eu tô pegando agora que ele deu um tapa na professora. Mas não sei se ele já tem outras ocorrências desfavor dele.
2: Com esse tapa aí, ele pode pagar algum serviço para a população?
0: Eu não sei se ele pode pagar, que ele só tem 16 anos. Quem paga isso é quando o cara é processado, quando o cara é maior de idade. Mas ele só tem 16.
2: Menor, ele não...
0: Entendeu? Não sei se ele pode pagar algo à sociedade, limpando praça, pintando meio fio, acho que não. Não pode, porque ele é menor.
2: Alguma instituição.
0: Vai botar o cara pra trabalhar, menor de idade.
2: Limpar o terreno lá, ali no...
0: A própria justiça estaria infringindo a lei do estatuto.
2: Que ele não pode trabalhar,
0: que ele só tem 16 anos.
2: Nem isso, né?
0: Você tá entendendo? Então, quem ficou com um tapa no rosto foi a professora.
2: E... Não, a questão não é só a ação do tapa, não. É o psicológico. Cada vez mais professores estão deixando sala de aula por causa disso, né? Por causa das agressões. É complicado. Muito complicado.
0: Tá difícil para o professor hoje. Viu? Oxe, já tem aqui, é Luiz. O Luiz mandou para mim uma matéria da tornozeleira para agressores de mulheres. Tá no G1. CCJ da Alerj aprova projeto que cria tornozeleira eletrônica rosa. Olha, Manuel, para agressores de mulheres. Eu juro que eu não tinha conhecimento, Luiz. Mas agradeço.
2: Mas é lá no Rio, né?
0: No Rio.
2: É no Rio.
0: Ah, mas logo vai. Os outros vão copiar, né? Aí, ó. Obrigado, Luiz.
2: Mas não tem o modelo da tornozeleira rosa, né? Tem?
0: Não, tá normal aqui. A preta ainda, né? Mas, a Comissão de Constituição e Justiça da Assembleia Legislativa do Estado do Rio de Janeiro aprovou no último dia 8, parecer favorável ao projeto de lei que prevê a criação da chamada tornozeleira rosa para agressores de mulheres monitorados por determinação da justiça.
2: Ai, que coisa.
0: A proposta foi aprovada por unanimidade e agora segue para a votação no plenário da casa. O projeto de lei 7.549/2026 estabelece que o dispositivo de monitoramento eletrônico utilizado no cumprimento de medidas protetivas de urgência ou cautelares tenham identificação visual padronizada na cor rosa. Tá aí. Obrigado, Luiz, pela matéria. Eu não sabia que tinha essa matéria já. É, sim, mas eu acho que logo é no Rio, mas logo logo, se for aprovado no Rio, meu filho, logo logo se espalha em outros estados. Pode ter certeza que não vai ficar restrito só ao Rio de Janeiro, não. Logo logo vai se espalhar em outros estados. Então tá aí, Manuel, olha, vai começar pelo Rio de Janeiro, viu?
2: Não sei se poderá ser assim, mas tem uma matéria que fala aqui.
0: Já tem, é?
2: Olha, tem aqui, olha como seria aqui também.
0: É, olha, rosinha, olha. Tá vendo? É. Olha aí na canela do camarada, tozinha.
2: Alepa aprova projeto que obriga agressores.
0: Onde é essa aí?
2: Alepa, não.
0: Ela, onde é essa aí?
2: Deixa eu ver aqui.
0: Alepa.
2: Pará também.
0: Não, Pará também já está, tá vendo? O Assembleia Legislativa do Estado de Alagoas copia aí o Pará.
2: Já tá lá.
0: Copia
2: Pará,
0: o Rio de Janeiro. E também coloquem aqui em discussão na nossa Assembleia do Estado de Alagoas a aprovação. Onde mais?
2: Mato Grosso.
0: Mato Grosso, olha.
2: Tornozeleira rosa.
0: Todo mundo pedindo aí, ó. Mato Grosso. Tá vendo? Já tem proposta no Mato Grosso, Rio de Janeiro, Pará, você falou, foi?
2: Pará.
0: Pará. O Estado de Alagoas, esse não dorme no ponto, viu? Copie, porque copiar aquilo que dá certo não é vergonhoso, não. Feio é copiar o que é errado.
2: É.
0: Né?
2: É.
0: Feio é copiar o que é errado. Mas tá aí. Aí o menino, os menores infratores podem sim, como medida socioeducativa, realizar tarefas como prestação de serviço à comunidade. Pronto, se pode, então que esse garotão aqui que deu um tapa no rosto da professora lá na cidade de União dos Palmares, que ele possa ter aí uma, né, uma medida dessa para ele aprender.
2: Uma deputada federal, é.
0: De onde?
2: Aqui, é. Deputada federal. Votou o projeto na.
0: A deputada propõe tornozeleira rosa para agressores de mulheres. Onde é essa?
2: Coronel Fernanda.
0: Uhum. A coronel, ela é? É coronel, a mulher.
2: Fernanda apresentou o projeto de lei.
0: Tá vendo? E ali, já aí embaixo é o modelinho, como seria, né?
2: Isso, é.
0: Olha aí, e como aí seria. Vai, né? Tá vendo?
2: Então, pode ser uma lei federal.
0: Tem que aí, ser, né? Tem que ser aprovado para todo o Brasil. Tá começando pelos estados. É bom que a Câmara Federal já coloque em votação para valer para todo o Brasil. Para não ficar assim, cada estado
2: faz
0: É lei nacional.
2: Fazia uma tornozeleira padrão para todo o
0: Pronto.
2: Brasil.
0: É lei no Brasil. Bateu na mulher, vai usar a tornozeleira rosa. Para mostrar que você não é homem, é covarde. Viu? Para mostrar que você é covarde aí. Antônio, no caso desse garoto, creio que apenas será uma... Eu também acho. Eu já falei isso aqui. Vai ser uma bronquinha. Mas quem vai levar a bronca não é nem ele, viu? É mamãe e papai. Ele vai ficar lá assim, com a cabecinha baixa, na frente do delegado. Porque esses meninos assim, valente, que gosta de aprontar, que tem 16 anos, quando tá diante de uma autoridade, fica todo, sabe? Baixa a cabeça, não fala nada. E aí, fulaninho, por que você deu na professora? Não sei, nada. Ah, eu queria tomar um celular.
2: Hã? Sai direito?
0: É.
2: Gente.
0: Por que você deu um tapa? Queria pegar meu celular, perdi a cabeça.
2: Rapaz.
0: Rapaz, não sei.
2: Desculpa, aí depois tá aí pedindo desculpa, professora.
0: Desculpa, professora. Leva um buquê de flores pra mulher. Tá entendendo? Mas nada tira a sensação de você ver uma mão assim no seu rosto. Pá!
2: Não,
0: né? Pois é.
2: Naquela situação é complicado.
0: Então, gente, quando eu falo aqui na questão da diminuição da maioridade penal, tem gente que se esperneia, tem gente que não concorda. Vocês só vão concordar comigo quando
2: a coisa piorar,
0: ou você ou alguém da sua família for vítima de um menor infrator de 16 anos. Aí vocês vão dar razão para o
2: Antônio. Você fez isso quando você falou nesse assunto, você fez uma pergunta que fica no ar e a gente não sabe responder. Por que ninguém bota isso para frente de verdade? É?
0: Pois é.
2: Por quê? Qual o problema?
0: Eu não sei por quê.
2: Eu vejo porque muita gente falando, mas assim, o que fala de um lado, a gente também pode retrucar
0: essa
2: do outro.
0: Essa discussão tem anos, Emanuel. Anos.
2: Por quê? O porquê?
0: Entendo.
2: Não coloca isso pra frente. Ah, porque o menino não vai diminuir muito a ideia. Sim, mas vamos colocar pra ver o que é que vai acontecer? O custa nada.
0: Você viu que nós recebemos aqui uma pessoa que entende muito de ECA, de tal.
2: O cara disse
0: que era contrário, não.
2: Isso, não concordava. Mudou a sua opinião? Mudou a minha? Não mudou.
0: Entendeu?
2: Eu acho que mesmo assim, mesmo com tudo que foi se falado, eu acho que poderia sim se colocar e ver o que é que vai acontecer.
0: Aí eu
2: vai
0: fico
2: melhorar,
0: imaginando.
2: Vai piorar? Eu acho que como tá é que não tem que deixar.
0: Aí essa professora vai ficar com que cara diante dos demais alunos, todo mundo sabendo que ela levou um tapa no rosto na escola?
2: Isso.
0: Como é que a mulher chega em casa e vai dizer para o marido que levou um tapa no rosto de um pivetão de 16 anos na escola? Rapaz, não é pra menos não.
2: E outra, no outro dia dá aula para aquele mesmo.
0: Entendeu?
2: Aquela mesma criatura que deu o tapa.
0: Não é pra menos não. Como é que um filho... Imagina se essa mulher tiver filhos maiores de idade já. Como que um filho vai reagir quando souber que a sua mãe apanhou na escola? Gente, parem para analisar a situação, viu? Deixa eu colocar aqui meu amigo Elândio, rapidinho, WhatsApp, áudio. Fala, Elândio, bom dia, boa tarde, meu irmão.
4: Boa tarde, meu amigo Antônio, boa tarde, Emanuel. Boa tarde a todos que fazem a Grande Rio FM.
2: Boa tarde,
4: estamos todos ligadinhos no programa Voz da Cidade.
0: Obrigado,
4: programa
0: meu irmão.
4: Que nos deixa super bem informados, peneira em toda a região. Obrigado, meu amigo Antônio, por mais um dia comparecendo aqui no nosso café da manhã.
0: Olha,
4: e o amigo sempre está à disposição. Forte abraço.
0: Pare mesmo. Ai, quem vê o Elândio falando assim? Não, quem vê
2: o Elândio... Esse café da manhã é que nem daqui é que vocês
0: fazem? Mas quem ouve o Elândio falando assim...
2: Não teve não aqui.
0: Pensa assim, quando o Antônio chega, aí lá já tem um pãozinho, um queijinho e tal, né? Né, Elândio? Quer que eu descubra o segredo ou não?
2: Fale não.
0: Não, eu falo não, vou deixar assim, né?
2: Essa informação legal,
0: verdade,
2: né? Que você
0: verdade.
2: Foi lá socializar foi. Com seus amigos.
0: Pronto, passei lá hoje pela manhã, tomei um cafezinho com o Elândio. Né, Elândio? Foi massa, viu? Deus te abençoe, obrigado pela audiência. Ione, Antônio, tiro meu chapéu pra você. Boa tarde. É o programa do Raul Gil, né? Pra quem você tira o chapéu. A Ione
5: tira... Você tira o chapéu?
0: A Ione tira o chapéu pra mim. Deus abençoe, bem. Ione. Muito obrigado, viu? Na verdade, é isso mesmo. Sempre tem de tudo no café. Valeu, Elândio, tá certo. Dona Petrúcia, boa tarde.
6: Boa tarde, Antônio Silva, Emanuel. Meus parabéns pelas suas palavras, viu? Pela sua defesa sobre as mulheres. Na minha opinião, Antônio Silva, que essa tornilha tem que ser no braço direito, para eles não tirar. Porque se botar na perna, botar uma calça comprida, ninguém vai ver. E tinha que ser no braço direito, para eles não poder tirar. Onde chegar, todo mundo vê. A minha opinião, meu filho, Deus que lhe abençoe. Deus te dê muita saúde e muito livramento para todos vocês. Um abraço.
0: Dona Petrúcia, um abraço para a senhora. Obrigado pelo carinho da audiência sempre, viu? Vamos mandar a sua ideia para a Assembleia para ver se o pessoal aprova.
2: Vai ficar parecendo aqueles relógios morfador. Grandão, né?
0: Verdade.
2: Hora de morfar.
0: Gente, deixa eu mandar um abraço aqui para um companheiro de rádio que está nos ouvindo lá em Santana do Ipanema. Boa tarde, caro amigo, radialista e jornalista Antônio Silva.
2: Eita.
0: Ah, poxa. Parabéns pela condução do programa. Sou J. Abidon, do povoado Caititu, Jacaré dos Homens, Alagoas.
2: Eita.
0: O maior ouvinte de rádio do Brasil e radialista da Rádio Milênio FM de Santana do Ipanema. Boa. Muito bem. Ele disse que não tem peixe hoje, sexta-feira, mas ele vai comer ovo. Muito bem, não tem peixe, come um ovinho, é bom. Eu sou fã de ovo, cara, ó. Se eu pudesse, eu comia ovos ou ovo de manhã, meio-dia, à noite. Eu troco frango por ovo, carne por ovo, eu troco, bicho.
2: Ovo cozido?
0: Cozido, frito, de qualquer jeito. Eu sou fã, eu gosto muito de comer ovo. J. Abidon, meu irmão, um abraço pra você, obrigado pelo carinho da audiência. Nosso companheiro de rádio, lá da Rádio Milênio, FM 90.7, Santana do Ipanema. Um abraço a meu amigo Ivanildo Ferreira. Trabalhamos muitos
2: anos. Você
0: está ouvindo
2: a gente pelo rádio ou pela internet?
0: Rádio Net.
2: Rádio Net.
0: Né? Um abraço, J. Abidon. Obrigado por compartilhar aí conosco. Que está ouvindo o nosso programa aqui na Rádio Grande Rio FM, viu? Muito bem. Vamos faturar, filho.
2: Bora, filho, já tá na hora já, né?
0: 13:09, 13:09. Volto já já, depois do nosso intervalo comercial. Volto já.
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13h26 em Penedo, 13h26. Minutos. Obrigado a você pelo carinho da audiência, né?

0: Muito bem, gente, ó, estamos de volta com o nosso programa Voz da Cidade. Gente, aconteceu um fato, é onde o sobrinho do prefeito de Maragogi, ele morreu em confronto com a polícia no litoral norte de Alagoas. Tem aquela outra que você coloca aí para matérias policiais, por favor. Sobrinho do prefeito de Maragogi morre em confronto com a polícia no litoral norte. A noite de quinta-feira, dia 16, terminou em violência e forte repercussão política na cidade de Maragogi, litoral norte de Alagoas. Um confronto armado com a polícia resultou na morte de Renato, conhecido na região pelos apelidos de Renatinho ou Novato. Apontado pelas forças de segurança como integrante da facção criminosa Comando Vermelho e atuante no tráfico de drogas no local, ele era sobrinho do prefeito de Maragogi, Daniel Mendes de Vasconcelos Ferreira, o Dani da Elba. Agora, o que é que tem a ver o cara botar o nome do prefeito? O caso começou a se desenhar quando o suspeito, que dirigia sozinho, ignorou uma abordagem de parada emitida por equipes policiais em patrulhamento tático. A tentativa de abordagem evoluiu rapidamente para uma perseguição, seguida de troca de tiros. Baleado no veículo, Renatinho chegou a receber os primeiros socorros, mas não resistiu aos ferimentos. A polícia revelou que o jovem já vinha sendo monitorado de perto. O cerco ao suspeito apertou devido seu histórico com o comércio de entorpecentes na região turística e ao comportamento nas redes sociais, onde ele costumava publicar fotos ostentando armas de fogo e exaltando símbolos da organização criminosa. Diante do desfecho da operação, o prefeito Dani da Elba utilizou seus canais oficiais para publicar uma nota de falecimento. No texto, o gestor equilibrou a dor da família com o peso do cargo público, deixando claro que os laços de sangue são... não se sobrepõem ao cumprimento da lei. Como prefeito de Maragogi, reafirmo meu respeito às instituições e atuação das forças de segurança, que têm a responsabilidade de apurar os fatos e agir dentro da legalidade. Confio que todas as circunstâncias desta ocorrência serão devidamente esclarecidas pelas autoridades competentes, pontuou o prefeito de Maragogi. No mesmo comunicado, o chefe do executivo fez um apelo público à imprensa e à população por responsabilidade e prudência na difusão de informações até a conclusão oficial das investigações. O inquérito, que vai apurar os detalhes e dinâmica do confronto e o histórico do investigado, já está sob a responsabilidade da Polícia Civil de Alagoas. E você vai saber agora quem era o jovem apontado como integrante do Comando Vermelho que morreu com uma ação da PM em Maragogi. O jovem de 19 anos, conhecido como Renatinho ou Novato, morreu após entrar em confronto com equipes da Polícia Militar na noite de ontem em Maragogi, litoral norte de Alagoas. Segundo as forças de segurança, ele era investigado por suposta ligação com a facção do Comando Vermelho e por envolvimento com o tráfico de drogas no município. De acordo com informações preliminares, o suspeito foi baleado durante uma ação policial. Chegou a ser socorrido, mas não resistiu. A morte ganhou repercussão por se tratar do sobrinho do prefeito de Maragogi, Dani da Elba. Em nota divulgada nas redes sociais, o gestor lamentou a perda e manifestou solidariedade à família neste momento de dor e luto. Eu tenho, inclusive, Emanuel, a nota, né? Nós fomos em busca das informações e eu tenho uma nota do prefeito falando com relação ao falecimento do seu sobrinho. Com profundo pesar, recebi informação do falecimento do meu sobrinho, ocorrido durante a grave ocorrência registrada na noite de ontem em Maragogi. Este é um momento de muita dor para nossa família. Ao mesmo tempo, também me solidarizo com a família de outra pessoa que perdeu a vida nesta mesma ocorrência. Oro para que Deus conforte todos aqueles que hoje sofrem com essas perdas. Como prefeito de Maragogi, reafirmo meu respeito às instituições e à atuação das forças de segurança, que têm a responsabilidade de apurar os fatos e agir dentro da legalidade. Confio que todas as circunstâncias desta ocorrência serão devidamente esclarecidas pelas autoridades competentes. Também reafirmo um princípio que sempre defendi: ninguém está acima da lei. Os vínculos familiares jamais podem se sobrepor ao respeito pelas instituições e pelo Estado de Direito. Neste momento, peço respeito à dor das famílias envolvidas e responsabilidade na divulgação das informações, evitando especulações até a conclusão das apurações oficiais. Seguirei exercendo minha missão como prefeito com serenidade, responsabilidade e compromisso com o povo de Maragogi. Daniel Vasconcelos, prefeito da cidade de Maragogi. Vamos com matéria, Emanuel, por favor, matéria em áudio, falando sobre esse fato na cidade de Maragogi, que terminou vitimando o sobrinho do prefeito da cidade. Vamos acompanhar.
1: E a gente já começa o Bom Dia Alagoas dessa sexta-feira falando sobre uma intensa troca de tiros que aconteceu ontem à noite em Maragogi. A Eliana Gonçalves está ao vivo conosco e apura as informações sobre o que, que aconteceu. Um dos mortos nesse confronto, nessa troca de tiros, foi o sobrinho do prefeito da cidade. É isso, Eliana?
2: Isso mesmo, Sofia. Inclusive, essa informação foi confirmada pelo próprio prefeito, Daniel Vasconcelos, que ainda ontem mesmo ele emitiu uma nota. Inclusive, nessa nota, ele informa também a morte de uma outra pessoa. Então, segundo o prefeito, teriam sido duas pessoas mortas nesse confronto. O sobrinho do prefeito, né, um homem que é suspeito de integrar uma facção criminosa, e ele foi, ele morreu depois de um confronto intenso, como você falou, Sofia, com as polícias militar, com a polícia, com as equipes da polícia militar, ontem à noite lá na cidade de Maragogi, no litoral norte aqui de Alagoas. Segundo a polícia militar, as equipes da Rotan e também da Força Tática localizaram o suspeito durante uma ação. Houve perseguição, troca de tiros e terminou e resultou com esse suspeito que foi baleado durante essa troca de tiros. Esse homem chegou a ser socorrido, ele foi levado para a UPA lá de Maragogi, mas não resistiu aos ferimentos e faleceu. A PM informou que ele estava acompanhado, inclusive, de outras pessoas durante o momento dessa abordagem policial. Segundo informações também que nós conseguimos apurar, ele era conhecido como Renatinho e apontado pelas forças de segurança como sendo um integrante da facção Comando Vermelho. E ele era suspeito de envolvimento no tráfico de drogas na região norte aqui de Alagoas. Nas redes sociais, esse homem, ele costumava publicar fotos ostentando armas e também outros materiais que indicam o envolvimento dele nos crimes. O caso ganhou repercussão, lógico, por se tratar do sobrinho do prefeito. O prefeito emitiu uma nota, como eu falei aqui no começo, Daniel Vasconcelos, e ele chegou a lamentar a morte do sobrinho nessa nota e citou também a morte de uma outra pessoa e manifestou solidariedade também à família dessa essa segunda pessoa. O prefeito afirmou ainda que confia no trabalho das forças de segurança para esclarecer toda a ocorrência, o que é que envolveu a ocorrência, o que levou até essa perseguição e que resultou na morte do sobrinho. Ele destacou que os laços familiares não podem sobrepor ao respeito às instituições, pediu responsabilidade na divulgação das informações, enquanto as investigações seguem em andamento. E sobre isso, a dinâmica, o confronto, a perseguição, tudo isso está sendo investigado, está sendo apurado, e tudo isso faz parte do inquérito que já foi instaurado para verificar também o envolvimento dele nessas ocorrências. Essa ação, só reforçando, foi ontem à noite lá na cidade de Maragogi e contou com o apoio, essa ação contou com o apoio da Rotan e também da Força Tática, as equipes que fazem parte da Polícia Militar aqui de Alagoas. Sofia Raja, é com vocês.
1: Obrigada, Eliana, pelas informações. Pois é, essas apurações vão ser importantes aí para analisar como foi toda a dinâmica dessa troca de tiros, mesmo que o suspeito aí já fosse apontado, na verdade, a vítima já fosse apontada como integrante do Comando Vermelho. É importante também a nota e a manifestação do próprio prefeito da cidade, né? Obrigada pelas informações. Qualquer novo detalhe, você volta a nos chamar em relação a essa operação que aconteceu ontem à noite em Maragogi, deixando o sobrinho do prefeito da cidade morto.
0: Tá aí, gente. Fato lamentável. A polícia disse que já estava no encalço, investigando, e a acusação que pesa sobre esse jovem de apenas 19 anos, com toda uma vida pela frente. Abrimos aqui agora, vimos a foto do jovem, um rapaz simpático, novo, né, Manuel? Com toda uma vida pela frente, perde a vida em confronto com a polícia. Acusação pesada de fazer parte do Comando Vermelho. E, Emanuel, tem uma matéria ali. Qual o título, Emanuel? Da outra matéria? Aqui, sobrinho de prefeito de Maragogi liderava tráfico de drogas na divisa entre Alagoas e Pernambuco. Matéria que está na Gazeta de Alagoas. Viu? Lamentável. A gente só lamenta. 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E obrigado aí pela parceria e pela audiência aqui no programa A Voz da Cidade. 13 horas e 43 minutos, 13 horas e 43 minutos. Gente, eu vi uma matéria hoje, no site, no site do Aqui Acontece. Eu vi essa matéria aqui, deixa eu ver se continua, que diz o seguinte: médico deixou cartas para familiares e secretária antes de morrer em Penedo. Então, vou pegar essa matéria aqui para trazer para os senhores, viu? As investigações sobre a morte do médico obstetra e ginecologista Adeildo José Ferreira, encontrado sem vida na manhã desta quinta-feira, 16 de julho, em um apartamento no residencial Rio Belo, que fica aqui no bairro de Santa Luzia, ganharam um novo elemento que poderá auxiliar a Polícia Civil no esclarecimento do caso. De acordo com informações divulgadas pelo 11º Batalhão de Polícia Militar, a vítima deixou cartas escritas de próprio punho, endereçadas a familiares e à secretária que trabalhava com ele. A Polícia Militar foi acionada por volta das 10h30 da manhã, após uma denúncia de morte a esclarecer. Quando a equipe chegou até o local, já estavam presentes o proprietário do apartamento e a secretária da vítima e também alguns familiares. O local foi imediatamente isolado para a preservação dos vestígios até a chegada das equipes do Instituto Médico Legal e do Instituto de Criminalística, o IC, responsáveis pelos procedimentos periciais. Segundo a ocorrência, todas as cartas foram recolhidas pelo Instituto de Criminalística e serão submetidas à perícia técnica antes de serem encaminhadas ao delegado responsável pela investigação. O objetivo é verificar a autenticidade dos documentos e reunir elementos que possam contribuir para esclarecer as circunstâncias da morte do médico. Após a conclusão da perícia no apartamento, o corpo foi removido para o Instituto Médico Legal de Arapiraca, onde foram realizados os exames necessários. Os pertences pessoais e as chaves do imóvel foram entregues a um familiar mediante um recibo. A Polícia Civil segue investigando o caso e aguarda os laudos periciais para definir os próximos passos da apuração. Então, essa matéria está postada no site do Aqui Acontece e, por enquanto, é isso que nós temos com relação à morte, né, lamentável, do médico, o doutor Adeildo José Ferreira, que era obstetra e também ginecologista aqui na cidade de Penedo. Lamentavelmente, ontem, Penedo foi pega de surpresa com essa notícia triste. O doutor Adeildo, que inclusive também era capitão, né? Estava aí já na reserva, né? Da Polícia Militar, a ASMAL também, a Associação dos Militares do Estado de Alagoas, também emitindo uma nota de pesar, a Santa Casa de Misericórdia de Penedo, a Cardiopen, inclusive, disse que hoje estaria fechada, não ia abrir para funcionamento, Enfim, então Penedo perde aí um grande profissional, um excelente ser humano, um médico obstetra e ginecologista, o doutor Adeildo José Ferreira, que no dia de ontem, lamentavelmente, foi encontrado morto. 13 horas e 47 minutos, 13h47, tem muita gente aqui falando comigo pelo zap, deixa eu dar uma zapeada, como diz o Matoto, para ouvir os nossos ouvintes, né?
3: Deixa eu me virar aqui, tá aberto aqui o canal do zap, já é mandazinho, parece que sim, né?
0: Vamos lá, quem tá por aqui comigo no zap zap da Rádio Grande Rio FM, Patrícia, boa tarde.
4: Tá certo, Sandra, daqui.
0: Aqui foi pra Sandra. Boa tarde, meu amigo, Deus te abençoe e abençoe seu trabalho, Jaminho de Brejo Grande. Valeu, Jaminho, um abraço pra você, meu irmão. Júnior, cavador de fossas, fala, meu amigo.
5: Boa tarde, boa tarde, boa tarde, com Deus à frente, boa tarde.
0: Boa tarde, meu irmão.
5: Boa tarde, Antônio, boa tarde, Emanuel.
0: Boa tarde, meu amigo.
5: Manuel,
0: bom trabalho.
5: Manuel Rodrigues, top de linha. Antônio, manda um forte abraço aí pra rapaziada aí, que tá na sua escuta. Rapaziada e moçada, né? A verdade é essa. Dona Kleber, a Kelly, Rafa, Cambaia, a minha chinesinha, que é minha esposa, também tá lá na Coab, tá na sua escuta. Cuida, cuida. Hoje todo mundo tá de camarote, a verdade é essa. Tô aqui deitadão, trabalhei na parte da manhã, mas à tarde tô de folga.
0: Que bom.
5: Um pouquinho de gripe, mas vamos que vamos. Deus é bem maravilhoso, né, Antônio?
0: Valeu, um abraço, Antônio, meu irmão. Bom final de semana pra você e todos aí na nossa sintonia, viu? Ó, o Jorge da padaria. Boa tarde, meu amigo Antônio Silva. Valeu, Jorge. Um abraço. Salve, Jorge. Boa tarde, meu amigo Antônio Silva e Emanuel Rodrigues. Uma sexta-feira abençoada por Deus e um bom trabalho. Cavalo Velho falando conosco, viu, Emanuel? Geninho de Jeda em Neópolis. Fala, irmão.
6: Boa tarde, Antônio Silva. Tô aqui na escuta. Cadê o Emanuel Rodrigues?
0: Tá aqui, mano.
6: Já tá faltando de novo, é?
0: Não.
6: Oxi. Deus puxou a vanda de orelha. Rapaz, dele,
0: você
6: viu?
0: Tá bom. O cara que abriu o programa.
6: Se ele não quiser mais, você vai botar outro no lugar dele.
0: Sim, não. O mundo tá aqui, rapaz.
6: Ah, ele já chegou, né? Mas quando ele faltar, Deus puxou a vanda de orelha
0: certo,
6: dele.
0: Certo, certo. Pode deixar.
6: Vocês aceitam também voz e violão?
0: Aceita, aceita, viu?
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0: Que é isso, nena?
8: Oi, Antônio Silva, boa tarde. Boa tarde, Emanuel. E todos que estão ouvindo a Grande Rio FM. Eu mandei esse áudio para você aí, para você ouvir.
0: Certo.
8: Porque o mês passado passou um pessoal aqui dizendo que era da Equatorial.
0: Sim.
8: Aí a moça entrou, começou a conversar comigo, perguntou se a energia era no meu nome. Eu disse, não, no meu nome aqui não é não, porque é de aluguel, mas a casa da minha mãe é no meu nome, a energia. Porque eu coloquei no meu nome para botar no baixa renda, que certo. Eu morava lá, depois eu saí e morar de aluguel.
0: Certo.
8: Aí tudo bem, ela começou a conversar, aí começou a pegar meus dados, porque se precisar mudar a instalação, geladeira, se a geladeira tivesse pifada, aí eu disse, realmente tem a geladeira da casa do meu pai e a instalação da casa do meu pai está precisando ser trocada.
0: Certo.
8: Aí ela disse, aí pegou os dados tudo, né, que disse que a pegou meu CPF, tudo. Pegou os meus dados todos.
0: Certo.
8: Que dia 1º de junho, agora, Santana, ela vinha com o pessoal para trazer o material, que trazia o material e o pagamento, quem pagava era a prefeitura. Só arrumava uma pessoa para instalar e a prefeitura pagava. Aí eu tudo bem. Só que quando foi dia 1º, ela não veio.
0: Certo.
8: Ela não deu as caras, não apareceu por aqui. Não só andava ela, como andava outro pessoal. Quando é agora, chega o talão de energia, cobrando essas duas taxas.
0: Nena, orientação para você.
9: Primeiro, você nem sabe se esse pessoal que esteve na sua casa realmente são funcionários da empresa. Eles mostraram algum crachá, identificação, estavam fardados com a roupa da empresa. Importante você pegar seu telefone. Você pode falar com a Equatorial pela Clara, pelo Zap, ou você pode ligar, não paga nada. Ligação 0800. Número 0800-082-0196. E você vai passar essa situação para eles e confirmar essa informação. Viu? Espero em Deus que você não tenha dado seus dados a ninguém errado, minha irmã, porque hoje está complicado, né? Então, a orientação que eu deixo para você, que você ligue pelo seu telefone celular 0800-082-0196. Você vai falar direto com o atendente da Equatorial. Você explica essa situação e pergunta se essa situação procede. É o conselho que eu deixo para você, viu? Porque quem tem que fazer isso é você, porque foi você que recebeu, você tem as informações, vai passar os seus dados para poder checar essa notícia. Veja isso junto com a empresa, por favor, viu? Boa tarde, Antônio Silva e Emanuel Rodrigues, aqui é Sandoval do Madre. Que Deus abençoe nossa tarde, amigo. Valeu, meu irmão, Sandoval do Madre. Vera da Casa das Carnes.
10: Boa tarde, Antônio Silva. Boa tarde, Manuel Rodrigo. Até eu ia agora correndo, olha. Vixe, Maria. Eu comprei de promoção ontem. No Vital. Vital mais por R$20.
9: Tá vendo? Ela disse que. Ela disse que se fosse aquele de 500 gramas de 12, até ela já ia correndo, né? Ia correndo a Vera. A Vera tá sempre atenta, né, Manuel?
10: 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É. 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
9: A Vera da Casa das Carnes tá sempre atenta aí ao nosso programa. Valeu, Vera.
10: Eu comprei café, porque tinha promoção.
9: Agora nós corrigimos, é de 250 gramas, viu? Deus abençoe. Maluquinho do Brega, de Peneda Lagoas, aquele abraço. É, a Lu já falou comigo ao vivo, mesmo assim ainda mandou dois áudios para nós. Coloco já, viu, Lu? Só um minutinho, por favor. É, José Adalto do Cabo do... É povoado Cabo do Pasto, é, Manuel? Não, Cabo do... Esqueci o nome agora, é. Manuel Adalto do povoado... É, esqueci agora, esqueci.
11: Boa tarde, Manuel Rodrigues e Antônio Silva.
9: Manuel Adalto.
11: Eu estou na sua escuta.
9: Não.
11: E bom final de semana para vocês dois. Para você eu tiro mais do que o chapéu, viu?
9: Valeu, irmão. Deus te abençoe. Né, mano? Do Cabo do... Não, deixa eu ver.
11: Bom dia, Luiz Danta. Hoje é 16.
9: Eu não tô lembrando o nome, rapaz, do povoado dele. É Canoa de Baixo, rapaz. Povoado Canoa de Baixo. Viu? Canoa. Olha, eu digo já onde tá o cabo, viu, Manuel? É, Enedite, boa tarde, Antônio Silva. Quero fazer uma reclamação. Aqui na rua Jatobá, a máquina passou limpando a lagoa e a bagaceira que foi retirada de dentro da lagoa, né, e alguns galhos de árvores não foram retirados do local, ficando a bagunça na frente das residências, porque aqui moram pessoas humildes e não animais. Obrigada. Foi limpo só na parte da praça e ficou a desejar. Então, atenção aí o pessoal dos serviços públicos, não sei se é da Sulimp, do Ricardo, não sei se é do Ivo, porque agora tem essa divisão, né? Tem Sulimp e tem o serviço público. Pessoal, ó, ouvinte reclamando, foi feita uma limpeza ali na lagoa do Jatobá, próxima à praça do Jatobá. Segundo a minha ouvinte, disse que a bagaceira que foi retirada da lagoa continua lá. Então o correto é, retirou, já coloca logo uma caçamba, um caminhão, um sei lá o quê, para levar. Né? Já dá um destino. Aí limpa, aí passa mais 8, 15 dias para ir retirar, gera isso aqui, reclamação dos ouvintes, né? Lamentavelmente. Por falar em reclamação, o Manga mandou um vídeo pra gente, Emanuel, vazamento na Avenida Vanderlei, em frente à escola Hermílio. Fala, meu amigo Manga. Cadê o homem? Fala, Manga. Ele só mandou o vídeo, não falou? Só mandou o vídeo da água escorrendo, não falou nada. Mandou o endereço digitado. Ele disse que falou, não foi? Foi. Cadê? Cadê o Manga? Pronto, gravou o vídeo e mandou digitado. Vou mandar pra assessoria da Água do Sertão, viu, Manga? Ó, vazamento de água na Avenida Vanderlei, em frente à Escola Hermílio. Não tem erro, viu? Tem dois vídeos aqui que o nosso ouvinte amigo Manga Rosa mandou pra gente, né? Um abraço, Manga. Vou mandar esse vídeo aqui. O vídeo que aparece a escola é melhor porque já serve como ponto de referência, viu, meu irmão? Vou mandar e eu espero que ainda hoje ou até amanhã o pessoal possa ir até aí pra consertar esse vazamento, viu? Até a figurinha que ele manda é como é, aí.
12: É a cara dele.
9: É. É pra eu passei essa semana, eu disse a você, não foi? O bicho tava tomando uma Coca-Cola sozinho de 1 litro e no gargalo, viu, Emanuel? No gargalo, não era nem no copo. É, bicho é virado, viu? Boa tarde, amigos, Antônio e Emanuel, que Deus os abençoe e proporcione um final de semana de paz, amém. Missionário Egno Correia. Aí, Egno, um abraço, meu irmão, grande missionário, Deus te proteja. Viu, obrigado pelo carinho da audiência sempre e um final de semana abençoado para você, meu irmão, e sua família, viu? Muito obrigado. Fala, seu Manuel.
13: É povoado Canoa de Baixo, zona rural do Posto Real de Colégio.
9: É, meu irmão, lembrei.
14: E vai quarta-feira, você pegou no meu irmão, falou comigo.
9: Foi.
14: Isso, amargo, é bom, não é? Liga aí. Até eu tô, meu irmão, delícia.
9: Acho que era a Vera que tava aqui tomando aqueles chás doidos que a Sandra inventa. A Sandra inventa o chá e quer obrigar o povo a tomar. Eu nunca vi um negócio desse. Ela faz pra ela, você vai tomar, você vai beber. Não, meu irmão, detesto chá. Foi a Vera mesmo que tava aqui. Um abraço, Vera, viu? Obrigado pela audiência sempre, minha amiga. Deus te abençoe. Emanuel, parabenize, rapaz. O filho da nossa amiga Preta da Macaxeira, viu? Cantos parabéns pro meu filho, William. Quero dizer que eu te amo muito, meu amor. Feliz aniversário. Que Deus te proteja, te dê muita saúde e sabedoria. Que o menino Jesus esteja sempre com você. Te amo, a da mamãe Preta da Macaxeira, para o seu filho, William. 12 anos, tá?
15: Parabéns pra você.
9: Parabéns, William. Felicidades pra você, viu? Saúde, paz, muitos anos de vida. Preta, se tiver bolo, mande pra nós, viu? Cadê, Manel, o RG? Tem o RG aqui dentro? Cadê o RG? Hã? Agora, meu filho, o nome eu não vou conseguir ler, não. Não consigo, não. É muito pequeno. Não consigo, não, enxergar isso aqui, meu irmão. Não consigo enxergar, só se eu tirar uma foto pra poder ampliar. Eu não enxergo, não, pô. Tá vendo que eu não enxergo um nome desse aqui, minúsculo desse jeito? Ah, meu filho, eu já tô com 5.2, partindo pra 5.3. A visão já está falhando. Tá igual a música do Gilberto Gil. A fé não costuma falhar. Deixa eu ver aqui se eu consigo. O nome é Rosevaldo Gomes de Lima. Atenção, Rosevaldo Gomes de Lima, sua... Aqui, habilitação, RG? RG, né? Seu RG encontra-se... E o dele já é do novo, que não tem mais número de RG, é só CPF, né? O dele já é do RG novo. Atenção, Rosevaldo Gomes de Lima. Seu RG encontra-se aqui na rádio Grande Rio FM. Quem trouxe foi o menino, né? O aluno do... Miguel. O Miguelzinho, o aluno do Imaculado, que quer ser veterinário. Teve ontem aqui com a mamãe, trazendo o documento, né? Boa tarde, Antônio Silva e Emanuel. Tenha um ótimo fim de semana. Sextou. É a Rita do povoado Capela. Diga, nena.
16: Antônio, oi. O pessoal, a dona que veio aqui, ela tava farta, tava com a roupa da Equatorial. Uhum. Ela tava com o crachá da Equatorial.
9: Certo.
16: Ela tava normal.
9: Pronto.
16: Igual o funcionário mesmo da Equatorial, ela tava.
9: Certo.
16: Só que amanhã não, amanhã é sábado, segunda-feira eu vou no Já. Vou no Já pra resolver isso.
9: Pronto.
16: Pelo menos pra eles cancelarem essas duas. Esses dois.
12: Ela faz pra ela.
16: Contar, esses dois. Como é, Cris? No caso dá 30 e pouco reais pra ver se eles cancelam.
9: Ok, se fosse você, eu ligaria, né? Para o 0800 pra já verificar essa informação. Olha, um acusado de ameaçar delegado pelas redes sociais, eles são presos em uma operação. Agora imagine como o cara é inteligente, viu? Ameaçar delegado pelas redes sociais. Esse... Não, já foi preso? Já foi preso? Ah, rapaz, tem a foto aí dele, é? Brincadeira, ameaçando. Ah. Olha, rapaz, é, meu Deus do céu. Isso tem 16 anos, meu irmão? Será? Tem 15? Porque tem cara de menino ainda. Tem idade dele não aí embaixo? Eu vou mandar essa matéria pra você. Ameaçando o delegado nas redes sociais. Ganhou na Mega da Virada, viu? Manda aí que eu quero ver. A Polícia Civil confirmou o cumprimento de 2 mandados de prisão e 3 de busca e apreensão contra suspeitos de ameaçar o delegado Rodrigo Timóteo, da Polícia Judiciária Alagoana, pelas redes sociais. As ameaças ocorreram após a deflagração da primeira fase da Operação Tríade Criminal. Em uma das postagens, o acusado escreve: cuidado, viu, para não levar bala. Rapaz, não, eu tô rindo é pela burrice e pela idiotice desse camarada, viu? Não, pelo amor de Deus. Cadê? Você mandou pra onde, Mané?
15: Tá no grupo, tá?
9: É aqui, né? Na Gazeta, né?
15: Olha,
9: é o print aqui, ó. Olha. Aí, cuidado. Olha, cuidado que você fala pra não levar bala, pô. Eita, poxa, o bicho é brabo, viu? Foi. Ameaçando o delegado da Polícia Civil. Meu Deus do céu. Meu filho. Agora pronto. Imagine quando chegar a delegacia, vai chorar tanto com medo. Eu chamei minha mãe, pelo amor de Deus. Mamãe. A Polícia Civil de Alagoas deflagrou nesta segunda a... Perdão, viu? A Polícia Civil de Alagoas deflagrou a segunda fase da Operação Tríade Criminal e prendeu 2 homens suspeitos de ameaçar de morte o delegado responsável por uma investigação contra o tráfico de drogas, organização criminosa e homicídios na cidade de Palmeira dos Índios. A ação cumpriu 2 mandados de prisão, 3 mandados de buscas e apreensões. Um dos suspeitos foi preso na cidade de Palmeira dos Índios, no agreste de Alagoas, e o outro foi localizado em São Paulo. As diligências foram realizadas com apoio da Polícia Civil Paulista. Aí Manuel mostrou aqui, eu vi a foto, né? Segundo o delegado Bruno Tavares, as ameaças começaram após a primeira fase da operação, deflagrada em fevereiro do ano passado, lá na cidade de Palmeira dos Índios. A ação inicial resultou em prisões e no cumprimento de dezenas de mandados contra integrantes envolvidos com crimes como tráfico de drogas, associação criminosa e homicídios. Após a força-tarefa, o delegado responsável pela investigação e integrantes da equipe policial passaram a ser alvo de ameaças publicadas em redes sociais, principalmente em perfis do Instagram. De acordo com a Polícia Civil, as mensagens tinham conteúdo de ameaça à vida e à integridade física dos agentes públicos. Para identificar os autores, a Diretoria de Inteligência da Polícia Civil realizou diligências e solicitou a quebra do sigilo telemático. A análise dos rastros digitais permitiu identificar os responsáveis pelas publicações, mesmo com o uso de perfis falsos. Aí o fato de utilizarem perfis falsos não impede a investigação não, viu? Cuidado, viu? Fica criando fake, achando que não vai ser descoberto. Tá vendo, Manuel?
0: O fato de utilizarem perfis falsos não impede a investigação. A internet deixa vestígios digitais. A partir desses elementos, é possível identificar os autores de práticas criminosas, explicou o delegado Bruno Tavares. Era bom que tivesse a matéria dele falando. Ainda conforme a Polícia Civil, um dos investigados deixou a cidade de Palmeira dos Índios após o início das apurações. Tem trampo. E passou a morar em São Paulo. Vai falar não, meu irmão. Só pra misericórdia, medo da peste. O suspeito foi localizado pela diretoria de inteligência e preso por equipes da Polícia Civil daquele estado. Durante o cumprimento do mandado, segundo o delegado, o homem voltou a fazer insultos contra o delegado, que era responsável pela investigação, e o material será incluído no procedimento policial. Os dois presos deverão responder por crimes como coação no curso de um processo, em razão das ameaças contra o servidor público durante o exercício da função, além de outros delitos investigados como tráfico de drogas, associação para o tráfico, homicídio, porte ilegal de arma de fogo. A Polícia Civil informou ainda que outros envolvidos que fizeram publicações consideradas suspeitas nas redes sociais continuam sendo investigados. Nova fase da operação não estão descartadas, viu? A operação Tríade Criminal segue com investigações conduzidas pela Delegacia Regional de Homicídio de Palmeira dos Índios, com foco na identificação de integrantes de grupos criminosos que no combate ao crime violento na região. Esse aqui ganhou na Mega Sena, os dois, né? Porque acharam de ameaçar o delegado. Aí tem um aqui com a cara tão de nerd, uma cara de brocó, de broco, que tava ameaçando o delegado. Esse daqui não aguenta. Da Gazeta. Vê se tem, por favor, Emanuel. Esse não aguenta um arroxo, que vai se mijar todo. Ó, por falar em se mijar, aí um dia eu tava acompanhando uma ação policial. Eu disse aos meninos ontem aqui. Um dia eu tava acompanhando uma ação policial. É ele? Quem é esse? Olha, é ele, é? A página do homem. Acho que foi só você. Onde o homem foi? Foi hoje, aí. Foi hoje. Aí, eu tava acompanhando uma ação policial, mas isso já tem um tempinho, sabe? Eu ainda estava na emissora Rio São Francisco, já tem vários anos. Dois fulengão numa moto velha, aqueles canos que fica dando aqueles, né? Estouros, tal. Aí, rapaz, a polícia danou o pé atrás, na viatura, os cabas na frente, desembestado. Aí, quando chegou em determinado local, os caras perderam lá o controle da moto, lá vai, pô, caíram. Aí a polícia pegou. Rapaz, quando botou os cabos em pé, teve um que já tava, as pernas não parava de tremer e o mijo descendo pelas calças, olha. Eu não esqueci nunca dessa cena. Aí a polícia disse, tá vendo que você não presta nem pra ser malandro? Tu não serve nem pra ser malandro. Uma abordagem de policial, tu já tá se mijando. Ah, pode, pensa. Aí tem cara assim, esse aqui, se apertar, se mija. Pela cara dele, né, Manuel? Se apertar, vai se mijar. Não, o cara tá fazendo ameaças a ninguém, quanto mais a um delegado de polícia. É doido. Deixa eu falar aqui com meu amigo Wendel, né, que ele falou comigo um pouco mais cedo, só pra gente fechar o programa de hoje. Trazendo aqui o meu amigo Wendel pra falar com a gente. Falar com relação, coisa boa, né? Não tem não. Acho que ele tá por aqui já. Deixa eu ver aqui. Mas aquela ali, aquela foto foi ele concedendo alguma entrevista, né? Aquela foto ali. Só se fizeram só a matéria, né? Pegaram as informações e fizeram só uma matéria. Vamos lá, vamos, Wendel. Tá aqui já, tá por aqui. Vou chamar o irmão. Tá aberto aí, Manuel, o canal?
9: Muito bem. 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
1: Meu irmão, grato. 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
1: Prazer nosso, meu amigo. A você e sua família, desejo um ótimo final de semana e voltamos a nos comunicar na segunda, se assim o bom Deus nos permitir. Um abraço, meu irmão.
0: Um abraço, querido. Até a próxima.
1: Até a próxima. Wendel. Falando aí do produto Teseus 30. Muito bem, Emanuel Rodrigues. Deixa eu ver aqui se o meu amigo Erasmo, né, mandou alguma coisa pra nós, rapaz. Deixa eu ver aqui se o Erasmo mandou alguma coisa pra gente aqui. Erasmo. Muito bem. É, então, beleza, viu? Vamos fechar o programa, filho? Vamos fechar o programa? Muito bem, ó. 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
2: Alô, Juninho!
1: Ele tá aí? Só se ele pudesse falar com a gente, né? Parabenizá-lo aqui ao vivo, né? Liga aí. Mas ele tava na questão de médico, tal. Tava muito atarefado em Maceió. Não sei se a gente vai conseguir falar com ele. 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

0: 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Segundo Emanuel, disse que as duas formas... Ah, segundo o Gugu. Ambas as formas estão corretas, mas o uso depende do verbo da frase. Nem sempre, vamos lá. Comigo na linha, o aniversariante do dia. Ele que termina o programa dizendo: obrigadaço pela audiência, amanhã tô por aqui, o homem do... Pressão Total. Qual é o nome dele, Emanuel?
1: Juninho Dantas.
0: Não era pra botar a vinheta, não era pra falar?
1: Mas eu fiz ao vivo.
0: Né? Foi?
1: Foi.
0: Não, eu queria a
1: vinheta. Juninho Dantas.
0: Não, você melou tudo. Era pra colocar a vinheta do rapaz.
1: Você nem me preparou antes?
0: Era pra colocar a vinheta.
1: Mas eu ia fazer, ia demorar.
0: Juninho, meu irmão. Que bom falar com você, amigo. Boa tarde. Tá vendo aí? É Manuel farrapando. Eu fiz tanto um auê todinho esperando que no final viesse Júnior Dantas. Não saiu. Júnior
2: Dantas. A voz do Manuel já saiu na minha vinheta.
0: Foi. Ele disse não.
2: É mais uma.
0: É.
2: A grade vai ficar inteira do Emanuel Rodrigues, até a vinheta com o nome da gente.
1: O povo já enjoou.
0: Meu irmão, hoje seu aniversário, viu, cara? É, fiz questão de ligar pra você no finalzinho aqui do nosso programa, te parabenizar de público, pedir que Papai do Céu te abençoe com muita saúde, muita paz, muitos anos de vida. Dizer, meu irmão, que você faz uma falta tremenda com a sua alegria, sua agitação, aqui na Rádio Grande Rio FM, viu, rapaz? Volte logo, estamos com muita saudade do senhor, viu?
2: Ah, Dom Silvio, muito obrigado você. E olha, não é só eu que faço falta, a Rádio Grande Rio FM é que faz uma falta enorme na minha vida. Os ouvintes da Grande Rio FM é que dá muita energia pra gente e a gente vai ficando sentindo falta. Eu saí do ar em janeiro, fevereiro, dia 2, eu fiquei doente. Aí agora eu acho, porque eu fui marcar com os anestesistas, aí pediram mais 15 dias para ver, mas eu acho que até setembro eles conseguem me abrir outra vez e religar o meu trânsito intestinal.
0: Eita, que notícia boa, Júnior.
2: E voltar, eu acho que vai ser lá para depois de setembro, porque ontem eu fui no HU, no Hospital Universitário, no Hospital Federal aqui em Maceió.
0: Sim.
2: Onde eu fui entregar os exames, a colonoscopia, onde tudo que eu fiz nesse período, e eu tava muito assustado esses 3 últimos dias, porque deu um loop aí a gente já fica pensando que aí tirou um caroço de dentro, aí depois ele foi pra biópsia, aí disse que era benigno, aí depois disse que tinha várias coisas dentro, aí vai de novo, aí Ave Maria, então, eu fiquei tão assustado, porque pensava que a gente era tão frouxo não, assim, quando fala na vida da gente que a gente passa a tirar um fino nessa oncologia e ver alguma coisa próxima a esse a gente já fica com medo, porque
0: verdade.
2: Tanto caso, não é?
0: Uhum.
2: Mas aí a gente se pega com Deus e diz, meu Deus, eu já vivi tanto, vivi até agora, vai ser tudo bem, foi tudo bem, vai ser tudo bem até agora, e todo mundo vai um dia, e se for a minha vez, eu vou.
0: Não, mas rapaz, deixa de pensar desse jeito.
2: Antônio Silva.
0: Nós queremos nós queremos você aqui conosco durante muito tempo, nos perturbando aqui.
1: É sim.
0: Que história é essa?
2: Não, pra gente não ficar gaga no ar. Porque hoje eu tô ficando mais velho.
0: Irmão, você hoje agora...
2: Eu fiquei surpreso ouvindo você e não tinha como eu ligar porque eu tava no local sem internet. E você dizendo que já passou dos 50, eu não sabia.
0: É, eu tenho 5'2".
2: Pois é, aí eu fiquei ouvindo no rádio querendo dizer alguma coisa, mas eu não tinha internet onde eu tava.
1: Diz ele que já tá velho. 50 anos tá velho, Júnior.
2: Querendo me meter no negócio, tá nada. Velho, tem outra coisa, é tão bom ficar velho, né? É tão bom envelhecer.
1: Experiente,
2: tem a sabedoria.
1: Experiente.
2: Tem tanta coisa bacana que acontece com a gente depois dos 50 anos, que só quem tem mais de 50
1: alta,
2: anos sabe como é.
1: Cabrocha.
2: Como é legal. Quem não tem, reza pra chegar até os 50.
0: Olha o que o Manuel tá dizendo. Emanuel disse que é excelente ficar velho.
1: Depois de 50.
0: Diga aí, mano, diga aí, vai.
1: É pressão alta, aí o cara já não dá conta, ficar broxa em casa, aí já sem disposição, diabetes, é tanta coisa, é tão bom, Júnior, bom.
0: Tá vendo, Júnior?
2: Mas as pessoas ficam mais em casa e começam a curtir o conforto do lado e ficar dentro de casa, como é bom. A gente passa a juventude toda na rua, na noite, nas calçadas,
1: no trabalho, correndo,
2: viajando. Tem uma hora que a gente precisa curtir o ninho da gente, né?
0: Verdade.
2: Casa, curtir a vida e é bom, menina, é tão boa a sabedoria.
0: Verdade. Meu irmão, ó, fiquei feliz com essa notícia que possivelmente até setembro você fará a cirurgia de correção pra ficar tudo certinho com você. Vamos torcer que isso aconteça. Vá se mantendo aí, rapaz, com a alimentaçãozinha adequada pra não ter nenhum tipo de complicação. Mantenha repouso, viu? Para um pouquinho quieto, não coma pimenta, Júnior. Cuidado, viu? Que você é um pouquinho desobediente, viu?
1: Eu tô sabendo.
0: Ah, Emanuel tá entregando, isso que tá sabendo, viu?
2: Mas eu não tô passando muito mal mais, não. Eu já eduquei o meu trânsito intestinal.
0: Pronto.
2: E já tô mais tranquilo,
0: que
2: menos
0: bom.
2: Guloso. É porque fiquei muito tempo sem comer, sem alimentação, pastoso, líquido, não sei o quê. Depois que pôde, aí eu fui me desembestar, meu Deus do céu.
0: Ô, Júnior, posso ser indiscreto?
2: Sim.
0: Quantos anos?
2: Ah, 5.9.
0: Eita! 5.9.
1: Quase
0: sexagenário. Daqui a pouco, 60.
1: Daqui a pouco é um sexagenário entre nós.
0: Eita, Júnior, daqui a pouco você vai andar de coletivo sem pagar, viu?
1: Olha que coisa linda.
0: Vai tirar a carteirinha.
1: Olha a vantagem chegando, Júnior.
0: Olha a vantagem de ser idoso.
2: Eu aposentar.
0: Também. Também, também. Meu querido, ó. Felicidades. Que Papai do Céu te abençoe sempre. Livre você de tudo quanto for ruim. Muitos anos de vida pra você. Estamos na corrente positiva, pensamento positivo. E já deu tudo certo, viu? Coloca parabéns de homem aí, pelo amor de Deus.
1: Apareça aqui, né?
0: É, Júnior, apareça de vez em quando, bicho.
1: Ele tá trabalhando e ele só viajando.
2: Eu tava com tanto medo, tão assustado. Eu ia dizer o quê? Que tô com medo.
1: Já passou essa fase.
0: Não, venha pra cá conversar com a gente, tomar aquele café, ó.
1: Já passou
2: ontem.
0: Bota parabéns.
1: Bota parabéns.
3: Parabéns pra você.
0: Parabéns, Júnior. Deus te abençoe, meu irmão.
2: Obrigado. Fique com Deus.
0: Se tiver bolo, traga pra nós que eu quero comer seu bolo.
2: Tá certo.
0: Um abraço, Juninho.
1: Ele vai almoçar agora.
0: Um abraço, Juninho. Te amamos demais, meu irmão. Deus te abençoe, viu? Fica com Deus. Tchau. Eita, Júnior Dantas, aniversariante do dia. Falamos com o homem.
1: Desenrolado.
0: Sábado ele tava pela manhã. Não, onde ele foi espairecer a mente?
1: Não, onde?
0: Pajussara, meu filho.
1: Ah, é,
0: homem. Aí, Maceió, dá pro cara desestressar.
1: Tem muitos locais pra você passar um tempinho, olhar. É
0: porque o bichinho tava tenso. Aí ele disse, rapaz, eu vim aqui que eu tô.
1: Chega ali na Pajussara, na Ponta Verde, você só senta no banco ali.
0: Olha aquele mazão.
1: Embaixo do coqueiro daquele, na sombra. Oxi,
0: fica olhando aquele mazão, né, Manuel?
1: É um colírio para os olhos.
0: Vai entregando tudo a Deus. Tá, e vai esparecendo.
1: Orando.
0: Né? Júnior, Deus te abençoe, amigo, viu? Felicidades pra você sempre. Ó, aqui comigo também tem a...
1: Outro aniversário, rapaz, falei logo.
0: Sim, rapaz, hoje também é aniversário do Mozinho. Não, assim não, pô, é brincadeira, Mozinho não. Hoje é aniversário da nossa amiga Cristiane, né, Cristiane?
1: Acho que é, Cris.
0: Nossa amiga Cristiane, esposa do meu amigo Cleuton Santos. Agora o Cleuton não mandou um texto pra mim, não mandou nenhum áudio parabenizando a mulher, né?
3: Parabéns pra você.
0: Minha amiga Cristiane, ó, papai do céu te abençoe, saúde, paz, felicidades, muitos anos de vida, né? Receba o abraço do seu esposo Cleuton Santos, dos seus pais, da sua família, seus amigos e todo mundo aí que te admira e quer ver você muito bem, viu? Felicidades, que Deus te abençoe. Eita, só parabéns hoje, né? Só parabéns hoje.
1: Coisa boa.
0: Teve o filho da Preta, o William, a Lu falou do Júnior, falou de mais umas 10 pessoas. A Lu, quando vem com aquele negócio de CPF do dia. Quem gosta é o Evânio, né? CPF do dia. 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Obrigado, ouvinte amigo, pelo carinho da audiência. Encontro já agendado com os senhores na próxima segunda, com a graça de Deus, a partir do meio-dia, com mais uma edição do nosso programa A Voz da Cidade. Os senhores ficarão a partir de agora na ótima companhia do Emanuel Rodrigues e ela, Sandra Maurício, e o programa Derrubado até às 18. Tchau.
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Deus Pai de bondade, Criador de todas as coisas e santificador de todas as criaturas. Suplicamos, Senhor, a tua bênção e proteção sobre este local de trabalho. Que a tua graça, Senhor, a salvação de Jesus Cristo e a consolação de teu Espírito Santo habitem dentro destas paredes, para que sejamos abençoados e prósperos, e que não haja contenda nem desunião. Afasta, Senhor, deste local de trabalho todo o mal. Que teus anjos de luz acampem dentro e ao redor deste estabelecimento. E somente a paz, a união e a prosperidade habitem este local. Concede, Senhor, aos que aqui trabalham, um coração justo e generoso, para que o dom da partilha aconteça e as tuas bênçãos sejam abundantes. Dá, Senhor, saúde, paz e prosperidade aos que retiram deste lugar o sustento da família, para que saibam que só o Senhor é Deus, que só Jesus Cristo é o Salvador, que só o teu Espírito Santo é o Consolador, para que possam sempre cantar em louvores a ti, Senhor, a Jesus Cristo e a teu Espírito Santo. Em nome de Jesus Cristo.

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1: 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Eita, 2 horas 46 minutos. Início. Florentina, não tire onda, não. Que ele vai voltar, viu, Florentina? São 2 horas e 46 minutos. Programa Derrubado tá iniciando na Grande Rio FM.

São 2:47, já tem gente pedindo ali o resultado do Giro da Sorte de hoje, os números do Giro da Sorte, né? Inicinho do programa, a gente deseja aquele boa tarde, dizer que o programa vai até às 18 horas trazendo muita informação pra você. E claro que eu vou trazer também o Giro da Sorte de hoje, os números que foram sorteados às 14 horas. E dizer também que ontem tivemos ganhador. Finalzinho do programa, ontem anunciamos, né? Hoje eu vou repetir. Foi o Thiago que mora aqui na parte alta, no Rosete Andrade, no valor de R$5.000. E hoje temos mais um sorteio. Valor de R$4.000, viu? Já tivemos o sorteio dos números. Vou trazer esses números agora. Atenção! Número 4, número 3, número 0 e número 3. 4303, valendo R$4.000. Prêmio principal, viu? A voz tá falhando que eu me engasguei ali tomando suco. Pense. 4303. Esse número vale R$4.000. O fino ficou assim, ó. De uma banda, o 4302, da outra banda, 4304, valendo R$100 cada. E o 4303 vale R$4.000 pra você que tiver esse número no seu bilhetinho, tá bom? Beleza, Vilma? A Vilma pediu aqui o resultado do Giro da Sorte. Tá ouvindo aí, Vilma? Se não tiver ouvindo, eu mando pra você. Deixa eu encaminhar aqui já pra ela aqui, ó. Eu não sei se ela tá ouvindo, ela quer ver só a fotinho do Giro da Sorte. Então, tá aí. Pronto, já enviei pra ela aqui, tá bom? Beleza? Valeu! Então, depois do bloco comercial, a gente volta com muita música no programa Derrubado, seguindo até às 18, tá bom? 2:49 agora.

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0: 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Caso o último número seja o 9, o fino será o 0. Exemplo, o número sorteado 1259. Os números dos finos são 1258 e 1250. São 2 finos por sorteio e cada fino vale R$100.
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Vamos lá, meu povo, 2h55 agora, sextou, né? Sextou. Hoje, no início do programa do Antônio Silva, eu trouxe uma música de forró que eu gostei, né? Que é uma regravação aí da Forrozão Tropicália. Essa daqui, ó, Onde Está Você. Vamos iniciar o programa com ela, pra gente relembrar. Forrozinho, aquele forrozinho das antigas que o povo gosta. Vamos lá! Onde Está Você, Forrozão Tropicália, 2h56.

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0: Muito boa tarde, bem-vindos! Hoje são 17 de julho de 2026, 3 horas e 17 minutos, 3 e 17. Muito boa tarde, dona Luzinete.
1: Antônio Silva, boa tarde.
0: É a Sandra Maurício.
1: Boa tarde, Júnior.
0: É a Sandra Maurício, mas está homenageando o Júnior.
1: Deus te abençoe. Feliz dona. Aniversário, Júnior Dantas.
0: Vida longa.
1: Você está fazendo falta muito na rádio também, viu, Júnior Dantas? Da noite. Assistia muito o seu programa, da noite. Cada música que você bota, viu? Feliz aniversário, Júnior. Que Jesus derrame muitas bênçãos de saúde em cima de você. Muita paz, muita prosperidade e vem muitos anos de vida. Quem está falando é Dona Luzinete. Que Deus te abençoe a nós todos.
0: Amém, amém, amém. Que faça acontecer coisas boas o tempo todo na vida do nosso querido Júnior Dantas, da Cris, esposa do Cleuton Santos e de todos os aniversariantes do dia.
2: Parabéns, parabéns, parabéns pra você.
0: Bora que vamos, que vamos.
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0: É isso aí, a música não para. Boa tarde, Sandrinha Maurício, rainha do Rádio Penedense, a locutora que tem a linda voz de uma gralha. Ai, do campo, cantando. É o Beto Fried. Ele é demais, bora simbora.
4: Boa tarde, meu amigo Antônio Silva.
0: É aqui, é aqui.
4: 42 anos.
0: É aqui, pera lá.
4: Boa tarde, Sandra Maurício.
0: Boa tarde, apaixonado.
4: Sandra Maurício.
0: O apaixonado solitário.
4: Agora de meio-dia pra tarde, tô de folga, Sandra Maurício.
0: Muito bem, trabalhou, agora folga, né?
4: Até meio-dia, peguei 5 até meu dia.
0: 5 da manhã até
4: meu dia. Só segundo.
0: É coisa.
4: Eu tô procurando, pode. É a procura do God de amor. Uma feita lá no WhatsApp entra aí, 910-6672. Cuida pra cuidar, cadê as mulheradas de Penedo? Entra aí numa PV aí.
0: E as mulheradas daí, homem?
4: E aqui é compromisso sério, não é negócio de enrolada não.

0: Se lá vem gente, por favor.
1: Neto Brito!
2: Que pancada, bebê.
0: Massa, meu, de respeito a essa música.
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0: nesse clima bom, às 3 horas e 37 minutos. Quem mais tá aqui com a gente pra curtir aquele brega, aquele forró, aquela música nova, antiga, em todos os ritmos, hein? Quero saber. 82-3551-6600. Disse 82-3551-6600. Quem chegou aqui foi seu Manuel Adalto. Bem-vindo.
1: Boa tarde, Sandra Maurício.
0: Boa tarde, meu querido.
1: Tá falando, Manuel Adalto do Povoado Canoa de Baixo.
0: Coisa boa.
1: Eu gostaria que você passasse hoje a música de Curisco do Trovão. Ofereço para minha família e para você e todos os ouvintes.
0: Menino, o Curisco do Trovão, pense. Aí gostei. Futuca burra, Rosiane, tá na sintonia com a gente. Olha ele, olha ele.
2: E aí, que show, viu? Hoje é sexta-feira. Você se ajeita. Se ajeita, seu nome.
0: Não se assombra não, né? Não se assombra não, que hoje sextou, sextou.
3: Sandra, escuta aí o... Veja aí a mensagem de uma filha minha, que ela mandou pra aí. Olha aí, por favor. Porque eu tava pensando em ir aí, mas não vai dar, porque eu tô tomando conta da minha tia. Minha tia é acamada, eu não posso sair. Aí ela mandou aí uma mensagem.
0: Cadê a mensagem, meu amor? Mandou aí no seu número, mandou em nome de quem? Cadê, meu bem? Aqui não tem como a gente saber. Tem que dizer qual é o número, mandar a mensagem. Porque não tem como saber se é sua filha, não sei seu nome.
4: Boa tarde, Sandra Mastoca, aí uma música pra nós aí. Rapaz, esse cabo aí, eu acho que tem algum defeito esse cabo tem. Esse cabo de... O cara mora em Junqueiro, eu também sou natural de lá, mas não pode. E tanta mulher que tem por lá, o cabo não arruma uma mulher por lá, algum defeito ele tem. E a música aí toca aí, Eduardo Costa.
0: Que isso, rapaz? Uma épica, isso de novo, pra lá.
4: Boa tarde, Sandra Mastoca, aí uma música pra nós aí. Rapaz, esse cabo aí, eu acho que tem algum defeito esse cabo tem. Esse cabo de... O cara mora em Junqueiro, eu também sou natural de lá, mas não pode. E tanta mulher que tem por lá, o cabo não arruma uma mulher por lá, algum defeito ele tem. E a música aí toca aí, Eduardo Costa.
0: Eita, você é demais.
5: Boa tarde, Sandra Maria, o amor da minha vida. Eu quero que você bote pra mim hoje, Sandra Marilson. Meu amor da minha vida. Bartol Galeno. Chega de parar, agora para. Chega de falar, agora para. Bartol Galeno. Ofereço essa música para você, em primeiro lugar, meu amor da minha vida. E todos da Rádio Grande Rio.
0: Agora não entendi não, que música é essa? Pera lá.
5: Eu quero que você bote pra mim hoje, Sandra Marilson. Meu amor da minha vida, Bartol Galeno. Chega de parar, agora para. Chega de falar, agora para. Bartol Galeno, ofereço essa música para você, em primeiro lugar, meu amor da minha vida, e todos da Rádio Grande Rio, e todo mundo da Rua São Vicente, Manuel Rodrigo, Yara, Dona Iraci, Dona Vera, todo mundo,
0: eu sou.
5: Que mora aqui na Vila São Francisco, ofereço. E eu quero que você bote essa música hoje pra mim.
0: Bora!
5: Bartol Galeno.
0: Chama! Chama na boca!
5: Chega de falar, agora para.
0: Vamos de Curisco do Trovão, Cinderela! 3h42.
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Essa musiquinha que eu vou cantar agora começa aqui no pé da goela e vai descendo, sabe? Eu não sei se vocês já ouviram, porque essa música também está no meu CD. Ela começa no congote, passa aqui por riba, passa por aqui, vai descendo, pula para os pés. E no CD ficou mais ou menos assim. Bora, atenção!

Deixa eu ver se eu me lembro. Peraí, não é assim não. Eu comi pipoca e tá saindo palha da boca. Não é assim não, menino. Tem que botar no ritmo. Deixa eu ver se eu me lembro. Bota em quem, homem? Bota aí dentro, foi? Ave Maria. E aparpando, e aparpando, eu levei tapa na cara. Ela disse: agora estudar ninguém quer. Agora aprender safadeza é no instante. Bora, bora, bora, bora.

Se vocês nunca viram gemido de mulher no arroxo, vai ouvir de um bocado agora. Primeiro, eu vou na Bruna. Atenção.

0: pense no ai. Diga ai de novo, diga. Peraí, deixa ele no ritmo. Fecha a boca, senhor. Eu dei-lhe uma chumbregada tão grande.
1: Ai.
0: Pense. Clésia. Agora é com tu, minha bichinha. Abrace-me forte. Sinta o calor de um deputado derrubado. Vá, bote o rosto no meu peito. Ouça o meu coração como por ti bate. Eu dei-lhe, não balança não, deixa assim mesmo, uma butada tão grande.
1: Ai.
0: Ixi, não. Olha, um negócio desse, eu fico, é uma emoção tão grande que dá nervo. Menino, eu não sei nem como é que eu posso repassar essa emoção para vocês, mas eu só sei que a emoção é tão grande que até os cabelos do papeiro arrepiam. Agora, eu vou exatamente na Fabiana. Eu dei-lhe, arrocha. Não, não precisa se abaixar não, fica em pé mesmo, vai ficar na altura. Eu dei. Pessoal, quando acaba, diz que eu sou homem. Eu dei. Pessoal diz que eu sou safado, mas safado não, porque eu só fui agarrar que ele abaixou. É que só aqueles carros bons de estrada, quando o cara aperta o acelerador, ele puf, abaixa. É realmente uma garantia em cima da pista. Eu dei, Fabiana. Quem é, Zé? Você tá olhando? Tá com inveja, é? Pense, Fabiana. Uma butada tão grande. Agora é na Vaninha. Rapaz, todo dia é esse negócio aqui, ué. Não aguento não. Tô vendo a hora dos grãos pocar. Vai inchando assim, vai inchando. Aqueles boi Nelore. Eu dei. Pensa, encosta mais um pouquinho assim. Eu dei-lhe uma chumbregada tão grande.
1: Ai.
0: Os donzelos com faia, vai. Ô diva, minha colega do rádio, ela também geme. Canta, geme também. Eu vou. Diva, só prepare-se. Quer agarrar eu? Quer? Agarre eu só uma vezinha. Pense. Vá, minha bichinha, sinta eu. Eu tenho que implorar você. Não é como a polícia fica séria ali. Eu já vi um policial sério. É o menino que ganha mais dinheiro no estado das Alagoas é a polícia militar. Nunca vi uma coisa dessa. Mas um dia chega lá, viu? Eu dei-lhe, diva, uma butada tão grande.
1: Ai.
0: Fia do cranco. Agora é em tu, Bastinho. É, sim. É nem ou não é, garela? Sanfoneiro aqui tem que tomar no pé do papeiro. Eu dei-lhe, Bastinho. Também. No Caio. Caio, a menina quer ouvir o teu. Aí. Mas primeiro eu vou botar no Bastinho, viu? Eu dei-lhe, Bastinho, uma rochada no pé do papeirinho.
2: Tô fora.
0: Caio, vem mais pra frente. É ele. É ele. É ele. Tá fraco demais. É ele. Eu dei-lhe, Caio, uma rochada nesse papeiro murchinho.
2: Não, aqui não. Aqui não. Tô fora feito baixinho.
3: Tô igual o Tarcísio Alves.
0: Olha, vocês fizeram uma sequência no meu show agora.

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0: 17 de julho, é o seu aniversário, parabéns, saúde, alegria, paz, sonhos realizados, vida longa, plena de amor, paz, sucesso, felicidade, especialmente Júnior Dantas e a Cris, esposa do Cleuton Santos. A gente vai para a sequência de informações do site Aponarte, que diz que 17 de julho é dia do protetor das florestas, dia do submarinista e o dia mundial do emoji. É um emoji até que, né, perdeu o estrelato, porque antigamente só tudo era emoji, né? Ainda os aniversariantes famosos, a atriz britânica Catherine Shell, o consagrado ator canadense Donald Sutherland, em memória, né? Em memória. O cantor, compositor e apresentador brasileiro Rony Von, hoje tá de idade nova, que alegria, hein? Quem mais? Hoje, acontecimentos marcantes e curiosidades. Em meio a tensões coloniais, os jesuítas foram expulsos da região do Pará, incluindo o influente padre Antônio Vieira. O ano foi 1961. Em 1841, realizou-se no Rio de Janeiro a pomposa cerimônia de consagração e coroação de Dom Pedro II como imperador do Brasil. Em 1994, o Brasil conquistou o tetracampeonato mundial na Copa do Mundo de Futebol nos Estados Unidos, superando a Itália nos pênaltis após uma final emocionante. E a gente tá aqui aguardando que ele continue, né? Que papo hexa, porque nós somos penta, né? Olha, recordamos também com saudade a partida da lenda do jazz norte-americano Billie Holiday no ano de 1959 e também do genial piloto de Fórmula 1 Juan Manuel Fangio no ano de 1995. Na religião, espiritualidade, dia de Santo Aleixo, conhecido na tradição cristã como Homem de Deus, e dia de Santa Maria Madalena Postel e também de Santa Generosa. Então, essas são algumas informações acerca do dia 17 de julho. Olha, tem uma matéria que diz aqui: homem que espancou o cachorro com um pedaço de pau em Arapiraca é identificado pela polícia. É coisa. Homem é flagrado furtando o supermercado em Arapiraca e ameaça funcionários com faca. Eita, nós. Arapiraca do Arrocha, para não dizer do deboche. Ixi, gente, olha só. Padre foragido por abusos sexuais em série no Distrito Federal se entregou à polícia. O que babado. Vamos lá. Polícia intercepta veículo e apreende arsenal ligado ao Comando Vermelho em Arapiraca. Arapiraca. Pô, aqui, né? Eita, Arapiraca. O que tá acontecendo com Arapiraca, gente? Tem mais gente por aqui pra falar com a gente. Rosiane. Não. Opa! Hélio Calceiro.
1: Tamo junto, amor.
0: Chama, meu querido.
1: Calceiro topado de tênis da Goa.
0: Melhor carroceiro.
1: Chama na bota. Chama. Sandra. Maurício.
0: Chama.
1: Vamos passar aquela sua frente. Hoje sextou. Sexta-feira. Vamos embora e chama na bota. Passa aquela sua frente aí, aparecer esse povo antenedo. Olha, de 0 a 100, sem esquecer ninguém, chama na bota. Tamo junto. Calceiro topado, topado. Vem agora. Certeza, Maurício. Eu quero aquela bregança invocada aí, você e Emanuel Rodrigo. Chama na bota. Tamo junto. Reza, Maurício. Você caçou a música boa hoje, viu? Hoje é sextou. Sexta-feira. Você e o Emanuel Rodrigo. Chama na bota. Tamo junto. Passa aí a Deli Nascimento, passa aquela música que você tem, sem música nenhuma só. Você é topada, Maurício? Chama, bota, tamo junto.
0: Agora, deixa eu te contar um segredo. Eu toco aquele poporri bem legal, mas não é com ele. São os cantores jovens que fizeram regravações. Em um dos poporri é o Yves Sandy. E nesse outro aqui, que é o do F ou Yves Sandy, eu já toquei. Mas agora tem esse outro aqui, que é com Juarez, tá? Com Juarez. Vamos embora? Chama na bota! Opa, mais Mas antes dele, tem mais gente.
1: Eu já tô vendo teu áudio, tô bem perto do rádio. Tô bem perto do rádio.
0: Aê, querido! Tá ligadinho, tá ligadinho. Vou tocar já já pra você. Tem mais gente. Boa tarde, menino.
1: Um abraço aí, um alô aqui pra gente, aqui na Nova

0: Temos tempo na oficina, viu?
1: Poxa!
0: Wesley pintou, Eduardo aqui e o Soda. Estamos aqui querendo ouvir aí Cavaleiros do Forró, qualquer um aí.
1: Bora, menino.
0: Bota aí.
1: Valeu. E o... Opa, o que foi que silenciou o áudio, veio incompleto?
2: Boa tarde, Sandra Marisa. Aqui é Ignaldo do Campo Redondo. Eu queria pedir qualquer música aí de Asas Livres, se for possível.
1: Beleza, menino, beleza. Tudo é possível na Rádio Grande Rio FM. Mas cadê? Eu vou conseguir. Eu quero essa música aqui do Cavaleiros do Forró com Brasas do Forró. É um poporri bem legal. Eu vou encontrar Novos Tempos. Eu vou encontrar. Eu vou porque eu sou dessa. Eu sou brasileira e não desisto. Enquanto isso, Juarez está chegando por aqui com um poporri de brega bem gostoso.

Isso é forró, isso é Nordeste puro. Campina.

0: Azazel.
1: Que agradeço, meu irmão. Obrigado, Asas Livres. Sucesso para vocês. Já é
0: obrigado,
1: sucesso,
0: viu?
1: Em todo o Brasil. Tamo junto.
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0: Vamos lá, às 4 horas e 41 minutinhos. Obrigada a todo mundo na audiência com a gente. Você pode mandar sua mensagem de texto de voz no 82-3551-6600. Sandra Maurício, quero ouvir um brega topado de Valdir Soriano. Eita, oferecendo para todos os ouvintes, viu? Mano, Mata Atlântica 1, Valdir Soriano, faz tempo que ninguém pede, né? Olha para ele, espia. Pro Wellington.
1: Sandra Maurício, aqui é o Wesley Pintura, viu? Aqui da
0: Boa. Wesley.
1: Manda um alô pra toda a galera que estamos aqui na escuta, viu? Cuida, meu amigo Soda, o Eduardo Lavagem aqui na pressão, meu amigo Chibatão, o Emerson e toda a rapaziada, viu? Pra vocês também, aquele abraço.
0: Valeu, menino.
1: Se você tocasse aí também uma música de Zezo aí. Meu vício é você, meu cigarro é você. Bote essa que hoje é sexta, viu? Cuida!
0: Eu só não sei se eu vou conseguir encontrar com o Zezo, né? Meu vício é você, mas eu sei que é da Alcione. Se eu não achar com ela, me perdoe. Eu só vou achar com Nelson Gonçalves. E agora que eu não acho com o Zezo? Ai, meu Deus, nem acho com... Não acho com ninguém, ó. Não acho com ninguém. Meu vício é você. Vou procurar. Futuca burra, papai.
2: Tem como tocar?
0: Qual?
2: Se tiver como tocar, ofereço de 1 até 100 pra não ficar ninguém. Pra todos.

0: Como é o nome dessa música, hein?
1: É Zezé de Camargo e Luciano.
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3: Como é o nome dessa música?
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3: É tudo de novo. Eita, canção linda, né? Tudo de novo é o nome da música. Tudo de novo. Vou procurar aqui.

Vamos que vamos! Trazer por aqui. Cadê o meu vício? É você, hein, Césio? Diga pra mim onde é que tá essa canção. Porque eu preciso, né? Preciso tocar para o pessoal lá da Novos Tempos que está curtindo.

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0: Maurício, 5 horas e 2 minutinhos, 5 e 2, muito bem, tem gente por aqui com a gente.
1: Boa tarde, Sandra Maurício.
0: Ah, já tô aqui.
1: A música do Leonardo, manda você a letra.
0: Peraí.
1: Pra você e pra todos os jornais.
0: Do Leonardo? Peraí.
1: E pro Antônio, tô
0: escutando. Peraí.
1: Boa tarde, Sandra Maurício. Gostaria de ouvir a música do Leonardo, manda você a letra. Pra você e pra todos os jornais. E pro Manuel. E pro Antônio, tô escutando da Grande Rio. Da Cláudia São Sebastião, Alagoas.
2: Incluindo o...
0: Vamos lá, vou tocar aqui, né, Leonardo? Mando ou não mando essa carta, não sei o que eu faço. Não sei também.
3: Boa tarde, Zé Damas, toca aí uma música pra nós aí. Rapaz, esse caba aí, eu acho que tem algum defeito esse caba tem, porque esse caba de... O cara mora em Junqueiro, eu também sou natural de lá, mas...
0: Rapaz, ele vai se defender agora.
4: Boa tarde, Zé Damas,
0: se defender.
4: Tem não, Zé Damas, que tem defeito não.
0: Tem problema não, rapaz.
4: Graças a Deus.
0: É calmo.
4: Não deve ninguém não.
0: Tranquilão aí,
4: que
0: tá vendo?
4: Todo canto que anda, todo lugar que eu ando é de boa, sossegado.
0: Oi, tá vendo?
4: Sossegado, tranquilo.
0: Ele é tranquilão demais aí, gente leve, gente calma. Eu
4: tava topado.
0: Não tem problema nenhum, ele não tem problema.
4: Graças a Deus, em todo canto que eu chego, sou bem recebido aqui em Juqueiro. Sou mais limpo do que água de coco.
0: Valeu, muito bem. Mas tá procurando um amor.
5: Sandrinha, boa tarde.
0: Boa tarde, Ariete.
5: Aquela moça que você indicou, ela não veio não, mulher. Ela não disse nada.
0: Rapaz, isso é mole.
5: Ela disse a mim que vinha e não veio no sábado.
0: Tá vendo aí?
5: Aí você não segue novo, filho. Tô procurando.
0: Mas qual das moças? Que eu te mandei 3 números. Você tem que dizer quais são, porque eu te mandei 3 números. Aí você, se não deu certo uma, você tenta com as outras duas. Eu te dei 3 números. Ô, Maria, depois você fica reclamando, Maria, que não tem trabalho aí, arruma e não vai. Porque trabalho é assim, vai ter dificuldade. Se a gente não encarar, a gente fica desempregado. Então, eu vou pedir de novo, tá, Eliette do Rosete? Vou pedir de novo para quem quiser, tá certo? É, vamos lá, vamos lá. Ô, amiga, não tem como não, não tem como não. Vocês têm que vir buscar aqui na rádio, tá bom? E agora só vai ter gente aqui a partir de segunda-feira, certo? Final de semana não tem, não funciona. Falei das roupas de manhã, quando você perguntou, aí complica. Não tem não como, vocês têm que vir buscar aqui pessoalmente.
6: Boa tarde, Sandra. Boa Maurício, tarde, sou eu de volta alto. De novo.
0: Diga aí, meu
6: eu
0: amigo.
6: Eu gostaria que você passasse... Aquela música da A Mulher da Blusa Amarela e a Saia de Outra Cor.
0: Mulher da Blusa Amarela.
6: Ofereço para todo mundo que estiver ouvindo esse lindo programa.
0: Obrigada.
7: Aí, chama com força. Okay.
0: Mulher da Blusa Amarela, do short apertado. É tanta música, né? Da Blusa Amarela. Mulher do short apertado, vai acabar me matando. Aí ela, daqui a pouquinho tem Momento Gospel.

0: sem ter um amor. Que pena, que pena, que pena.
1: Morreu sem ter um amor.
0: É a menina da blusa amarela na programação Grande Rio FM. Já já eu volto com o Momento Gospel, são 5h10.
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3: Vamos que vamos nessa. Aquele abraço, doutor Raimundo, grande cirurgião, né? Clínico geral e cirurgião.

0: Obrigada, Padre Zezinho. Continua cantando, né? E aqui participando para orar pelas famílias que estão em conexão com a gente. Porque Jesus o quê?
1: Jesus te ama!
0: E com esse amor de Jesus a gente segue em frente. Então, é pensar em Jesus e agradecer o tempo todo.
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0: Senhor Jesus Cristo, Cordeiro imolado, sacrifício perfeito para o perdão e pela vida eterna e amizade com nosso Criador, Jesus Salvador. Vamos lá? Jesus o quê?
1: Jesus!
0: Seguimos em frente por aqui, Jumentinho. Obrigada, viu, Jumentinho? Aguarda aí só um pouquinho, porque tem muita gente participando do Momento Gospel, tem muita gente orando por, orando conosco, não é isso, Padre Zezinho? E por isso...
2: Jesus te ama!
0: Sempre!
2: Jesus te ama!
0: Pra sempre,
2: Jesus,
0: amém!
2: Jesus te ama, Sandrinha, e ama todos nós!
0: Tá vendo?
2: Deus nos abençoe!
0: Amém!
2: Tchau,
0: beijo, beijo! É isso mesmo, Padre Zezinho. Pode seguir viagem com o Jumentinho, mas retorna na segunda-feira a partir das 5 horas em mais um Momento Gospel. Confira comigo a hora certa. Agora são 5 horas e 25 minutos. Vem.

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0: 5h32, 5h32, já tá aqui no ponto. Quem me pediu, Leonardo, novo sucesso. Mando ou não mando essa carta, não sei o que eu faço. Quem mais quer curtir sucesso? Quem mais? É, tipo, chama, chama na bota. Oi, querida. Não te ouvi.
1: Boa tarde, Sandrinha. Bota aí a música aí, Reginaldo Rossi. Secretária, bota aí.
2: Por favor.
0: Reginaldo Rossi,
1: demais hoje à tarde. Tá bom demais, hein?
0: Secretária? Reginaldo Rossi? Amado Batista, né não, moleque? Amado Batista é Amado Batista. É... Sim, meu bem, ó, pra você vir pegar, você vem pessoalmente, porque não tem como a gente entregar, tem que organizar. Certinho, Patrícia? É, quem tá aqui? Falo já, que essas coisas aqui fora do ar, são fora do ar, são fora do ar, Leonardo! Eita, Leonardo! 5h33. Tá na dúvida se manda essa carta? Não, e manda a carta não, melhor você ir.

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4: É o programa derrubado que vai até às 18 horas e já tem esporte com o Grande Rio Esporte. E ainda terá Ronda na Grande Rio. Isso mesmo. Fique aí na sintonia com a 99.1, porque aqui tem sempre a melhor programação. Vamos lá, vamos lá. Olha quem tá chegando por aqui neste bloco. É o patrão Alves Correia. Não se vá.

0: obrigada a todo mundo pelo carinho, pela audiência. Vou pro nosso último bloco comercial aqui do programa Derrubado.
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6: Muito bem, boa noite pra todo mundo, 5 horas e 57 minutos. Fica o som de Alves Correia, Cama Novinha, pra encerrar o nosso programa derrubado da semana. Dessa sexta-feira, 17 de julho de 2026. A todos uma ótima noite, obrigada pelo carinho da sintonia e não esquece, já já tem esporte na Grande Rio, logo mais a partir das 19 horas, Ronda na Grande Rio com informações e vem aí a Ave Maria Sertaneja com Luiz Gonzaga. Obrigada a todos pelo carinho, um ótimo final de semana e que tudo de melhor aconteça para cada um de nós. A gente se reencontra na próxima segunda-feira, a partir das 9 da manhã, no nosso Rio FM Show. Beijo todo mundo, boa noite.

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Arazão para mais edição do nosso Grande Rio Esporte. Sextou, final de semana, chegou porque sextou e nós estamos com o nosso Grande Rio Esporte. Edição desta sexta-feira, 17 de julho de 2026. A partir de agora, a notícia do esporte em seu rádio com a equipe líder de campeã esportiva em toda a região do Velho Chico. Valde Fernando, Valberto Lima, Valde Lima, meu comentarista eclético, e também aqui com a parceria de Rogerinho, corretor de imóveis número 1 do Brasil, Academia Vila Fitz em Neópolis, organização do meu amigo Paulo Passos e Cláudia Passos. 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E a nossa equipe é do Super Time do Rádio, vai falar de esporte amanhã. Tem a decisão do terceiro lugar da Copa do Mundo, é França e a seleção da Inglaterra. Domingo, a grande decisão da Copa do Mundo, a maior de toda a sua história, chega a final domingo entre Argentina e Espanha, Espanha e Argentina. É o nosso bolão super premiado para você, torcedor. A partir de agora, mandar o áudio para o nosso programa Grande Rio Esporte 3551-6600. Basta dizer quem vai ser campeão, Argentina ou Espanha? Se quiser dar o placar, dê, mas é só acertar quem vai ser campeão, é o bolão. Ou é Argentina ou é Espanha. Se acertar um, leva o super brinde. Se não acertar, aliás, se não acertar, não leva nada. Agora, tendo mais de um acertador, faremos o sorteio para ver quem vai levar, tá bom? 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

0: Vamos lá, garotinho, boa noite dele agora, meu ídolo, comentarista eclético do super time do rádio.
1: Boa noite, Valde.
0: Boa noite, rapaz.
1: Da Grande Rio FM, chegando na noite dessa sexta-feira, pra gente levar muita informação para o nosso ouvinte e, é claro, deixar você muito bem informado.
0: Tá bom, garotinho. A gente vai abrir o bolão já de imediato, porque muita gente vai querer ganhar essa panela elétrica aqui do Super Brinde, um oferecimento do Espaço da Pizza. 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É um prêmio valiosíssimo. E também tem biscoito delícia para quem acertar quem vai ser o campeão da Copa no domingo, Espanha ou Argentina. Antes de você falar aqui do jogo de amanhã, o terceiro e quarto colocado, eu não sei para quem ainda tem isso, não é mesmo? Aí vai ter a decisão amanhã e no domingo, a grande final da Copa do Mundo. Eu quero dizer para o torcedor que no placar esportivo Campeonato Brasileiro, tivemos ontem o retorno do futebol, rodada 19, abriu essa rodada 19 ontem, com a vitória do Botafogo sobre o Santos, que aconteceu lá no Nilton, no Rio, 2-1 para o Botafogo. E no Barradão, o Vitória derrotou o Vasco por 1-0. O Vitória subiu e o Vasco desceu para a zona do rebaixamento. Que lambança a defesa do Vasco. Você viu ontem, Valder?
1: Eu vi sim.
0: Nem?
1: Valder, tem condições?
0: Calma, fala.
1: Fazer o programa?
0: Não, tem um sino. Se que...

0: derrubar com aqui.
1: Não, rapaz, se preocupe, fale, fale.
0: Eu
1: fale.
0: Falo e você comenta.
1: Sim, rapaz, pode falar, vá. Se preocupe, deixa comigo.
0: Deixa
1: comigo, fale aí.
0: Vamos falar do jogo de ontem.
1: Não, fale da vitória, do Zalambança do Vasco.
0: Eu vou falar do jogo do Campeonato Brasileiro, que ontem tivemos o retorno do Brasileirão, onde o Botafogo venceu o Santos por 2-1, e hoje o Neymar se apresentou, né? Neymar está de volta ao Santos, chegou lá com o tênis todo azul, com a bermuda já caindo, e uma mídia danada no Neymar, né? Mas futebol que é bom, zero. Vamos ver se nessa reapresentação dele ele volta a ser o Neymar de antes e consegue alguma coisa, mas a princípio ele tem que honrar o contrato dele, que é até o final do ano. Por isso o Neymar se reapresentou hoje, depois da Copa do Mundo, e o Santos ontem jogou e perdeu por 2-1 para a equipe do Botafogo. Também ontem tivemos a vitória do Vitória, 1-0 diante do Vasco, uma lambança da zaga do Vasco, bateram cabeça lá, ali é o suco do futebol brasileiro, né? Bateram cabeça lá, zagueiro com goleiro, a bola sobrou pro atacante do Vitória, que não tem nada a ver com isso, o Kaiser, e colocou no fundo das redes, fazendo assim 1-0 para o Vitória, e com esse resultado, o Vitória conseguiu 3 pontos importantes na briga aí contra o rebaixamento. Hoje nós teremos pelo Campeonato Brasileiro 3 jogos. Daqui a pouquinho, 7:30, teremos Bahia e Chapecoense. 8 horas teremos Fluminense e Red Bull Bragantino. E também 8 horas teremos Mirassol e Grêmio. Para o torcedor ficar ligadinho aí, a classificação do Brasileirão segue em primeiro Palmeiras com 41, em segundo Flamengo com 34, em terceiro Fluminense com 31, em quarto Atlético Paranaense com 30, em quinto Red Bull Bragantino com 29, em sexto vem o Bahia com 26 pontos. Lá na zona do rebaixamento, o Vasco abre a zona do rebaixamento. É o 17º colocado com 20 pontos, seguido pelo Remo, que tem 18 pontos. Em 19º é o Mirassol com 16 e em 20º é o Chapecoense com 9 pontos. Para lembrar que o Mirassol, ele está na Copa da Libertadores da América. Está jogando bem a Libertadores, mas esqueceu o Campeonato Brasileiro. Tanto é que está na penúltima colocação. Já ontem, pelo Campeonato Brasileiro da Série B, nós tivemos um jogo isolado, onde o CRB venceu o Náutico por 2-1.
2: E aí abriu a 18ª rodada esse jogo. A competição.
0: Isso.
2: A 18ª, todos os outros eles vão jogar.
0: Certo? Isso. O CRB fez 1-0 com Mikael de pênalti, levou o empate do Náutico com Cauã Maranhão e logo em seguida o CRB fez 2-1 com Christopher Ribeiro. E esse placar fez com que a equipe do CRB passasse o Náutico na classificação. Os dois estão brigando ali palmo a palmo para não entrar na zona de rebaixamento. Para você ter uma ideia, o CRB com a vitória foi para 23 pontos e ocupa a 12ª colocação. O Náutico ficou na 14ª colocação com 21 pontos. Então ali a briga está muito grande. Quem abre a zona do rebaixamento é o Ceará, que tem 18 pontos, seguido por Avaí com 16 pontos, depois a Ponte Preta com 8 pontos e em 20º é o América Mineiro com 7 pontos. Esses são assim os últimos clubes que estão na zona de rebaixamento da Série B, Valdir.
2: Agora só dizendo que a Série B abriu a rodada ontem, a rodada 18, e tem
1: sequência hoje com 5 jogos, logo mais às 7 horas, daqui a pouco, portanto, tem São Bernardo e Avaí, tem América Mineiro e Ceará, todos dois lá na degola da zona do rebaixamento. Vai ter Juventude Cuiabá em Caxias do Sul e às 9 horas em Londrina, no Estádio do Café, tem Londrina e Botafogo. E também no mesmo horário, na Arena Castelão em Fortaleza, Fortaleza e Novo Horizontino. Para amanhã, fechando essa rodada 18 da Série B, vão ter 4 jogos. Aí amanhã marca Ponte Preta e Goiás em Campinas às 4 horas, Criciúma e Vila Nova também às 4, em Criciúma. E às 4, em Recife, na Ilha do Retiro, Esporte e Operário. E fechando a rodada 18 da Série B, a penúltima do primeiro turno. Nós vamos ter amanhã, 6 da tarde, em Goiânia, Atlético de Goiás e Atlético Clube de Minas Gerais. Essa é a situação do Campeonato Brasileiro da Série B, já que a Série A foi passada aí pelo nosso comentarista, o Valder Lima. Valder, vamos falar agora CSA e CRB, a Série D, antes de chegar a Copa do Mundo e o Bolão.
0: Bora.
1: A Série D vai ter o seu Asa enfrentando a representação do Cianorte nesse final de semana. Jogo difícil para a equipe arapiraquense.
0: É, Valdo, jogo difícil para o Asa.
1: E amanhã exatamente às 16h esse jogo, Cianorte e Asa.
0: Jogando fora de casa, o Asa tem uma difícil missão contra o Cianorte, né? Pelas oitavas de finais da Série D, jogo dificílimo aqui pro Asa. Mas assim, é um jogo difícil, mas o Asa, por estar na oitava de final, ele já mostrou ali que tem elenco, tem time de ir mais longe. Vamos confiar no nosso representante alagoano nessa Série D e que o Asa faça uma boa partida e que venha com um resultado muito bom amanhã às 16h, enfrentando o Cianorte. Pela Série D, completando, no sábado teremos Nacional e Iguatu, São José e 13, Uberlândia e Portuguesa, Goiatuba e Ferroviário, Luverdense e ABC. Já no domingo, pela Série D do Campeonato Brasileiro, nós teremos dois jogos, São Luís e CSA, aí é o nosso representante também alagoano, e o jogo será às 11h da manhã, viu?
2: 11h da manhã.
0: Logo cedo.
2: É lá no
0: então,
2: Rio Grande do Sul.
0: É um jogo cedíssimo aí, para o torcedor azulino acompanhar no domingo, 11h da manhã, tem São Luís e CSA. Jogo também difícil para jogar fora de casa, a gente sabe muito bem que é complicado. E no domingo também, fechando essa rodada da Série D, nós teremos às 19h, América de Rio Grande do Norte e Gama. Esses são os jogos do final de semana da Série D do Campeonato Brasileiro.
2: Ok, garotinho, vamos lá, 18h26
1: o nosso programa.
0: Tem bolão, né, hoje?
1: Tem bolão, mas antes do bolão, daqui a pouco vamos falar da decisão da Copa do Mundo. Terceiro lugar amanhã, França e Inglaterra, e no domingo a grande decisão, Espanha e Argentina.
0: Vou falar aqui da Copa do Mundo, enquanto o torcedor manda seu placar, manda seu palpite, quem vai ser campeão? Me refresca, Argentina ou Espanha?
2: Basta dizer
0: quem é. Não precisa placar, viu, torcedor? Se quiser dar o placar, vai ser computado. Mas a gente vai pegar ali quem vai ser campeão. E aí a gente vai colocar aqui o seu nome, quem vai ser campeão, pra gente sortear dois grandes brindes na segunda-feira. Olha, Valdir, falar de Copa do Mundo, que chegou ao final, nesse final de semana nós teremos no sábado a decisão do terceiro lugar. Teremos a equipe da França com a Inglaterra. A gente sabe muito bem que o favoritismo é todo pra França. A Inglaterra mostrou contra a Argentina que não é um time empatado nessa fase de mata-mata, porque você não pode ser tão medroso assim numa semifinal, como foi o jogo contra a Argentina, fazer um gol e se retrancar, fechar os 11 dentro do gol, fechar os 11 e sentar na bola e dizer, olha, não quero mais jogo. Você tem que ser uma seleção agressiva, e a Inglaterra tem história para isso. Mas a França também, ela passou por poucos e maus bocados nessa Copa do Mundo, vai enfrentar um adversário que também é histórico ali na Europa, mas eu acredito e levo a crer que a França leva um pouco de favoritismo por ter um elenco melhor do que a Inglaterra. Já na final, a gente tem que comentar sim, a final, a Copa do Mundo chegando ao fim, e a final, eu acho que não teria duas seleções melhores para essa final. Espanha e Argentina, Argentina e Espanha, são duas seleções que jogam ali praticamente o mesmo futebol. Eu não vou dizer que é da mesma escola, mas é ali, falam quase o mesmo idioma, né? Ou se falam o mesmo idioma. São duas nações gigantescas e que mereceram estar nessa final. Não tem final melhor, Valdir. Depois de toda a Copa do Mundo, a gente tem que chegar e dizer isso. Eu acompanhando jogos, aí mais jogos, que agora está passando muitos jogos reprisados, muitas reprises. A gente vê que está realmente uma Espanha que se formou uma seleção que vai brigar e não vai deixar esse título escapar. Ganhou jogos fáceis, ganhou jogos difíceis, mas sempre esteve dominando as suas partidas. Então assim, a Argentina é uma seleção que também jogou muita prorrogação, que deixou para resolver a sua vida lá no final do jogo, da partida. E é uma seleção que mostrou que tem garra. Não, eu não vou aqui ser mais cansativo, porque a gente sabe da raça argentina. E a Argentina também tem os seus méritos de estar na final. Não tem só o Lionel Messi, que nas duas últimas partidas ele não fez gol, mas deu passe. Então, se ele não faz gol, ele resolve no passe. Na genialidade, na sua habilidade. O jogador de 39 anos, que pra você ter uma ideia, ele se preparou um ano pra essa Copa. Então ele não tá de brincadeira.
2: É a última Copa dele.
0: Ele quer ganhar. Então, o Lionel Messi vai com a faca nos dentes para conquistar esse título, diante de uma Espanha que também vem aí desde 2010, quando ganhou o seu primeiro título, que não chegou à final e quer esse título de novo. E essa geração espanhola, ela tem que ser respeitada. É claro que é uma seleção que não tem decisões nas costas, vamos assim dizer, de Copa do Mundo, mas
2: ganhou a última Eurocopa.
0: Ganhou a última Euro, então você tem que ter respeito. Então é uma geração muito boa. Nas casas de apostas, a gente vê aí que é o favoritismo leve, mas o favoritismo é da Espanha. A Argentina vem na segunda colocação, mas vamos ver o que vai dar. Mas se fosse para hoje acreditar aqui, Valdi, eu não vou mentir para você não. Eu acho que a Argentina leva esse título.
2: Tá bom então, garotinho.
1: Tá bom então, vamos esperar o que é que vai dar, porque eu quero ver no final. Você já até antecipou quem vai ser o campeão. Eu vou dizer
0: no bolão.
1: Você acha que é a Argentina. Eu acho que vai ser a Espanha. Uhum, entendeu? Entendi. Então vamos ouvir o nosso ouvinte participando do nosso bolão agora, porque a gente só dizendo que a decisão amanhã do terceiro...
0: Repita aí os prêmios, Valdir.
1: Amanhã a decisão bolão do terceiro lugar é às 6 horas da tarde.
0: Sim.
1: Francinho,
0: e
1: até...
0: afinal às 4.
1: E afinal às 4 horas da tarde. Então quem acertar o campeão desta Copa do Mundo no domingo vai ganhar um super prêmio do Espaço da Pizza. É uma panela de arroz elétrica.
0: Muito
1: uma
0: bom.
1: Panela de arroz de elétrica, super prêmio, doação do Espaço da Pizza, a melhor pizza brotinho da cidade de Peneda, um segredo está na massa e nos principais supermercados da cidade, onde a sua empresária, Dona Eliene, tem o prazer de vir ao vivo fazer a entrega desse prêmio, sabia?
0: Ao vivo,
1: é? É. Mas então... ela passa direto pela porta.
0: Então.
1: Ela não vem.
0: Vai ser louco, né?
1: Vai ser louco.
0: Então, torcedor, manda o seu palpite.
1: É.
0: Manda o seu placar de quem vai ser campeão da Copa do Mundo. A Espanha ou a Argentina?
1: É, uma panela de arroz elétrica e brindes de biscoito Delícia. O melhor biscoito Delícia da cidade de Penedo e de todo o Nordeste brasileiro, do meu amigo Alexandre, que a partir de hoje nos bolão vai sempre estar nos ofertando aqui pra gente sortear em alguns momentos com o nosso torcedor.
0: Vamos abrir?
1: Vamos abrir. Deixa eu, então vamos abrir aqui com o senhor Adelmo.
0: Bora
1: que
0: lá.
1: Ele mandou pra mim, pra gente começar com ele, né? Pra
0: vamos
1: ele
0: lá.
1: Pra ele dizer, olha, mandei pra você aí no seu WhatsApp. E ele mandou mesmo no WhatsApp. Vamos lá.
3: Boa noite, Valdo. Eu de novo aqui nesse programa excelente, nota mil.
4: Tá realmente uma.
3: Valdo, pra mim campeão é a Argentina. Agora estou aqui com o neto da minha mulher que tá aqui de férias. Alagoano, Arapiraquense, torcedor do Flamengo, e falou que vai ser campeão da Espanha. Tá dando seu palpite, né?
4: Sempre esteve dominando.
3: Sagamo, diga o palpite, que é o programa que eu escuto. Ele disse, a Espanha vai ser campeão. Então já mandei, né?
4: Muita prorrogação.
3: Agora no meu palpite é a Argentina. Show de bola. Boa noite, bom fim de semana pra todos vocês aí, dessa mesa topada aí. O Valdir Júnior Dantas nunca mais melhorou, você ainda tá afastado do trabalho, é? Porque ele sempre tava aí na mesa, né? Diga alguma coisa. Porque ele tem problema de saúde, né? Gente boa, ajudante, conheço.
4: Se ele não faz gol,
3: já tive várias vezes com ele presente.
4: Genialidade.
3: Diga alguma coisa, amigo. Boa noite. Esqueci o nome do rapaz, o neto de Lúcia é Mário Douglas. Ah, falei, o palpite dele não deu nome, é Mário Douglas. Boa noite.
1: Boa noite, o Mauro Douglas, ele disse que é a Espanha, não é isso? Ele só não disse a da Maria Lúcia, a esposa dele. Mas, senhor Adelmo, deixa eu dizer aqui sobre o Júnior. O Júnior tá bem.
0: É aniversário dele hoje.
1: É, sim. Tá em recuperação. ainda vai fazer por um pequeno processo cirúrgico para corrigir e voltar ao normal do que ele sofreu a primeira, que é a diverticulite, parece, o nome da cirurgia. Eu não nasci para ser doutor, nasci para ser professor e radialista. Então é isso, ele vai ainda passar por esse pequeno processo para fazer a correção, mas está bem, graças a Deus, ainda continua de licença, só volta bem, mas hoje é aniversário do Júnior. Então, ó, Juninho, faz falta aqui, a gente tá com saudade do Juninho na mesa. Como o Juninho faz falta na nossa mesa de som, né, Valder?
0: Faz muita falta.
1: Faz muita falta. Volta, Júnior, a mesa de som aqui, meu irmão. Parabéns, felicidade pra você, muitos anos de vida, mas acima de tudo, saúde, saúde, saúde, a sua recuperação total pra voltar ao nosso convívio aqui no Grande Rio Esporte, que tá fazendo falta, na nossa mesa de som e efeito, que só você sabe fazer com a sua maestria, tá bom? Vamos lá então, depois do seu Adelmo, quem é que vem para começar também conosco o bolão aqui?
0: Vamos lá, Valde, vamos dar boa noite ao Zé Padeiro. E aí, Zé Padeiro?
5: Um arruma de alô.
0: Boa noite, meu amigo.
6: Quem vai ser campeão? É o bolão.
7: Campeão, sabe quem é, Valde Fernando? Vai ser a Argentina, rapaz. E vai ganhar de 2-0. A Argentina vai ganhar 2-0. Mas a Argentina que é campeã, certo? Ô, Valde Fernando, mandou um alô aí pra Adail, Bamba, pra Demar. Chama na bota o seu Lira do Peixe, certo? O Acelma, Moisés, manda um alô aí para Anjo, Zé Ivan e
8: tá no papel,
7: Genilson.
0: É, gosta do alô.
7: Manda um alô para mim aí, rapaz. E o Gel, rapaz, meu amigão aí.
1: De novo?
7: Zé da Dedé, tá certo? E o Roberto Gesta, chama na bota, chama.
1: Não posso nem falar.
0: Muito bem, Zé Padeiro aí colocando o seu placar. Vamos para Sergipe?
8: Vamos lá,
0: pastor. O Enaldo. E aí, Enaldo? Boa noite, meu amigo.
9: Boa noite, Valdo Fernando. Quem fala é o Cobra Lourdense, de Lourdes, Sergipe. O torcedor da Argentina. Quero fazer um comentário sobre esse jogo e quero dar o meu placar. Não existe favorito. As duas cresceram nas duas partidas finais que jogaram. É jogo para 1-1. Meu palpite é 1-1. E 0-0 na prorrogação. E aí vai para os pênaltis e nós novamente campeão nos pênaltis. E um outro programa, Valdo Fernandes. Alô, Pato Broco, aquele abraço. E o Reinaldo da Itapuranga. E o Pisa na Bota. tchau.
1: O Valder. Tá no ar, Valder? Só dizendo ao meu amigo Cobra Lourdense que ele disse que quem vai ser campeão é a Argentina. Independentemente dele dizer que vai empatar 0-0, vai para prorrogação de pênalti, empatando, o que vale é a primeira resposta dele. Diz
0: ele
1: que
0: é argentino.
1: Ele é argentino, é. Ele nasceu no interior do Sergipe, mas a identidade dele tem sendo argentino.
0: É.
1: Entendeu? Ele tem uma dupla nacionalidade.
0: Vamos com o Zé Maria?
1: Bora aí, Zé Maria.
10: Boa noite, Roto Fernandes. É o Zé da Dedé, meu amigo. Dá um palpite aí de Espanha e Argentina, viu? O campeão vai ser a Espanha, viu, Roto Fernandes? Uma boa noite, meu amigo. Um abraço. Tudo de bom pra você aí, meu amigo. Deus te abençoe, boa noite e um bom final de semana, Valdo Fernando. É o Zé da Dedé, meu amigo.
1: Valeu, meu amigo. Obrigado pela sua participação. Tá registrado o seu voto, hein? Vamos
0: Olha,
1: lá.
0: Valdo, boa noite, galera do Grande Rio Esportes. Meu palpite é a Espanha campeã. Ronaldo Tavares, do bairro Vitória. A Espanha vai ser bi.
1: Ronaldo Tavares, Espanha campeã.
0: Isso. Vamos aqui do WhatsApp.
11: Boa noite, Valdo. Boa noite, Valdo. Boa noite, Valdo Lima. Campeão. É, Espanha. Espanha campeão, Valdo. Roça da Roda da Esperança. Um abraço, garotinho. Tenha uma boa noite para todos.
1: Valeu, meu amigo. Um abraço para você.
0: Mudou ele?
1: Mudou, foi?
0: Foi.
1: Não prestei atenção, não.
0: Como é que você vai prestar? Vamos aqui do WhatsApp.
12: Boa noite, Valdo Fernando.
1: Olha ele.
12: Ou pra cá, é, Alemanha. Erivaldo.
0: Esse tá mais confundido.
1: Peraí, tá atrapalhado. Eu posso ir agora, né?
0: Você pode rir, pode tossir.
1: Ah, Pai, repita ali, repita ali, Valdo, pra ver onde é que ele tá. Repita, onde
12: boa
1: é que
12: noite,
1: ele tá.
12: Boa noite, Valdo
1: Fernandes. Boa noite.
12: Vou pra cá, é, Alemanha, Erivaldo.
0: Olha, a Alemanha foi desclassificada.
1: Tá ligado na Copa ele?
0: Nas oitavas.
1: Tá ligado na Copa?
0: A Alemanha voou pro Paraguai.
1: Paraguai, rapaz. Perdeu de 1-0.
0: Nos pênaltis.
1: Nos pênaltis. Ah, foi mesmo. Ele tá ligado.
0: Esse tá à toa.
1: Ele tá na onde?
0: Ele sabe onde tá.
1: Ele nem sabe. Ele parece que foi assistir a final da Copa. Chegou lá, viu todo mundo com a camisa da Alemanha. Aí, da Argentina, pensando que era Alemanha.
0: Erivaldo, manda de novo.
1: Viu? De novo, dizendo se é Espanha ou Argentina. É na Alemanha, pelo amor de Deus, que campo. Que gafo você cometeu.
0: Que nem combina os nomes, né?
1: Não combina.
0: Nome combinado.
1: Mas pelo A ele quer dizer que é Argentina, eu acho. Vamos lá.
0: É, né?
1: É, pelo A. Né? É. A de Alemanha, A de Argentina.
0: Olha, boa noite. Espanha vai levar essa. Custódio da Vila Santa Clara, Valdo.
1: Custódio. Vila Santa Clara. É Espanha, ele colocou?
0: Espanha.
1: Espanha, isso. Tá
0: vamos
1: certo.
0: Vamos aqui do WhatsApp.
5: E nos principais supermercados da cidade.
13: Boa noite. A sua empresária. Argentina.
5: Tem um prazer.
13: 3-1. Argentina 3-1. Marcelo aqui do Jonqueiro.
5: É.
13: Roda Fernandes. 3-1, Argentina. Escada Sorteio. Roda Fernandes. 3-1, Argentina. Boa noite.
1: Márcio de Junqueiro, não é isso?
0: É, de Junqueiro.
1: Um abraço, meu amigo Márcio, aí em Junqueiro. Já coloquei aqui, Argentina. Viu? Já coloquei. Argentina campeã, seu palpite.
0: Quem... Vamos aqui do WhatsApp.
1: Bora lá.
14: O Tivaldo Fernando falando aqui, é o Carlito. Direto aqui da Rua da Esperança, Valdo. Olha, veio pra cá, pra Espanha, 2-0. Bota aí, 2-0, chama. Quero ver. Domingo, né? Vamos estar aí, viu? 2-0. É o Carlito. Direto aqui da Rua das Pedras. Manda um alô aí pro Rob, pro juiz de futebol pesado.
1: Mas é pesado ele é, agora de apito não. Não é pesado de tanto tomar cerveja.
0: Quem vai ser o árbitro da final?
1: Da Eslovênia, né? Eslovênia.
0: Mas não foi isso que ficou em destaque, não foi?
1: Não, ele apitou 3 jogos.
0: Foi que ele foi preso há 5 anos atrás em uma festa que só tinha prostitutas e drogas.
1: É, foi
0: esse foi o que ficou.
1: Foi uma vitória, mas foi uma vitória pra ele. É uma recuperação muito grande na vida. Isso é bom demais.
0: Olha, Valdo, Benedita Silva dá boa noite a todos e diz que quem vai ser a campeã vai ser a Espanha. É, o pessoal tá mais Espanha do que a Argentina, né?
1: Exatamente, tá acompanhando meu palpite.
0: É aqui, a hora mais esperada do programa.
1: Quem disse?
0: Sabe quem é?
1: Não.
15: Ah, chama? Ô, Valdo Lima e Valdo Fernando, chama na bota, chama, chama! Valdo Lima e Valdo Fernando, esses são loucos, tô topado. De Penedo da Lagoa, chama na bota, Argentina campeã, chama na bota, tamo junto! É Argentina campeã, chama na bota, tamo junto!
1: Eita, gol da Argentina!
15: Chama na bota!
1: Não posso nem, não posso nem repetir, não posso.
15: De Penedo Alagoa, esse calceiro de gás. É diferente dos iguais, é pra chama na bota, chama na bota.
1: Energia.
0: É uma felicidade.
1: Felicidade, tamanho, muito bom, muito bom.
0: Um abraço.
1: Dá energia até pro programa aqui, muito bom mesmo.
0: Boa noite, Valdo. Quem vai ser campeã vai ser a Argentina. Meu nome é Edivaldo, é da Movelaria São José.
1: Edivaldo diz que é Argentina?
0: Argentina.
1: Ah, de qual novelaria?
0: São José.
1: São José. Valeu, meu amigo.
0: Olha, Valdo, boa noite. É a Nilda do povoado Murici. Quem vai ser campeã é a Argentina.
1: Nilda, Argentina. É, e a família nunca mais deu palpite, não, Nilda?
0: Tem que mandar separado, né?
1: É, tem que mandar separado, a gente vai aceitar.
0: Tá dizendo aqui que o Caio tá dizendo que vai ser a Espanha.
1: Pronto, a gente coloca. O Caio... É Espanha, não é isso?
0: Isso.
1: E é Nilda Argentina, tá dado o recado.
0: Vamos pra hora do Pato agora?
1: Bora, vai dizer que é Argentina, com certeza.
0: E aí, Pato Broco, boa noite, meu amigo.
16: Boa noite, meus amigos, boa noite, Valdo Fernando e família aí.
17: Boa noite.
16: Né, nos estúdios. E os amigos todos, meu amigo Zé da Dedé, meu amigo Lila do Peixe, seu Toinho, seu Carlinho, Ricardo, Toinho Boneca, Aguinaldo, seu Paulo, rapaz, essa galera toda, né? O Zé Padeiro, essa figura inoxidável, como dizia o nosso saudoso Lula Costa, né? Toda essa turma que curte seu programa. Ô, Valdo, eu vou pedir aos meus amigos, pedir a todos que torçam pela Argentina. Porque O repórter perguntou o centroavante da Inglaterra por que eles perderam para a Argentina. Aí o Henry Clay, não sei como é o nome do desgramado lá, disse que perdeu o jogo para a Argentina por causa do Brasil. Aí o repórter perguntou, e o Brasil tem a ver com isso? Ele disse, é porque torceu por eles, então vamos torcer pela Argentina para ver se a Argentina perde. Né? O centroavante da Inglaterra disse que todo time que o Brasil torceu perdeu, então agora eu vou torcer pela Argentina, viu? Que é para ver se a Argentina perde, viu? E deu aos amigos todos que torçam pela Argentina, minha gente. Um abraço. Pois é, Valdir. O centroavante da Inglaterra disse que todo time que os brasileiros torceu perdeu. Então vamos torcer pra Argentina, viu? Pra ver se confirma. Um abraço.
0: Eu acho assim que amanhã, ou melhor, no domingo, vai ser um jogo muito igual. Sim, e são sim. Duas seleções bem parecidas. E assim, o técnico da Espanha foi perguntado na terça-feira, quando a Espanha venceu a França por 2-0. Qual adversário ele preferia? Aí ele foi bem sucinto e rápido. Disse, eu vou preferir a Argentina. Aí perguntaram por quê, né? Se a Argentina é a cereja do bolo. É. Então você olha o desejo da Espanha em ser campeã. Ela quer ser campeã em cima
1: da Argentina,
0: que é a atual
1: campeã do mundo. Com certeza.
0: Então não tem adversário melhor e mais motivador do que esse.
1: É, e outra coisa, como é o nome do técnico da Argentina? É Scolotti? Scolani, né?
0: Scolani?
1: Ele foi aluno do técnico da Espanha. De treinador, sabia? Aluno dele. E ele disse que era um prazer de reencontrar com um amigo professor.
0: Leonel Scaloni.
1: Ele disse que tem um prazer de reencontrar um amigo professor que foi dele como técnico.
0: E essa Espanha, ela é. Se for campeã, também tá muito
1: bem. Muito bem, boa mão.
0: Ele treinou essa seleção no sub-20.
1: Bom, ele. Todas as equipes de base da Espanha ele treinou até chegar a principal. Foi.
0: Não é um cara que veio de paraquedas e pousou e disse: agora você vai ser espanhol. Tome aí a seleção e faça o que você quiser. Como fizeram com o... Como é o nome daqui do brasileiro?
1: Com o Ancelotti.
0: Com o Ancelotti. Que o Ancelotti, ele ganhou tanto dinheiro da CBF, que juntando o salário dos dois técnicos da Argentina e da Espanha,
1: não chega
0: a 50% do que o Scaloni recebeu.
1: Mas o Brasil é rico, né, rapaz?
0: Graças a Deus.
1: Rico mesmo. Tem dinheiro que não é brincadeira.
0: É um tapa na cara.
1: Chove dinheiro no Brasil.
0: É um tapa na cara. Então o Ancelotti aí recebeu, foi muito dinheiro.
1: Agora esse dinheiro que a CBF tem tanto, não poderia, em vez de dar tanto dinheiro que dá para esse técnico, que é dinheiro pra caramba, é mais de 5 milhões que ele ganha por mês.
0: E só vai,
1: né? Fora as outras vantagens que tem, né? Bonificações.
0: O patrocínio daquele da Brahma não foi menos de quanto? De 10 milhões.
1: Ah, ali foi muito.
0: Ele e o Ronaldo fazendo o dedinho cruzado.
1: É, ali é.
0: Daí você tira.
1: E tem outra coisa.
0: É um tapa na cara.
1: E tem outra coisa. Ele tem que incrementar mais a premiação. É no Campeonato Brasileiro. Ser mais do que a Copa do Brasil. Não é verdade? Ser mais. E de outras séries. Tanto a B, a C e a D também. Olha quem tá aqui conosco para falar nesse momento ao vivo. É meu amigo Gé, o locutor. Aí, baixa esse retorno aí, rapaz. Abaixa o retorno para falar.
17: Pronto. É. Já baixei.
1: Toda vez não é assim quando você liga, rapaz. E aí, boa noite.
17: Boa noite, Valdo Fernando. Boa noite, Valberto Lima. Boa noite, Valdo Lima. E boa noite aos seus ouvintes.
1: Quem vai ser campeão da Copa do Mundo? Espanha ou Argentina?
17: Vai ser a Espanha.
1: Vai ser a Espanha, né?
17: É.
1: Você tá na casa do Erivaldo?
17: Eu sim, aqui, ao vivo e a cores para todo o Brasil.
1: Oh, mas mandou o áudio. Exatamente, tá, o Erivaldo já mandou áudio. O Erivaldo mandou antes um áudio dizendo, sabe quem era o campeão que ele disse?
17: Ele mandou a Alemanha, só que daí eu disse, corrija e fale de novo, porque o programa do Valdo é assim. Porque se falar errado, corrige e volta de novo.
1: É verdade. Agora, ele tá bem da cabeça. Ele tá bem da cabeça. Tá bem da cabeça, ele já.
17: Rapaz, não sei não, viu, se tá. Tá realmente não. Ele não anda muito legal, não. Não. Tá aqui o meu amigo Heraldo sem camisa.
1: Manda o Heraldo pra dar o palpite. Passa pro Heraldo dar o palpite.
17: Cadê? Fala aí, Heraldo.
1: Cadê, Heraldo?
17: Boa noite, meu amigo Valder.
1: Boa noite, tudo bem?
17: Tudo bem, graças a Deus. Melhor agora, fala com sua pessoa.
1: Olha só, rapaz. O que é que você tá fazendo aí com o João na sua casa? Foi tomar café, foi?
17: Eu cheguei agora do trabalho, tava lá na casa do Aécio, fazendo faxina.
1: Ó, que bom. Me diga uma coisa, quem vai ser campeão, Argentina ou Espanha?
17: Argentina.
1: Né? Tá bom, então. Aqui, né? Isso, muito obrigado, um abraço. Ah. Tchau, tchau.
17: Então tá aí, Valdo Fernando. Tá. Agora é com você. Chama na bota, Valdo Fernando. Chama na bota.
1: Chama. Ah. Chama na bota, geolocutor. Chama. Valeu. Um abraço. Tá aí, portanto, ao vivo e a cores aqui, meu amigo Geo Erivaldo corrigiu. Vamos lá, Valdo.
0: Vamos lá com o WhatsApp. E aí, torcedor, boa noite, meu amigo.
18: Boa noite, Valdo Fernando. Boa noite, Valbert Lima. Eu queria dar meu placar do jogo da Espanha e Argentina. Vai ser 3-2 Argentina. E aqui é o William do Oiteiro. Uma boa noite, Valdo Fernando. Boa noite. Da minha mãe, Cláudia, é 3-1 Argentina.
1: Então, tanto um como o outro é Argentina, não é isso, Valder?
0: É, mas o dela não pode.
1: O dela não pode, né? É. Então, olha, Valder, o William é Argentina, foi o palpite dele. E da mãe ela tem que falar, não é isso?
0: Isso.
1: Tem que falar, mãe. Diga aí.
0: Eliane Santos, boa noite, minha amiga.
19: Boa noite, Valder Fernando. Sou Eliana de Barra, sou de Fátima. Quem vai ganhar é a Argentina.
1: Pronto.
19: Boa noite, Valder Fernando. O Edenilson, de lá da Mata Atlântica. Quem vai ganhar é o Argentino.
1: O Edenilson.
19: Boa noite, Luiz.
1: Tem que falar, né?
19: É, e o pode. Luiz Flávio também, que mora na Mata Atlântica. Quem vai ganhar é a Argentina também.
0: Né, Eliane? Só vamos respeitar o seu palpite.
1: É, os outros
0: já falou aí, não foi?
1: Os outros tem que falar.
0: É, vamos aqui com a Gina.
1: Gina?
0: É, boa noite, Gina. Tudo bom, minha amiga?
20: Boa noite, Valdo Fernando. Eu queria dar meu palpite pro bolão do jogo.
1: Diga aí.
20: Diga você que campeã vai ser a Argentina.
1: Argentina é campeã da Argentina.
20: Um alô para o meu amado Zé da Bebê. Um boa noite para vocês todos e os ouvintes do rádio.
1: Tá bom então, querido. Um abraço, obrigado.
20: Cadê? Tá, rapaz, me empolguei em mandar um alô para o meu amado e esqueci de falar o meu nome. É a Gina.
1: Eu vi. Já coloquei aqui, Gina.
0: Quem é o amado dela?
1: O amado?
0: Sim.
1: Não sei. Quem ela disse?
0: Vai falar, que vai falar.
1: É, vamos lá. Não sei, não peguei.
0: Oi, Flávio. E aí, Flávio, boa noite, meu amigo.
21: Boa noite, Valdo. Boa noite, Valbert e Valdelima.
1: Boa noite.
21: E todos os ouvintes. O Valdo, meu placar aí, aqui é o Gugu do bairro de Santa Isabel. Meu placar aí é 2-1 pra Argentina.
1: Então, Argentina, Gugu.
0: É o Gugu, né? O Flávio Santos. Boa noite, pessoal. É a Espanha que vai ser campeã. Aqui é o Paulo Júnior, da Rua do Tênis.
1: Paulo Júnior é Espanha, né?
0: É.
1: Paulo Júnior, Espanha, na Rua do Tênis. É
0: conhecido como Espanha, Rua do Amparo.
1: Espanha é irmão da Rua do Amparo, exatamente. Espanha campeã. Botei aqui. Vamos lá, gente, tem dois super prêmios, hein, pra vocês, o bolão de que vai ser o campeão da Copa do Mundo.
0: Olha o Cal Feitosa. Ah. E aí, Cal?
22: Boa noite, Valde. É, Espanha, campeão. Espanha campeã. Abraço.
1: Um abraço, meu amigo, Cal. Espanha campeã, rapaz. Nem sei quem tá dando mais.
0: Carluxo aqui, dando boa noite a todos e dizendo que vai ser a Espanha campeã, 3-0.
1: Carluxo?
0: Isso.
1: Espanha, Carluxo, 3-0. Foi muito longe ele, viu? Agora.
0: Não foi?
1: 3-0, né?
0: Aí, meu filho, aí é digno de se levantar da poltrona e aplaudir, né?
1: E aplaudir.
0: Se uma ou outra fizer isso.
1: É isso aí. Elástico. Aí vai dar tudo carluxada.
0: É. Olha o Pato Bruca aqui dando repeteco. Pera aí, viu, Pato? A gente fala já. Olha a Luzinete. Boa noite, minha amiga.
23: Boa noite, Valdo Fernando.
1: Boa noite, amiga.
23: Boa noite, Valdo Lima. Quem vai ganhar é a Argentina.
1: Viu, amiga? Tá dado o recado aqui. Um abraço, boa noite pra você, Luzinete. Segue o bolão, vamos lá.
24: Boa noite, Valdo Fernando. Aqui é o Valdério da Travessa Feio de Amião, viu?
2: O placar vai ser 3-1 pra Argentina. Pode marcar aí. 3-1. Valdério, viu? Um abraço.
0: Valdério.
1: Valdério, um abraço. Tá dado o recado. Argentina é campeã.
0: Vamos aqui do WhatsApp. Fala, torcedor. Boa noite.
3: Quem fala aqui é o Carlos André. 2-0, Espanha. Viu?
1: Carlos André.
3: O Balé, o rapaz que pega a sereia.
0: É, explicando quem é, né?
1: Não entendi.
0: Eu também não.
1: Ele disse que é Espanha, né?
0: É. Olha o Erivaldo, de volta aqui.
1: Vai corrigir, Erivaldo?
4: Claro. Boa noite, Erivaldo. Desculpa aí, meu velho. E aí, como você está aí?
1: Tudo bem.
4: Espanha? É Espanha, viu? Erivaldo. E bom final de semana pra vocês aí.
0: Ele foi corrigido.
1: Obrigado, ele corrigiu, mas repare, foi outro que disse a ele. É o quê? Esse Espanha.
0: Isso aí tá à toa.
1: Ah, não disse tá à toa. Ele dormiu, tomou umas, dormiu.
0: Ele bebe?
1: Bebe. Aí toma cervejinha, empurrada. Aí, quando se acordou, disse, pô, onde é que eu tô mesmo? Aí ele olhou, pô, saiu, foi ali na Rua João Amalho. Ou porque, não, pro quintal dele. Foi pro quintal, olhou, viu o tempo, viu as mangueiras dele, tudinho que tem lá. E disse, poxa, aqui é Alemanha. Pensei que era Brasil, Alemanha.
0: Ó, Pato Broco, dando repetir.
1: Ai, ai.
0: E aí, Pato?
6: Volta, Fernando. O cara perguntou ao João Plenário. Se ele queria ser presidente, ele disse do Brasil não, quero ser presidente da CBF. Ganha mais dinheiro do que o presidente do Brasil. Isso é um país esculhambado. Um abraço. Tem mais dinheiro na CBF do que lá em Brasília.
0: É, o cara trabalha, entre aspas, né? Um pouco mais avultado, né?
1: É, exato, exato.
0: Em Brasília. Mas é, o William voltou aqui. E aí, William?
1: William?
0: É, ele já deu pra cá. Vamos ver o que ele vai falar mais.
23: Boa noite, Valdir Fernando. Infelizmente, vai ser a infeliz da Argentina, que vai ganhar de 2-0.
0: É, bote assim, eu não sei se ela é mãe, se é esposa do William, eu não sei.
1: William.
0: Só botou aqui o nome que.
1: Quem é o William?
0: William? O William foi o que falou anteriormente. Até agora foi uma mulher que
1: foi,
0: falou.
1: Foi a de lá. É, foi justamente, cadê o William? Quem falou foi a.
0: Foi ele que falou mesmo.
1: Foi a Cláudia. Vez. Não, foi a Cláudia não. Não,
0: foi ele que falou a primeira vez.
1: Foi, aí disse. Aí pela
0: só,
1: Cláudia.
0: Só deu placa dele,
1: é a Cláudia.
0: A Cláudia.
1: É Cláudia. Isso que é aqui.
24: Da minha mãe, Cláudia.
0: Ah.
24: É. 3-1.
0: A mãe dele.
24: Argentina.
1: É, a Argentina, ela disse, a Cláudia.
23: Entendi. Boa noite, Valdir Fernando. Infelizmente, vai ser a infeliz da Argentina, que vai ganhar de 2-0.
1: Infelizmente, é a infeliz da Argentina. Fechou, né? Valeu, fechou. Cláudia. Tá certo.
0: É a Luzinete de volta. Será que é com alguém falando?
1: Será?
24: Valdir Fernando, quem vai ganhar é a Argentina. 4-0.
0: Eita.
1: É, alguém da casa da Luzinete falou... Mas não disse o nome.
0: Tá gravando outro áudio aqui.
1: Tem que dizer o nome, Luzinete. Quem foi que falou aí pra dar o nome? Tem que dar o nome e dizer quem vai ganhar. Se é Argentina ou Espanha.
0: Tá gravando o áudio aqui.
1: Pronto.
0: É, ligação a gente não consegue atender.
1: É, realmente o bolão hoje tá danado aí pra ganhar o brinde, né?
0: É, todo mundo quer esses dois brindes aí maravilhosos, né?
1: E aí, tem mais alguém?
0: Vamos falar do Flamengo?
1: Vamos falar, o Flamengo joga. Daqui a pouco, às 20 horas, Flamengo e Olímpia do Paraguai, último amistoso, antes de voltar a campo no Campeonato Brasileiro, somente na quarta-feira que vem, contra Chapecoense e o Flamengo numa Nega Rincha em Brasília, é Olímpia do Paraguai, amistoso, Valder.
0: É isso mesmo, o Flamengo finaliza sua etapa de treinos preparatórios nessa sexta-feira, 17, em um amistoso diante do Olímpia do Paraguai. O confronto ocorre no Distrito Federal e serve como ensaio final para o reinício dos torneios oficiais, né? Para este compromisso, a comissão técnica montou a lista de atletas que viajam com a cara nova entre as opções. O jogo do Flamengo será 8 horas hoje. Quem vai assistir? Quem tiver a Flá TV. A Flá TV, ela é disponível no YouTube. Então, como você bota lá Cazé TV... para assistir os jogos da Copa, coloca hoje 8 horas, você flamenguista, para assistir esse jogo amistoso do Flamengo, Flá TV, a partir das 8 horas, lá em Brasília. Grande amistoso, o Flamengo vai com sua força máxima, muita gente boa como titular, e o Flamengo encerra sua preparação pensando na volta do Campeonato Brasileiro e também, principalmente, da Libertadores da América.
1: Ok, tá aí, então tá ligado, você fica que às 8 horas tem outro amistoso do Flamengo, amanhã, 4 horas não, 18 horas, a decisão, terceiro lugar, Copa do Mundo, tem França e Inglaterra, e no domingo, 4 da tarde, a decisão do Mundial, tem Nova Jersey a partida de Espanha e Argentina.
0: Vamos mais do WhatsApp.
1: Vamos mais do WhatsApp aí, quem ganha a Copa?
7: Boa noite, Valdo. Quem vai ganhar é a Argentina, viu? Que é o Zana da Mata Atlântica 1.
1: Ah, minha amiga Dona Osana, rapaz, da Mata Atlântica, sabe quem é Dona Osana?
0: Não.
1: É minha colega de trabalho, rapaz.
0: A Luzinete voltou aqui.
1: A Dona Osana é uma companheira de trabalho, é uma mulher dedicada, uma viúva, gente fina, minha parceira lá do Hilton Lucena, que trabalha na cozinha pesado com todas as outras colegas que tem. É mão cheia aí, essa cozinheira e essa grande administradora rural. Que ela tem posse de terra aí com muita cana, sabia? É danada, Dona Zona. Um abraço, querida. Obrigado.
23: Filho, Evaldo Fernando, ele disse que, ó, ele tá aqui comigo, o Toninho. Ele disse que vai ser 2-0, Argentina, pra cá, 2-0. Fale.
8: Vai ser 2-0, Argentina.
1: Então, já botei, Fica Toninho.
0: Ele falou.
8: Argentina, 2-0.
1: Viu, então, Toninho?
0: Vale, falou, vale.
1: Toninho.
0: Ó, Giovanni, o que o Gel quer?
1: O quê?
0: E aí, Gé, boa noite, meu amigo.
9: 3-1 Flamengo, viu, Valdir? 3-1 pra seleção brasileira. 3-1 pro...
0: Não, aqui ele tá com... Ele...
1: É, homem, se aquece.
0: Tem esse áudio, só pode.
1: É.
0: Seleção brasileira...
1: Tá igual a Heraldo.
0: É.
1: Tá igual a Heraldo.
0: Vamos aqui do WhatsApp mais, só pra finalizar.
23: Saudações, rubro negra. Como é que tá vocês, meninos?
1: É, Lu.
23: Vocês estão com pouquinho tempo. Quem tava falando era meu irmão, Valdir. Quem tava falando era o Tonho. Viu? Eu vou torcer pela Espanha, vou dar 2-1, viu, meu querido? Tchauzinho. E meu marido tá dando 2-1 pra quem, viu? Argentina, tá dando 2-1.
0: Pronto, finalizou.
1: É o marido dela que é Manuel. A Lu e o Manuel, o marido dela de Igreja Nova.
0: Passou.
1: Então tá aí, tivemos aqui 34 apostas que deram. Vamos ver o que foi que deu mais. Vamos contar, ver quanto deu, Walder? Argentina tem 1, 2, 3, 4, 5, 6, 7, 8. 8. Cadê aqui? 9, 10. Rapaz, 11. 12, 13, 14, 15, 16, 18. 18 para Argentina. Você deu 34, ficou 16 para Espanha, né não?
0: É.
1: Então preparei aí, pau a pau. Então, quem acertar o campeão da Copa do Mundo, na segunda-feira aqui nós vamos ter um debate sobre o balanço da Copa, com a presença do meu amigo, doutor Fernando Andrade, que vem aqui bater um papo agradável conosco sobre a Copa do Mundo e também a participação do nosso garotão da galera, o Valbert Lima, estará aqui conosco, se Deus quiser. Acertou na segunda... O campeão vai levar uma panela de arroz elétrica, um oferecimento do Espaço da Pizza, a melhor pizza brotinho da cidade de Penedo, onde o segredo está na massa, e leva biscoito delícia do meu amigo Alexandre, aqui do Delícia, o melhor biscoito de Penedo, de Alagoas, do Nordeste e do Brasil. Meu palpite, quem é campeão? Tem dúvida? Espanha, não torço nunca para a Argentina. Valbert é a Argentina. Não é isso, Valder?
0: Sim.
1: E você é a?
0: Argentina também.
1: Argentina. Pronto.
0: Fechou.
1: Então, tudo no ponto?
0: Tudo no ponto e até segunda, se Deus quiser. Tchau.
1: Olha aí, gente, tudo no ponto. Por hoje é só. Chegamos ao final de mais um grande programa do Show de Esporte do Grande Rio Esporte. Voltaremos, se Deus quiser, segunda-feira, com muita atração esportiva para você do final de semana. Copa do Mundo na sua finalíssima, de Espanha e Argentina, domingo, 16h, e do terceiro lugar, amanhã, 18h, nos Estados Unidos, entre França e Inglaterra, tá bom? Sequência vem Eudes Alves com seu Ronda na Grande Rio, com as notícias do dia de Alagoas, Brasil e do mundo. Papai do céu, abençoe nós todos, temos uma boa noite, bom final de semana, paz e bem para todos nós. Tchau, galera!

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1: Boa noite, Penedo. Boa noite, Alagoas. Boa noite, Brasil.
2: Brasil.
1: Está no ar a partir de agora o Ronda na Grande Rio, aqui pela Grande Rio FM 99.1, primeiro lugar em todo lugar.
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1: Agora são 19 horas e 21 minutos na cidade mais linda do Baixo São Francisco. A partir desse momento você segue comigo com muita informação de Penedo, Alagoas, Brasil e do mundo.
2: Brasil.
1: Trabalhando comigo em home office, meu amigo Emanuel Rodrigues, o coração valente da Grande Rio FM.
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1: Na segurança de todo o perímetro, armado até os dentes, Gervásio Pancadão.
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1: Na coordenação tem elas, Paula e Milene.
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1: Na direção geral tem Moacir Andrade Filho, o Bola.
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1: E para começar o programa de hoje, acompanhe comigo as manchetes do dia.
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0: Denúncia de vizinho termina com prisão por violência doméstica em Penedo. Dupla é presa após ser flagrada furtando roupas em loja do comércio de Penedo. Discussão por clientes termina em agressões entre comerciantes no mercado público de Penedo. Suspeito de arrombar residência e furtar botijão de gás é detido em Penedo. Homem é preso após mulher denunciar agressões e tentativa de estrangulamento em Porto Real do Colégio. Suspeito de arrombar estabelecimento e furtar dinheiro é preso em Palmeira dos Índios. Operação Águas Turvas prende 3 e apreende armas e drogas no sertão de Alagoas. Foragido, homem pede ajuda a moradores antes de morrer em rua do Bom Parto, em Maceió. Homem descumpre medida protetiva, ataca ex-companheira com faca e é preso em Rio Largo. Adolescente de 15 anos é morto a tiros no Jacintinho. Amiga relata a ameaça ligada à facção rival. Sobrinho de prefeito de Maragogi morre em confronto. Polícia o aponta como integrante do Comando Vermelho. Homem é preso após tentar abusar sexualmente e perseguir vizinha no sertão de Alagoas. Essas e outras informações você vai acompanhar comigo a partir de agora aqui no meu, no seu, no nosso.
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a partir de agora o Rômulo na Grande Rio, aqui pela Grande Rio FM. Rádio líder em audiência no Baixo São Francisco. 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E você, como foi seu dia? Hoje, sexta-feira, 17 de julho de 2026. Clima de chuva aqui na terrinha dos Sobrados. Na Ouro Preto do Nordeste, nossa querida e amada Penedo. E aí, na sua cidade tá chovendo? E aí, Igreja Nova, tá chovendo, Piaçabuçu? Eu sei que tá. Tem uma estiadazinha, né? Não só aqui, acho que creio que aí também. Mas o clima tá frio e tá gostoso. Bom de ficar em casa, deitado, enrolado, escutando a Grande Rio FM.

Dupla é presa após ser flagrada furtando roupas em loja do comércio de Penedo. Duas mulheres foram conduzidas à delegacia regional de Penedo após serem flagradas furtando peças de roupas em uma loja localizada no comércio da cidade. Conforme o 11º Batalhão, a guarnição foi acionada pelo cupom e encontrou as suspeitas já detidas por funcionários do estabelecimento. Segundo o gerente da loja, as mulheres retiraram diversas peças de roupas sem efetuar o pagamento, causando um prejuízo estimado em R$ 400. Toda a ação foi registrada pelas câmeras de monitoramento do comércio, que confirmaram a participação das duas suspeitas no furto. Elas foram encaminhadas à delegacia regional, onde a ocorrência foi registrada e os procedimentos legais adotados. E a Polícia Militar realizou buscas na noite desta quinta-feira, 15 de julho, após receber uma denúncia de violência doméstica em uma residência localizada às margens da rodovia Mário Freire Lee, no bairro Senhor do Bonfim, em Penedo. Quando a guarnição chegou ao local, encontrou a vítima, que relatou ter sido agredida com socos pelo companheiro. Segundo a mulher, o suspeito fugiu da residência logo após perceber a Polícia Militar havia sido acionada. Os militares realizaram ronda nas imediações, utilizando as características físicas e fotografia apresentada pela vítima, porém o homem não foi localizado. A mulher recebeu orientação para formalizar a denúncia junto à Polícia Civil, que dará continuidade às investigações e adotará as medidas legais cabíveis. E uma denúncia de violência doméstica também terminou em prisão de um homem no loteamento Monte Rei, em Penedo, na tarde desta quinta-feira. A rádio patrulha do 11º Batalhão foi acionada via cupom para verificar informações que uma mulher estaria sendo agredida dentro de casa. Ao chegar ao endereço, os policiais encontraram a residência completamente revirada e observaram que a vítima apresentava marcas visíveis de agressão. Inicialmente, na presença do companheiro, a mulher negou ter sido agredida. No entanto, durante uma conversa reservada com os militares, confirmou as agressões e revelou sentir medo de sofrer represália caso denunciasse o suspeito. Diante das evidências, o homem recebeu a voz de prisão e foi conduzido à delegacia regional de Penedo. Como colaborou com a abordagem, não houve necessidade do uso de algemas. A vítima permaneceu sob cuidados da Polícia Civil para acolhimento e adoção das medidas legais previstas na Lei Maria da Penha. Mais um covarde preso, né? Mais um covarde detido. Não sei se ficou preso após a audiência de custódia. Infelizmente é o que a gente mais está vendo aqui em Penedo, né? Várias pessoas sendo presas, vários mandados de prisão sendo executados pela polícia, e na audiência de custódia, esses vagabundos estão sendo liberados pela justiça. Então cobramos mais rigor da nossa justiça, né? Que esses caras não fiquem impunes, que eles sejam presos e paguem pelos crimes, porque o homem que bate uma mulher é um covarde, é fraco e não tem coragem de enfrentar outro homem. Eu sempre digo isso aqui, o homem que bate mulher, ele não tem coragem de enfrentar outro homem.

0: 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Tem gente com a gente aqui no WhatsApp, não sei se é pro nosso programa ou se é pro programa do Valda, né? Vamos ver quem é que tá por aqui, boa noite.
1: Boa noite, eu tô ouvindo a sua programação, viu? A programação tá nota mil. É o Cláudio de São Sebastião.
0: Ah, o Cláudio de São Sebastião, rapaz, ligadinho aqui no Honda, na Grande Rio. Um abraço pra você, Cláudio. Pra todo mundo aí na cidade de São Sebastião, um abraço. Minha amiga Eli, do podcast da Eli, um abraço pra você também, minha amiga. Dona Luzinete chegando por aqui, a mãe da Lu, chegando por aqui, boa noite.
2: Boa noite, Eudes. Eu já estou lhe ouvindo, Eudes. Que Jesus, nosso Senhor Jesus, lhe cubra de toda a bênção.
0: Amém,
2: muita
0: amém.
2: Muita saúde, muita paz, muita prosperidade, muitos anos de vida. Você e todos os seus familiares.
0: Amém, Dona Luzinete. E a senhora também, toda a sua família. E a Lu já tá aqui gravando o áudio dela também, mas a gente só vai passar depois do bloco comercial. 19 horas e 33 minutos. A gente vai, mas volta já já.
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9: Esse que vos fala de volta com o Ronda na Grande Rio, aqui pela rádio líder em audiência do Baixo São Francisco Alagoano e também sergipano. Um abraço para meus irmãos aí de Sergipe, Cidade Neópolis, Propiá, Santana do São Francisco, Brejo Grande, todo mundo ligadinho aqui no Ronda na Grande Rio. 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

0: 19h41, na cidade mais linda do Baixo São Francisco, a Ouro Preto do Nordeste. A cidade dos Sobrados. Manda um abraço todo especial para o meu irmão, meu amigo de infância, o cara que mora no meu coração e não paga aluguel. Meu amigo Marcelo Monteiro. Marcelo, obrigado pela audiência, obrigado pela parceria de sempre, né? Manda um abraço também para o Jefferson, que está com o Marcelo dentro do carro e ligadinho na 99.1. Muito obrigado pela audiência, viu? Ao Marcelo, ao Jefferson, a todos os funcionários aí do Super Santos Supermercados, parceiro da nossa, do nosso programa, parceiro da nossa página, né? Ronda Alagoas. Então, é uma satisfação enorme tê-lo vocês, viu? Marcelo, além de parceiro, Marcelo é amigo, é irmão, né? Marcelo, eu tô com os tênis Mizuno aí pra mostrar a você, viu? Eita, Marcelo. Quando eu falo em Marcelo, eu só lembro dos tênis Mizuno que eu usava falso, né? Vou revelar pra vocês. Todo dia eu tinha um tênis Mizuno pra ir pra escola diferente. Aí Marcelo disse, oxe, esse menino tem muito dinheiro. Todo dia vai pra escola com tênis diferente. Marcelo achou de ir em Arapiraca. Quando chegou lá nas bancas mesmo, cheio de tênis Mizuno falso, só os tênis do Eudes. Eita, Marcelo, naquela época a gente não tinha não, rapaz, dinheiro pra comprar original não, era tudo falso mesmo. Hoje a gente tem uma condiçãozinha melhor, dá pra usar uma coisinha melhor, mas antigamente não dava não, meu irmão. Eita, Marcelo. Marcelo, velho, você é meu irmão, sabe disso, você mora no meu coração. Não paga aluguel, não só você, mas como toda a sua família, Márcio Monteiro, né? Maurício, meu amigo Maurício, nunca mais ouvi Maurício, mas Maurício é meu amigo, viu, Marcelo? Maurício é meu amigo também. A Márcia, né? Sua mãe, né? Sua mãe também, que de vez em quando escuta o programa da gente, né? Olha, o Marcelo mandou um áudio pra gente aqui jogar no ar, se for... Coisa que não posso, mas já tô jogando.
1: Marcelo, obrigado pela audiência, obrigado pela parceria de sempre, né? Mandar um abraço também para o Jefferson, que está com o Marcelo dentro do carro, ligadinho na 99.1. Muito obrigado pela audiência, viu? Ao Marcelo, ao Jefferson, a todos os funcionários aí do Super Santos Supermercados, parceiro da nossa, do nosso programa, parceiro da nossa página, né? Ronda Alagoas. Então, é uma satisfação enorme tê-lo vocês, viu?
2: Te amo.
1: É parceiro, Marcelo é amiga, irmão.
2: É verdade.
1: Marcelo, eu tô com os tênis Mizuno aí pra mostrar a você, viu?
0: Eita, Marcelo. Quer comprar um tênis Mizuno Gold pra vender aqui? Se preocupe não, é 3%. Valeu, meu amigo, muito obrigado pela audiência e boa viagem com você que você tá na estrada, viu? Chegando por aqui a minha amiga Lu, da cidade de Igreja Nova. 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Eu tenho certeza que você não vai se arrepender, viu? 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Boa noite, Lu!
3: Boa noite, Eudes. Boa noite, os ouvintes da Grande Réio. Como é que tá você, Eudes Alves?
4: Com Eudes!
3: Bom final de semana, meu querido, pra você. Sextou, Eudes, sextou. Sextou, viu? Meu querido, toca aí, por favor, os parabéns da, do meu padrinho, Valdemir, da minha amiga Cris, a esposa do Cleuton, Cleuton Santos, e também o Júnior Dantas, ok? Toca aí os parabéns desses três, por favor, tá certo? Tchauzinho, meu querido. Estou na escuta, ok? Ihu! Foi minha mãe que acabou de falar e agora sou eu, viu? Tchauzinho.
0: Valeu, Lu. Valeu. Muito obrigado pela audiência, né? Sua mãe já mandou o áudio dela aqui, né? A dona Luzinete lá da vila, né? Da vila, a vila São Francisco. Não, Vila São Francisco não, né? Da vila Santa Clara. Deixa eu mandar mais um áudio do Marcelo aqui pra completar, pra ficar um negócio mais bonito.
2: Meu irmão, obrigado, viu? É uma honra pra mim. Lembre que o seu sucesso também é o meu. Eu fico feliz em saber que tem um irmão, que tem um amigo. Te amo.
0: Valeu, valeu, Marcelo. Você mora no meu coração, cara, viu? Você sabe também que o seu sucesso também é o meu.
3: Vila São Francisco,
0: Vila São, rapaz. Francisco, boa.
3: É Vila São Francisco.
0: É tudo vila, né? Tudo vila. Dona Luzinete da Vila São Francisco. É Vila São Francisco, é Vila Matias. Eu sou da Vila Matias, o bairro que eu amo muito. Eu nasci e me criei ali dentro. Até hoje, tô na Vila Matias, viu? Até hoje, não saio de lá pra nada nesse mundo. Foi lá onde eu conheci Marcelo, né? Toda a família do Marcelo. Eita, bairro bom é a Vila Matias, viu? Muita gente não gosta não, mas eu gosto. Olha só, chegando mensagem aqui da Vanilza, né? Olha só, boa noite, eu sou Vanilza, filha da dona Petrúcia. Parabéns pelo belíssimo programa. Estou aqui com mamãe na escuta. E o meu irmão, Vanilton, também. Valeu, valeu, muito obrigado, Vanilza, Vanilza, né, a filha da dona Petrúcia, a Fernando Peixoto, escutando o nosso programa, o irmão dela também aqui, o Vanilton, né, muito obrigado pela audiência, viu, sempre tá por aqui, todo dia a dona Petrúcia manda figurinha pra gente aqui pra dizer, ó, eu tô escutando o programa. Um abraço pra todos vocês aí, todo mundo aí do centro da cidade, né, aí da Fernando Peixoto, a Manuel Braz, da Tupinambás, Campos Teixeira, toda essa região aí. Localidade que eu gosto muito, né? Como eu acabei de dizer assim, aqui eu nasci e me criei na Vila Matias, mas as minhas férias eu passava aí, né? Aí no centro da cidade, na rua Fernando Peixoto, na casa da saudosa Dona Lourdes, minha avó, né? Bati as férias, final de semana eu corria por aí. Brinquei muito por aí na... Todas essas ruas aí, essa redondeza. Pulei muito o muro do cais pra jogar bola, né? Eu e meu primo Final do Cal, né? Jogava muito bola, que era a mesma idade, nós dois. E a dona Luzinete mandou outro áudio, né? Acho que é pra confirmar.
5: Eu moro acima do Dima, do clube do Dima.
0: Boa.
5: Na Vila São Francisco.
0: Boa, e... Vila São Francisco. Show de bola. Meu amigo Zé Padeiro chegando por aqui diretamente do bairro Santa Isabel. Boa noite, Zé Padeiro.
6: Queridos.
7: Boa noite, Yuri. Só quero que tá por aqui, é Zé Padeiro.
6: Parabéns.
7: Vamos dar um alô aí, rapaz.
6: Do meu padrinho.
7: Vamos dar quem tá por aqui, é Zé Padeiro. Vamos dar um alô aqui para o seu Leandro do Peixe. O Pato Broco.
6: E também
7: o Gel.
6: O Júnior Dantas.
7: O Roberto. Okay? Jéssica. Chama na bota. Chama na bota.
6: Tchauzinho, viu? Meu querido.
7: E bom trabalho aí, meu. Tô estudando você, okay? Aqui, viu? Tô estudando você aqui, viu? Tô estudando aqui, você é sentado na caçada no rádio ligado. E bom trabalho aí, meu amigo.
6: Tchauzinho.
7: Tchau.
0: Valeu, Lu. Valeu, Zé Padeiro. Muito obrigado pela audiência, cara. Zé Padeiro aí no bairro Santa Isabel. E nessa querida Cacimbinhas, né? Rapaz, antes de eu encerrar aqui, eu vou cantar os parabéns que a Lu mandou, né? Pra o padrinho dela, pra esposa do Cleuto, né? Cleuto Santos, meu amigo, né? O dono da página Na Mira do Canhão. E também para o nosso companheiro de rádio, né? Nosso amigo aqui da Grande Rio FM, Júnior Dantas, que está de primavera hoje, né, Júnior? Júnior que estava na capital alagoana, cuidando da saúde, né, Júnior? Que nosso Senhor Jesus Cristo possa restaurar a sua saúde. E quero ver você de volta aqui na Grande Rio FM, rapaz. Fica logo bom, viu? Parabéns pra vocês!
8: Parabéns, parabéns, parabéns pra você!
0: Pois é, de amanhã é sexta-feira, viu? Na sexta-feira, Júnior não pode estar tomando a cervejinha, mas tenho certeza que ele tá morrendo de vontade de tomar cerveja, né, Júnior? Júnior, como eu, gosta de uma cervejinha também. Eu gosto de uma cervejinha, geladinha, é bom, viu? Deixa eu ver se eu tô devendo mais áudio aqui, deixa eu ver. Tem do meu amigo Hélio Carroceiro, boa noite.
9: Boa noite, Wander. Boa noite, Deus lhe proteja você e sua filha maravilhosa. E esse povão que faz essa rádio maravilhosa. Chamando aí Santa Maria, chamando o Rodrigo Milena Vasconcelos, o Eudes, todos vocês, o Valdo Fernando, o Valdo de Lima, todos. Uma boa noite, que Deus é maravilhoso. Sem Deus nós não somos nada, Eudes. E com Deus nós somos tudo. E chama, bota, chama, chama esse locutor das 7 horas. Chora bola, que Deus proteja vocês, sua vida maravilhosa toda. O Jorge Ave, todo mundo, seus irmãos, todos. Chama na bola, tamo junto. Ei, tchau. Chama na bola, que Deus proteja. Até segunda, se Deus for primeiramente. Que Deus é maravilhoso. Sem Deus, nós não somos nada. Chama na bola, tamo junto.
0: Valeu, valeu, meu amigo Hélio Carroceiro. Chama na bota, Hélio. Chama na bota. Maciel de Junqueiro chegando por aqui também. Boa noite, Maciel.
10: Boa noite, Eduardo. Estou ligando nessa rádio maravilhosa. Todo santo dia, à noite. Maciel aqui de Junqueiro, Eduardo. Tio Lido manda o taco lá em Junqueiro. O senhor está ligando nessa rádio maravilhosa. Se prega, Maciel, é nota 1000. Prega, Maciel, Eduardo. Está estourado. A audiência é topada. Se fosse pelo dia, era mais ainda. Se fosse pelo dia, bem cedo, meu dia. Aí que era pressão, aí, Deus.
0: Valeu, meu amigo Maciel. Valeu. Você disse muito obrigado pela audiência. Realmente, nossa audiência só cresce cada dia, né? E aí a resposta é vocês mesmos, que não perdem o programa da gente. Todo dia vocês participam no programa da gente. Mas em breve tem novidade aí, viu, Maciel? Em breve tem novidade. Dona Petrúcia já mandou a figurinha aqui, ó. Você vale ouro, muitas bênçãos para você, para a senhora também, Dona Petrúcia, que nosso Senhor Jesus Cristo e Nossa Senhora possa cuidar da senhora, tá ok? Obrigado pela audiência de todos os dias. Meu amigo Gel do bairro Santa Luzia também chegando por aqui.
11: Um abraço aí a galera ligadinha aí no programa Ronda na Grande Rio. Estou ligadinho aqui, Eudes Alves, aqui no seu programa, aqui na João Ramalho, aqui no bairro do Santa Luzia, viu? Tô ligadinho aqui, né? Chama na bota, né? É isso aí, viu? É, mas eu queria também avisar aí ao pessoal que lá na Praça de Santa Luzia tem trabalho, viu? Atenção aí o pessoal aí que recolhe podas de árvore lá, a Praça de Santa Luzia tá cheia de poda de árvore e também tá precisando de limpeza, né? Que as folhas das árvores estão caindo constantemente. Então tá aí esse aviso aí para o pessoal que trabalha no setor de limpeza, ok? Um abraço.
0: Valeu, meu amigo Gel. Tá dado o recado aí ao senhor Ivo, né? Amigo Ivo, secretário, atenção Ivo, para Santa Luzia, com entulhos, né? Com poda de árvores para ser retirada, nosso amigo Gel, fazendo a cobrança dele por aqui. Seu Manuel também, da cooperativa, tá esperando, Ivo. Ajeitar a estrada da cooperativa ali na rua do cemitério.

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0: suspeito de arrombar residência e furtar botijão de gás é detido em Penedo. O homem foi encaminhado à Delegacia Regional de Penedo após ser identificado como autor do arrombamento de uma residência no centro da cidade. Segundo o 11º Batalhão de Polícia Militar, policiais do Pelopes foram acionados durante patrulhamento para atender a ocorrência. No local, o suspeito já havia sido contido por uma pessoa responsável por cuidar do imóvel durante a ausência da proprietária. De acordo com a denúncia, portas foram arrombadas e cadeados quebrados para que o criminoso tivesse acesso ao interior da residência, de onde foi levado o botijão de gás. Apesar do objeto furtado não ter sido encontrado com o suspeito, câmeras de segurança registraram toda a ação, permitindo a sua identificação. Com base nas imagens e nos relatos de testemunhas, ele foi conduzido à Delegacia Regional para os procedimentos cabíveis. E esse eu vou dizer o nome porque eu tive acesso. Muita gente cobra pra gente dizer o nome, pra gente divulgar a cara na página. Eu não tenho medo não, deixa o processo vir. Mas eu só posso divulgar se chegar até a mim. Se não chegar, não tem como eu mostrar. O nome desse indivíduo, desse vagabundo, ladrão, safado, é Léo. Bastante conhecido aí no centro de Penedo por roubos, arrombamentos, furtos. Era pra ter tomado uma coça antes da polícia chegar, esse malandra. Era pra ter tomado uma coça. Tem mais entrando na delegacia do que Dr. Douglas Rocha, viu? Olha só, e mais um caso de violência contra a mulher. Um homem foi preso em flagrante na tarde de ontem, na cidade aqui pertinho de Porto Real do Colégio, após ser acusado de agredir a companheira durante um episódio de violência doméstica. Segundo informações do 11º Batalhão de Polícia Militar, a equipe foi acionada por telefone pela própria vítima, que relatou estar sendo agredida dentro da residência. Ao chegar ao imóvel, os militares constataram a situação e realizaram abordagem do suspeito. A vítima apresentava lesões aparentes, incluindo uma marca de mordida nas costas, além de informar que também teria sofrido uma tentativa de estrangulamento. Diante da gravidade da ocorrência, o homem foi algemado conforme os protocolos previstos para garantir a segurança da equipe, da vítima e do próprio suspeito. A mulher foi encaminhada à unidade de pronto atendimento do município para atendimento médico e emissão do relatório clínico. Em seguida, ambos foram levados à Delegacia Regional de Penedo, onde foi lavrado o ato de prisão em flagrante com base na Lei Maria da Penha. Mais um covarde que bate em mulher. Mais um covarde, mais um vagabundo que bate em mulher. Vou repetir aqui, só hoje vai ser a segunda vez que eu vou dizer. O homem que bate em mulher não tem coragem de enfrentar outro homem. Que na verdade, a gente nem pode chamar isso de homem, né? A gente não pode nem chamar isso de homem, é de menino, de vagabundo. É isso que a gente tem que chamar. Horas e um minuto na cidade mais linda do Baixo São Francisco. A gente vai no intervalo comercial, mas não sai daí não, que o comercial da gente é pequenininho, é vapt-vupt. A gente volta já já com mais Ronda na Grande Rio.
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17: Estamos de volta com o Ronda na Grande Rio. 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
18: De volta aqui com o Ronda na Grande Rio, gostaria de chamar a atenção do pessoal do SAMU. Do SAMU teve um acidente no trevo da Lagoinha ali na cidade de Igreja Nova. O pessoal está tentando entrar em contato com o SAMU, mas não está conseguindo, né? Tá caindo em outro estado, né? O número do SAMU, né? Tem uma pessoa lá bastante machucada e o pessoal não tá conseguindo falar com o SAMU. Então, atenção pessoal do SAMU, acidente grave no trevo da Lagoinhas, né? O pessoal tô precisando lá de atendimento. Olha só, e os ingressos para a final da Copa do Mundo podem custar mais de 200 mil reais.
19: Quanto custa um lugar no MetLife Stadium de Nova Jersey para ver ao vivo a final da Copa do Mundo entre a Argentina e a Espanha? Nesta sexta-feira, às 16h30, o ingresso mais barato estava saindo por quase 33 mil reais, por uma cadeira na arquibancada mais alta e com uma visão de canto do campo. Lugares mais nobres custam muito mais. Nesse mesmo horário, o ingresso mais caro para uma cadeira com visão lateral e mais próxima ao campo estava custando 216 mil reais. 25 vezes mais que o valor cobrado pela FIFA em 2022 para a final entre a Argentina e a França no Catar. 4 anos atrás, o ingresso mais caro custou 1.600 dólares, segundo a própria FIFA, convertendo para reais, na cotação da época, algo como 8.600 reais. Os preços exorbitantes já foram motivo até para ação na justiça

0: federação afirma que é uma organização sem fins lucrativos. Da Rádio Agência Nacional em São Paulo, Eliane Gonçalves.
1: E aí, tá afim de assistir o final da Copa do Mundo? Tem esse dinheiro, 200 mil reais. É muito dinheiro, viu? É muito dinheiro! É uma vida toda, né? Uma vida. Pessoal, final do nosso programa. Amanhã não. Segunda-feira estaremos de volta aqui no Ronda na Grande Rio. Deixa eu ver se tem mais alguma mensagem aqui no WhatsApp. Não tem. Segunda-feira estamos de volta aqui com o Ronda na Grande Rio, com muitas informações do final de semana, né? Então não perca, que na segunda-feira, a partir das 19 horas, estaremos de volta. Gostaria de agradecer a audiência de vocês durante toda a semana. Que Papai do Céu abençoe vocês e que a próxima semana seja uma semana abençoada para todos nós. Fiquem agora com a Voz do Brasil e em seguida tem a sequência musical.
2: Está no ar a Voz do Brasil. As notícias do governo federal que movimentaram o país no dia de hoje.
3: Olá, boa noite.
4: Boa noite para você que nos acompanha em todo o país.
3: Sexta-feira, 17 de julho de 2026.
4: E vamos aos destaques do dia na Voz do Brasil.
3: Empresas afetadas por tarifas impostas pelos Estados Unidos terão apoio do governo.
4: A Apex prepara plano de abertura de novos mercados para exportadores afetados pelas tarifas. Luciana Colares, de Holanda.
5: No início de agosto, a Apex Brasil deve apresentar um plano de diversificação de mercados, especialmente para os exportadores impactados pelo tarifaço.
3: E ainda, Banco Nacional de Antígenos integra a estratégia brasileira de defesa agropecuária contra a aftosa.
4: A estrutura permite a produção emergencial de vacinas em prazo reduzido em caso de necessidade sanitária. Thaís de Araújo.
6: O banco integra a estratégia nacional de preparação para emergências sanitárias, juntamente com ações permanentes de vigilância e monitoramento da sanidade animal.
3: E vamos falar também sobre o El Niño, que traz fortes chuvas no sul do país, ondas de calor e seca no norte.
4: Risco também de incêndios florestais, especialmente na Amazônia, no Cerrado e na Caatinga.
3: Para entender mais sobre os impactos para o Brasil, nós conversamos com o Gilvan Sampaio, do Instituto Nacional de Pesquisas Espaciais.
7: As previsões indicam que será um El Niño de forte intensidade, a muito forte intensidade, mas não há motivo para pânico. Nós temos que nos prepararmos para fazer com que os impactos sejam os menores possíveis.
4: Na apresentação da Voz do Brasil, Mariana Jungmann e Nazi Brum.
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4: Empresas afetadas pelas tarifas anunciadas pelos Estados Unidos vão ter apoio da Agência Brasileira de Promoção de Exportações para encontrar novos mercados.
3: Para isso, a Apex vai implementar um plano de 130 milhões de reais, com foco na descoberta de novos parceiros comerciais.
4: A meta é chegar a países da União Europeia e países asiáticos.
5: A aplicação da tarifa de 25% sobre os produtos brasileiros, anunciada em 15 de julho, atinge 2.375 produtos. 7 bilhões e 200 milhões de dólares são impactados pelas novas tarifas. De acordo com a Agência Brasileira de Promoção de Exportações e Investimentos, o processo de busca por novos compradores internacionais vem sendo intensificado desde o ano passado, após as primeiras medidas tarifárias adotadas pelo mercado norte-americano. Atualmente, 72% das empresas brasileiras que vendem para os Estados Unidos já adotaram pelo menos mais um país de destino para as mercadorias. E já no início de agosto, a Apex Brasil deve apresentar um plano de diversificação de mercados, especialmente para os exportadores impactados pelo tarifaço. Como detalha o presidente da Apex Brasil, Laudemir Miller.
8: Nós vamos anunciar um plano de 130 milhões em parceria com o setor privado, mas evidentemente que a implementação do acordo Mercosul-União Europeia, para que as empresas possam de fato aproveitar as oportunidades desse acordo, é um dos elementos centrais do nosso plano. Mas enfim, assim, importante são os setores, né? Mas pegando pesadamente

0: principalmente a indústria, né? Então o setor de móveis, o setor de cosméticos, o setor de plástico, o setor de calçados, enfim, esses setores que estão tendo esse impacto.
1: Claudemir Miller ressalta que outros destinos já estão mapeados, como os países da Ásia Central.
0: O mundo olha de um jeito diferente para o Brasil, de um país estável, um país democrático. Então, a gente está sendo demandado pelos países asiáticos. O Brasil abriu, até semana retrasada, 651 mercados. Então, imagina a oportunidade que nós temos.
1: O impacto das novas tarifas anunciadas pelos Estados Unidos varia de acordo com o setor e a região. São Paulo registra o maior impacto em valor absoluto, US$ 3 bilhões. Já Santa Catarina tem o maior impacto proporcional, com 68% das exportações afetadas. Outra região afetada é o Paraná, estado que concentra 70% das exportações brasileiras de madeira para a construção civil americana. Reportagem Luciana Colares de Holanda.
2: O Brasil conta com o primeiro Banco Nacional de Antígenos para resposta emergencial à febre aftosa.
3: A estrutura foi desenvolvida em parceria entre o Ministério da Agricultura e Pecuária, o Instituto de Tecnologia do Paraná e empresa privada.
4: O Banco Nacional de Antígenos integra a estratégia brasileira de preparação para eventuais emergências sanitárias relacionadas à febre aftosa e para manutenção da segurança sanitária da pecuária. A estrutura foi desenvolvida em parceria entre o Ministério da Agricultura e Pecuária, o Instituto de Tecnologia do Paraná e a empresa Biogênesis Bagó. A parceria foi formalizada nesta sexta-feira em Garim, na Argentina. O ministro da Agricultura e Pecuária, André de Paula, falou sobre a parceria.
5: Porque esse é um laboratório reconhecido internacionalmente e ele nos empresta a credibilidade que chega com isso. Esse também é um laboratório que atende a grandes mercados, a exemplo do que ocorre conosco.
4: O Banco Nacional de Antígenos mantém armazenados, em condições de alta segurança, antígenos dos sorotipos de interesse para o Brasil. Em caso de emergência sanitária, esse material permite iniciar a produção de vacinas em menor prazo, sem depender de fornecimento externo. O Brasil possui reconhecimento internacional como país livre de febre aftosa sem vacinação. O banco integra a Estratégia Nacional de Preparação para Emergências Sanitárias, juntamente com ações permanentes de vigilância e monitoramento da sanidade animal. Reportagem Thaís de Araújo.
2: São estudantes que se inscreveram no processo seletivo do programa Universidade para Todos, o ProUni.
3: O resultado da primeira chamada para o segundo semestre de 2026 já está disponível.
2: Os candidatos pré-selecionados têm até o dia 24 de julho para comprovar informações da inscrição junto às instituições de ensino.
6: O processo seletivo do programa Universidade para Todos, o ProUni, recebeu cerca de 530 mil inscrições para o segundo semestre de 2026. Ao todo, mais de 1 milhão e 100 mil estudantes participaram das duas edições do programa neste ano. Cada participante teve a opção de selecionar até duas opções de curso, instituição e turno, conforme as regras do edital. As bolsas integrais cobrem 100% do valor da mensalidade, enquanto as parciais correspondem a 50%. Os cursos com mais inscritos nesta etapa foram Medicina, Direito e Psicologia. Criado em 2004, o ProUni oferece bolsas de estudo em cursos de graduação e sequenciais de formação específica em instituições privadas de educação superior. Para a classificação dos candidatos, o programa utiliza as notas obtidas no Exame Nacional do Ensino Médio, o Enem. Em 2026, os dois processos seletivos somaram mais de 2 milhões de inscrições, realizadas por cerca de 1 milhão e 100 mil candidatos. O resultado da primeira chamada do ProUni já está disponível. Os candidatos pré-selecionados têm até 24 de julho para comprovar as informações da inscrição junto à instituição de ensino e apresentar a documentação exigida. O cronograma prevê a divulgação da segunda chamada em 5 de agosto. O resultado desta etapa será divulgado em 1º de setembro. Saiba mais em acessounico.mec.gov.br/ProUni. Reportagem Edinaldo Júnior.
3: E as inscrições para a formação continuada de escolas de tempo integral foram prorrogadas até o dia 24 de julho.
2: O curso é destinado a gestores escolares e coordenadores pedagógicos de instituições que ofertam essa modalidade de ensino.
3: Nos estados, no Distrito Federal e em municípios de maior porte, também podem se inscrever profissionais das redes de ensino que atuarão como multiplicadores na formação.
2: As orientações sobre a etapa das inscrições estão disponíveis na página de documentos do Ministério da Educação, no portal gov.br/mec.
3: O Ministério do Meio Ambiente e Mudança do Clima apresentou as projeções mais recentes para o fenômeno El Niño após a reunião técnica de monitoramento climático realizada esta semana.
2: O cenário prevê redução das chuvas em parte das regiões norte e centro-oeste e temperaturas acima da média em grande parte do país.
3: E também aumento do risco de incêndios florestais, especialmente na Amazônia, no Cerrado e na Caatinga.
2: Já para a região sul, a previsão é de chuvas acima da média.
3: Os efeitos do fenômeno climático devem se intensificar a partir de agosto, mas serão mais sentidos no fim deste ano, segundo o pesquisador Gilvan Sampaio, do Instituto Nacional de Pesquisas Espaciais, o INPE.
2: Eu conversei mais cedo com ele para saber mais sobre o que esperar do El Niño e como tem sido feito o monitoramento dele pelos órgãos técnicos do governo federal. Acompanhe. Doutor Gilvan Sampaio, um prazer para a gente ter o senhor com a gente aqui na Voz do Brasil. Vamos começar falando dessas perspectivas para o El Niño esse ano? A gente deve começar a sentir os efeitos mais graves a partir da semana que vem? Como é que tá as previsões de chuvas intensas aí, especialmente para o sul do Brasil?
7: Bom, nós temos aí os impactos do El Niño, eles são gradativos ao longo dos próximos meses. Os primeiros impactos nós começamos a observar ao longo das próximas semanas. E nesse segundo semestre de 2026, o primeiro principal impacto está relacionado às chuvas no sul do Brasil, principalmente Rio Grande do Sul e Santa Catarina. Então há a tendência de chuvas mais volumosas, alguns períodos com chuvas intensas, mesmo porque o auge do fenômeno El Niño se dá normalmente no mês de dezembro. Então entre novembro e janeiro, né, nós teremos o auge do fenômeno, que é quando nós observamos os principais impactos. Isso em relação às chuvas. Em relação à temperatura, aí sim, todo o Brasil, nós devemos ter, a partir do final do inverno e depois da primavera e verão, períodos com temperaturas mais altas do que a média histórica e, ao longo, principalmente da primavera e verão, alguns períodos com ondas de calor.
2: Pois é, eu ia até perguntar isso para o senhor, até o fim do ano, como é que eram as perspectivas, né? O senhor falou das chuvas mais intensas que devem começar no sul do Brasil e a seca, doutor Gilvan, a gente deve esperar também alguma seca atípica, em que regiões, como é que deve acontecer?
7: Em relação às secas, aí é mais no norte do Brasil, norte e leste da Amazônia e norte da região nordeste, onde ocorrem os impactos do El Niño em relação às secas, né? Ou chuvas abaixo da média. Só que esses impactos, diferente do que acontece no sul, que os impactos são a partir de agora, nós esperamos os impactos mais para o final do ano, começo do ano que vem. Né? Especialmente no norte e no leste da Amazônia, né? Nós devemos ter, a partir do final da primavera, déficits de chuvas. Não dá para qualificar ainda exatamente a severidade desse déficit de chuvas. Nós vamos tentar qualificar isso ao longo dos próximos meses. E no norte da região nordeste, que é a região semiárida, aí sim é somente em 2027, né? Porque o período chuvoso principal daquela região é de fevereiro a maio. Ela tem uma componente também associado ao Oceano Atlântico, então nós devemos aguardar mais para o final do ano para avaliar a possibilidade de secas no norte da região nordeste.
2: E aqui na região centro-oeste, alguma questão em especial?
7: O principal impacto do El Niño na região central do Brasil, que inclui a região centro-oeste, a região sudeste, o sul da região amazônica e o sul da região nordeste, é o aumento das temperaturas, né? Não tem um impacto no volume de chuvas o El Niño nessas regiões, nessa região central. Portanto, o que tem que se prestar atenção nesse momento? Nós estamos no período seco da região. Essa região central do Brasil, o período seco normalmente se estende até meados de outubro, que é quando começam as chuvas mais frequentes e regulares. com temperaturas altas, período seco, então isso faz com que a vegetação possa ficar mais seca, e aí a atenção maior é justamente com as queimadas, né? Porque com a vegetação mais seca, temperaturas mais altas, o potencial para a ocorrência de queimadas aumenta. Então esse é um ponto de atenção para os próximos meses na região central do Brasil.
2: Agora, o Instituto Nacional de Pesquisas Espaciais, o INPE, onde o senhor, inclusive, é pesquisador, está atuando com diversos órgãos federais no monitoramento do clima, justamente para a preparação de todos esses eventos que o senhor mencionou agora. A partir daí foi lançada uma plataforma, né, doutor Gilvan? Queria que o senhor falasse para a gente como é que funciona esse trabalho, quais são os órgãos envolvidos.
7: Nós fizemos um trabalho, porque o que acontece? Existem, quando ocorre um fenômeno como El Niño, existem muitas fake news, né? Então nós juntamos os órgãos principais que monitoram o clima e meio ambiente no Brasil, que são o INPE, através do Centro de Previsão de Tempo e Estudos Climáticos, que é a instituição a qual pertenço, o Instituto Nacional de Meteorologia, a Defesa Civil Nacional, a Agência Nacional de Águas, o Serviço Geológico do Brasil e o CEMADEM. Então essas seis instituições, elas publicaram agora no mês de junho uma nota técnica, né, chamado Painel El Niño, onde nesse Painel El Niño nós avaliamos justamente a situação atual e como é que o que nós esperamos para os diversos setores, por exemplo, a agricultura, para a defesa civil, a questão de desastres, a questão de águas, ao longo dos próximos meses. Esse Painel El Niño vai ser renovado a cada mês e essa é uma informação que vai auxiliar não somente a população, mas também os diversos setores e também os tomadores de decisão.
2: Principalmente aí as autoridades estaduais, municipais também, né, que vão poder se precaver de maneira mais específica, né?
7: Exatamente, porque existe, inclusive, algumas pessoas falando alguns termos até coloquiais do tipo, olha, vai ser um El Niño Godzilla. As previsões indicam que será um El Niño de forte intensidade, a muito forte intensidade, mas não há motivo para pânico. Nós temos que, obviamente, nos prepararmos para os impactos do El Niño. Os principais impactos do El Niño nós já sabemos, e aí acompanhar ao longo dos próximos semanas e meses, como é que será a evolução desse fenômeno para fazer com que os impactos sejam os menores possíveis.
2: O senhor tocou num ponto interessante aí, porque, de fato, o senhor até mencionou antes, né, existem muitas fake news, existe também algumas equiparações que são um pouco equivocadas que as pessoas fazem. Eu ouvi recentemente que era um furacão, que o El Niño era um furacão. E são eventos climáticos diferentes, né? Eu gostaria que o senhor ajudasse também um pouco aqui a explicar essa diferença, inclusive, de preparação, se fosse eventualmente um furacão, é diferente do que a gente vai viver com o El Niño. Se é necessário as pessoas fazerem, por exemplo, provisionamentos, estoque de comida, porque pode ter inundações ou secas extremas que falte comida. A gente vive uma situação nesse sentido. Qual é a diferença?
7: Não. O El Niño é um fenômeno que nós já sabemos quais são os impactos. Os impactos vão ocorrendo dependendo da região. Por exemplo, no sul do Brasil, nós sabemos que há a tendência de chuvas volumosas e chuvas intensas, né? Então, por exemplo, dizer que vai acontecer novamente um episódio como aquele de 2024 no Rio Grande do Sul, não dá para dizer com tanta antecedência. Mas existe a possibilidade dele ocorrer? Existe a possibilidade. Quando é que nós conseguimos prever? Nós conseguimos prever isso com no máximo aí 15 dias de antecedência. Né? Aquele episódio, por exemplo, de 2024, ele começou no comecinho de maio, final de abril, comecinho de maio. Os modelos meteorológicos, já na segunda quinzena de abril, indicavam um volume de chuvas muito expressivo para o Rio Grande do Sul. É óbvio que os modelos não conseguem dizer exatamente o volume que ocorreu, e foi um volume realmente muito extremo. Né? Então não há essa questão da população fazer estoques de alimentos ou qualquer que seja o pânico associada. É claro que nós temos que nos preparar para os eventos extremos. Então, no caso de chuvas, tem que haver toda uma preparação, por exemplo, do poder público com limpeza de galerias, né? Eventualmente revisar sistemas de comportas, etc. No caso de secas, tem que haver toda uma preparação por conta da questão da água, né? Não é um momento de desperdiçar água, e aí eu estou falando do norte, do leste da Amazônia, do norte da região nordeste. Então tem que haver toda preparação para poupar ao máximo a água. Haja visto que o El Niño traz esse déficit de chuvas nessas regiões. Então é esse tipo de preparação. Agora, tem que haver uma preparação não só do cidadão, mas também do poder público, das instituições e todo o trabalho que tem que ser feito em função dos impactos do El Niño. O furacão, quando ocorre, é um evento muito extremo que ocorre num horizonte de horas, há poucos dias, né? O que dá para comparar são as chuvas intensas que deverão ocorrer no Rio Grande do Sul e Santa Catarina, principalmente. Então, é tomar cuidado em relação a esses episódios extremos no Rio Grande do Sul ao longo dos próximos meses.
2: Muito bem, nós conversamos com o Gilvan Sampaio, pesquisador do Instituto Nacional de Pesquisas Espaciais, o INPE. Muito obrigada, pesquisador, pela sua entrevista aqui à Voz do Brasil.
7: Muito obrigado.
3: A Defesa Civil Nacional reconheceu hoje a situação de emergência em mais de 23 cidades atingidas por desastres.
2: Entre as cidades contempladas, há municípios que enfrentam a estiagem e a seca, enquanto outros foram atingidos por fortes chuvas.
3: As cidades ficam nos estados da Bahia, Ceará, Minas Gerais, Paraíba, Paraná, Pernambuco, Rio Grande do Norte, Rio Grande do Sul e Santa Catarina.
2: Cidades com o reconhecimento federal de situação de emergência ou estado de calamidade pública podem solicitar apoio financeiro por meio do sistema integrado de informações sobre desastres.
3: O período de seca em várias regiões do Brasil traz o surgimento de praias de água doce, que viram pontos de lazer e comércio.
2: Mas você sabia que para realizar eventos ou montar estruturas nesses locais é preciso autorização do governo federal?
3: Quem traz os detalhes sobre essas regras é Uriel Ricardo.
8: No Brasil, existem praias que se formam temporariamente durante alguns meses do ano. Você já ouviu falar sobre as praias fluviais ou praias de água doce? Elas surgem quando a estiagem reduz o nível dos rios e expõe bancos de areia e trechos das margens, que passam a receber visitantes, estruturas de lazer, eventos e atividades comerciais. Quando essas praias estão localizadas em rios federais, a instalação de estruturas, eventos, atividades econômicas e outros tipos de intervenções dependem de autorização do governo federal. Os rios federais são aqueles que atravessam mais de um estado e as áreas banhadas por eles são patrimônio da União. Por isso, é necessário ter permissão de uso para explorar esses espaços, conforme explica André Luiz Nunes, coordenador-geral de gestão de territórios costeiros e marginais da Secretaria de Patrimônio da União, a SPU.
9: A permissão de uso serve para eventos de curta duração, de natureza recreativa, esportiva, cultural e religiosa. Então, para qualquer uso privativo dessas áreas, tem que ser autorizado pela União, né? E além de outras licenças lá, não dispensa licença ambiental, licença do município.
8: As orientações sobre a permissão de uso se aplicam a qualquer praia formada em rios federais, especialmente nos estados de Tocantins, Goiás, Pará, Amazonas, Mato Grosso do Sul, Maranhão, Amapá e Mato Grosso. No Tocantins, por exemplo, há a formação de praias sazonais em Porto Nacional, Luzimangues e várias outras cidades. A capital do estado, Palmas, também conta com praias como a Graciosa, a Praia do Prata e a Praia do Caju. A permissão de uso pode ser solicitada por municípios, pessoas físicas ou empresas. No caso de particulares, também é necessário ter as devidas licenças locais. Mas atenção, a autorização só vale para eventos de curta duração, como detalha André Luiz Nunes.
9: A permissão de uso para eventos de curta duração de até 90 dias, incluída a construção e a desocupação da área, ou tu pode, querendo lá, sendo necessário, prorrogar isso por mais 90 dias.
8: Quem pretende solicitar a permissão de uso pode procurar a Superintendência do Patrimônio da União no respectivo estado. Os formulários estão disponíveis na página da SPU no portal gov.br. Também é possível obter informações pelo telefone 0800 978 9005. O canal recebe ainda comunicações sobre restrições de acesso às praias, ocupação irregular, acúmulo de lixo e problemas ambientais ou sanitários. Para quem pretende aproveitar as praias fluviais, a orientação é colaborar com a preservação desses espaços, descartar o lixo nos locais adequados, respeitar a sinalização, evitar fogueiras e preservar a fauna e a vegetação local. Reportagem Uriel Ricardo.
2: Desde o início da semana, a ANP, Agência Nacional de Petróleo, Gás Natural e Biocombustíveis, realizou 268 ações com foco no combate a preços abusivos de combustíveis em 14 estados.
3: Foram aplicados 14 autos de infração por não cumprimento de envio de documentos para avaliação dos preços.
2: Isso porque nessas ações, a agência também coleta informações a partir das notas fiscais fornecidas pelos postos de aquisição dos combustíveis.
3: Esses dados são analisados pela ANP. E em casos de caracterização de preços abusivos, podem ser geradas autuações, processos administrativos e multas.
2: O valor das multas varia de 50 mil a 500 milhões de reais, dependendo da gravidade do caso.
3: Lembrando que denúncias sobre irregularidades no mercado de combustíveis podem ser enviadas à ANP por meio do telefone 0800 970 0267.
2: Foram as notícias do governo federal.
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3: Fique agora com as notícias do Poder Judiciário e do Congresso Nacional. Uma boa noite e um bom fim de semana.
2: A gente volta segunda-feira. Boa noite.
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12: Conselho Nacional de Justiça está com inscrições abertas para o Prêmio Pena Justa de Jornalismo e Comunicação.
13: Paciente ressarcido por erro em cirurgia odontológica não pode exigir também o custeio de nova operação.
12: Justiça determina que o Hospital Público em Belém, no Pará, retome atendimento à pessoa com autismo.
13: Boa noite, eu sou Marcela Luiz.
12: E eu sou Walter Lima.
13: Estão abertas até 17 de agosto as inscrições para a primeira edição do Prêmio Pena Justa CNJ de Jornalismo e Comunicação.
12: A iniciativa reconhece trabalhos que contribuam para ampliar o debate sobre o sistema penal brasileiro. Marcelo Della Libera.
14: O plano foi criado após o Supremo Tribunal Federal reconhecer em 2023 que o sistema prisional brasileiro vive um estado de coisas inconstitucional. Para enfrentar esse cenário, a Corte determinou a elaboração de um plano nacional para reorganizar a execução penal, coordenado pelo CNJ. Quem explica é Luiz Lanfred, coordenador do Departamento de Monitoramento e Fiscalização do Sistema Carcerário e do Sistema de Execução de Medidas Socioeducativas do CNJ.
15: Então, assinou ao Poder Judiciário, ao Poder Executivo, à Academia, as instâncias da sociedade civil que se reunissem e pudessem, então, chegar a um consenso sobre ações que pudessem ressignificar esse sistema prisional.
14: O prêmio contempla produções em texto, áudio, vídeo e fotografia. As inscrições são gratuitas e seguem abertas até as 23 horas e 59 minutos do dia 17 de agosto. O regulamento do plano está disponível no site fazendojustiça.org.br.
13: Paciente pode receber de volta valor pago e indenização por danos morais e estéticos no caso de erro em cirurgia odontológica.
12: Mas, segundo o STJ, se escolhe desfazer o contrato e obter a restituição, não pode exigir também que os profissionais paguem outra cirurgia feita por terceiro. Fátima Uchoa.
16: Em ação de reparação por danos materiais, morais e estéticos, um paciente afirmou ter ficado com assimetria facial após cirurgia odontológica. O Tribunal de Justiça do Rio de Janeiro reformou a sentença e condenou os profissionais a restituírem o valor gasto no procedimento, custear nova cirurgia reparadora e pagar indenização por danos morais e estéticos. A terceira turma do STJ afastou a obrigação de os dentistas pagarem a nova cirurgia, mas manteve os demais pontos. Segundo a relatora ministra Nancy Andrighi, acumular os pedidos de restituição do valor pago pela primeira cirurgia e o custeio de uma nova geraria enriquecimento sem causa, o que é proibido por lei.
13: TST garante direitos de radialista a uma diretora de imagem que trabalhava em uma instituição de ensino à distância em Londrina, no Paraná.
12: A decisão reforça a proteção dos direitos da categoria. Mila Amaral.
17: A decisão foi da terceira turma do TST. O colegiado entendeu que, mesmo sem ser uma emissora de rádio ou TV, a faculdade usava a transmissão ao vivo pela internet e via satélite. Por isso, a profissional deve ser enquadrada assim como radialista. Com o reconhecimento, ela terá direito à jornada de 6 horas diárias e ao pagamento de horas extras, além de adicional por acúmulo de função. O relator do caso, ministro Alberto Balazeiro, reforçou na decisão que a lei protege quem exerce funções típicas de radialista, independente da atividade principal da empresa.
13: Justiça determina que hospital público em Belém, no Pará, retome atendimento a pessoas com autismo.
12: O hospital tem 30 dias para regularizar o atendimento, sob pena de multa diária de R$10 mil. Sabrine Menezes.
2: De acordo com o Ministério Público Federal, o Hospital Betina Ferro paralisou o atendimento de pacientes com autismo que não possuem também outras comorbidades ou doenças raras. Além disso, a unidade de saúde também está recusando novos pacientes com o transtorno do espectro autista enviados pela regulação municipal. Na decisão, a Justiça acolheu os argumentos do MPF de que a restrição viola os princípios da universalidade, integralidade e equidade do Sistema Único de Saúde e os direitos das pessoas com deficiência.
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13: Uma boa noite.
12: Bom fim de semana e até segunda-feira.
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1: Eu sou Paula Groba.
2: E eu sou Ricardo Nakaoka.
1: E estes são os destaques de hoje do Jornal do Senado, que começa agora.
2: Sugestão popular que destina fundo eleitoral a calamidades públicas vira projeto.
1: Regularização de lotes de igrejas pode ser simplificada.
2: Senado terá esforço concentrado em agosto e setembro.
1: Boa noite.
2: Boa noite.
1: Uma sugestão apresentada por um cidadão pode mudar o destino de parte dos recursos dos fundos eleitoral e partidário.
2: A Comissão de Direitos Humanos aprovou a proposta que autoriza o uso desse dinheiro em ações de enfrentamento a calamidades públicas. Os detalhes com Patrícia Oliveira.
3: Os partidos políticos poderão renunciar aos recursos totais ou parciais do fundo partidário ou do fundo especial de financiamento de campanha e direcionar esse dinheiro ao Tesouro para custear despesas em situações de calamidade, como enchentes, deslizamentos ou outras emergências reconhecidas pelo poder público. A sugestão é de um cidadão de Santa Catarina que recebeu mais de 20 mil apoios online e foi aprovada na Comissão de Direitos Humanos. A ideia surgiu em 2020, durante a pandemia de Covid-19, e defendia o uso desses recursos para reforçar os gastos com a saúde. Como a emergência sanitária já terminou, o relator senador Márcio Bittar, do PL do Acre, adaptou a proposta. O relatório, lido pelo senador astronauta Marcos Pontes, do PL de São Paulo, cria uma regra permanente para todas as situações de crise, evitando que seja necessário aprovar uma nova lei sempre que ocorrer uma calamidade.
4: E fortalecer a resposta ao poder público a emergências de natureza sanitária, econômica, social e ambiental.
3: Com a aprovação, a sugestão legislativa vira projeto de lei e segue para a análise das comissões e do plenário do Senado.
1: A Comissão de Segurança Pública aprovou uma iniciativa que aumenta as penas para crimes de furto, roubo de câmeras de vigilância e sistemas de monitoramento eletrônico.
2: A proposta, que seguiu para a Comissão de Constituição e Justiça, também pune a receptação e a interrupção de serviços de vídeo monitoramento remoto. Repórter Bruno Lourenço.
5: O relator, senador Wilder Moraes, do PL de Goiás, defendeu a necessidade de endurecer a resposta penal para esse crime em virtude das consequências sofridas pela população.
6: As câmeras de vigilância utilizada por empresas privadas geralmente possui infraestruturas conectadas à rede elétrica, sistema de armazenamento em nuvens e comunicação de dados em tempo real. Quando subtraídas, além da perda material, há comprometimento imediato na integridade dos dados coletados, da continuidade do serviço de segurança e da resposta à ocorrência por elas registrada.
5: De acordo com o projeto de lei aprovado na Comissão de Segurança Pública, o furto de câmeras ou itens de monitoramento eletrônico instalados em vias públicas ou áreas privadas com acesso ao público passará a ser punido com reclusão de 2 a 8 anos e multa. O texto estabelece ainda que quem receptar esses aparelhos, sabendo de sua origem criminosa, terá a punição em dobro. A proposta também pune quem sabota ou interrompe os serviços de vídeo monitoramento remoto de forma intencional.
1: E a Comissão de Constituição e Justiça pode votar o projeto que trata da simplificação da regularização de lotes de igrejas.
2: Pelo texto, essas instituições poderão ter seus lotes regularizados por meio do REURB, o programa que regulariza assentamentos urbanos informais. Mais informações na reportagem de César Mendes.
7: Enviado à análise da CCJ, o projeto do deputado Dr. Jaziel, do PL do Ceará, permite que instituições religiosas, de assistência social e entidades sem fins lucrativos façam uso de procedimento simplificado para obter o título de propriedade de terrenos públicos ou privados. Instituído por lei em 2017, a ferramenta, chamada de REURB, é uma política pública voltada à regularização de áreas urbanas ocupadas informalmente, permitindo que alguns tipos de ocupantes tenham acesso ao título de propriedade, a serviços públicos essenciais e à segurança jurídica do proprietário. Relatora da proposta na Comissão de Assuntos Sociais, a senadora Damaris Alves, do Republicanos do Distrito Federal, disse que muitas dessas entidades ocupam áreas consolidadas há anos, mas a falta de documentação dificulta os investimentos e a continuidade dos serviços prestados à população.
8: A regularização fundiária constitui um importante instrumento de promoção da segurança jurídica, da ordenação territorial e da função social da propriedade. Desde a edição da Lei 13.465 de 2017, o ordenamento jurídico passou a contar com mecanismos mais ágeis para enfrentar situações consolidadas de informalidade urbana, conciliando o direito à moradia, a segurança das relações jurídicas e o planejamento da cidade. Nesse contexto, revela-se oportuno o aperfeiçoamento contínuo dos instrumentos previstos na legislação.
7: O texto inova ao prever que a regularização seja feita para um único imóvel isolado, sem a necessidade de abranger os lotes vizinhos, além de permitir que técnicos industriais e agrícolas validem as informações técnicas do processo, de forma a agilizar o trabalho nos cartórios.
1: E o Senado Federal terá 2 semanas de esforço concentrado em agosto e setembro. O presidente do Senado, Davi Alcolumbre, anunciou a medida e informou que as atividades serão concentradas entre os dias 10 e 14 de agosto e 31 de agosto e 3 de setembro.
2: Alcolumbre enfatizou que é fundamental que o Senado Federal, a Câmara dos Deputados e o Congresso Nacional se organizem para conciliar as deliberações legislativas necessárias durante o processo eleitoral. Ele ressaltou ainda que a iniciativa foi acordada com o presidente da Câmara dos Deputados, Hugo Mota, e que a intenção é garantir a aprovação de propostas pelas duas casas legislativas na mesma semana.
9: Que o calendário é exatamente o mesmo que será adotado pela Câmara dos Deputados, permitindo que o Congresso Nacional funcione em plenitude e de modo eficiente e harmônico neste período eleitoral.
1: As férias de julho oferecem uma oportunidade para conhecer de perto o Congresso Nacional e, dessa vez, de forma diferente.
2: O programa Visite o Congresso preparou uma programação especial entre os dias 18 de julho e 2 de agosto, com experiências imersivas, apresentações teatrais e atividades educativas para crianças e adultos. Os detalhes na reportagem de Yasmin Rodrigues.
10: Durante as férias de julho, o Congresso Nacional prepara uma programação especial para receber cidadãos de todo o país. Entre os dias 18 de julho e 2 de agosto, o programa Visite o Congresso funcionará todos os dias da semana, com visitas gratuitas e sem necessidade de agendamento. Em entrevista à Rádio Senado, Fábio Duarte, coordenador de visitação do Senado Federal, listou as novidades que o público vai encontrar nesse período.
11: O visitante terá a possibilidade de conhecer uma apresentação teatral em homenagem aos 200 anos da Câmara dos Deputados e do Senado Federal. Essa apresentação teatral acontece em espaços diferentes do roteiro e apresenta personagens históricos. Além disso, temos o Visita 360, que é uma experiência imersiva que usa óculos de realidade virtual. A gente tem a apresentação do filme Eunice, a primeira senadora. Teremos também programação infantil, com atividades lúdicas no espaço plenarinho que acontece no Salão Negro do Congresso Nacional.
10: A programação completa, com os horários e as atividades específicas, está disponível para consulta em senado.leg.br/visitação, sem cedilha e sem o tio.
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2: Com edição de Paula Groba e trabalhos técnicos de João Lira, o Jornal do Senado fica por aqui. Acompanhe agora as notícias do Tribunal de Contas da União e da Câmara dos Deputados. Boa noite.
1: Boa noite e um bom fim de semana.
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14: O Tribunal de Contas da União lançou um novo portal para ampliar a transparência sobre o uso da inteligência artificial no setor público. A plataforma mostra como o TCU utiliza essa tecnologia em auditorias, atividades internas e serviços prestados à sociedade. O site reúne informações sobre as ferramentas de inteligência artificial em uso, os resultados alcançados e as regras adotadas para garantir o uso responsável da tecnologia. Também apresenta medidas de segurança, governança e proteção de dados. O objetivo é compartilhar experiências, estimular boas práticas e apoiar outros órgãos públicos a usarem a tecnologia com transparência, ética e responsabilidade. O portal é aberto ao público e pode ser consultado por gestores, pesquisadores, estudantes e qualquer cidadão interessado. Saiba mais em tcu.gov.br.
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15: Câmara aprova medidas provisórias com verba para emergência climática.
16: Mota anuncia acordo com o governo sobre dívidas dos produtores rurais.
15: Parlamentares autorizam o uso de elementos tradicionais em fotos oficiais. O
16: plenário suspende prescrição de pena para condenado que estiver foragido.
15: Boa noite. A Câmara aprovou a suspensão da prescrição da pena para condenados que estiverem foragidos.
16: Atualmente, se o condenado não voltar para a cadeia, existe o risco de o prazo de punição acabar sem que ele termine de cumprir a pena. A reportagem é de Daniele Lessa.
17: O plenário da Câmara aprovou o projeto que suspende a contagem do tempo de prescrição da pena de um crime no período em que o condenado estiver foragido ou quando tiver a liberdade condicional revogada. Prescrição é quando o Estado perde o poder de punir o condenado e o prazo para isso varia de acordo com o crime cometido. Hoje, quando o condenado foge, o prazo para prescrição continua a ser contado normalmente e só zera quando ele é recapturado. Se o condenado não voltar para a cadeia, existe o risco de o prazo de punição acabar. O projeto, apresentado pelo deputado Kim Kataguiri, do Missão de São Paulo, altera o Código Penal para deixar claro que o prazo para prescrição deixa de ser contado enquanto o condenado estiver foragido. Para justificar a proposta, ele argumentou que hoje a lei premia quem afronta a justiça e penaliza o detento que cumpre integralmente sua pena.
18: O que a gente está fazendo agora é uma coisa muito simples. Você foi condenado, você fugiu, você perdeu o direito à prescrição. O crime não vai prescrever enquanto você estiver foragido, que é o óbvio, senão você está premiando, você está estimulando o sujeito a fugir, porque se ele for competente na sua fuga, não for pego num determinado período de tempo, que vai depender do crime que ele cometeu, ele pode voltar como se nada tivesse acontecido.
17: O projeto recebeu parecer favorável do relator, deputado Alberto Fraga, do PL do Distrito Federal. Ele argumentou que a proposta corrige uma distorção ao impedir que a fuga seja usada como caminho para escapar do cumprimento da pena. A deputada Adriana Ventura, do Novo de São Paulo, disse que o texto aprovado torna o cumprimento da pena mais eficaz.
19: Que a partir do momento que esse projeto impede que a fuga de condenado gere benefício indireto, né, decorrente de decurso de tempo, ele reforça a efetividade da execução penal.
17: A mesma regra valerá no caso de revogação da liberdade condicional, que acontece quando a pessoa condenada recebe autorização para cumprir o restante da pena em liberdade. Se o benefício for revogado, a prescrição também ficará suspensa até a captura ou a reapresentação do condenado. O projeto que suspende a contagem do tempo de prescrição de um crime no período em que o condenado estiver foragido ou perder a liberdade condicional, agora será analisado no Senado. Da Rádio Câmara de Brasília, com informações de Antônio Vital, Daniele Lessa.
13: Segurança Pública.
15: Chico Alencar, do PSOL do Rio de Janeiro, parabeniza a Polícia Federal pelo indiciamento de 48 suspeitos de envolvimento em fraudes contra aposentados no INSS. Na opinião do deputado, as investigações revelaram uma atuação isenta e profunda da instituição.